0: serviços essenciais.
1: O projeto já tinha sido aprovado nas comissões, mas recebeu emendas no plenário do Senado e por isso voltou aos colegiados. Na rede privada, o piso vai ser atualizado todo ano com base no IPCA, em vez de seguir o aumento do salário mínimo geral, como é atualmente. Na rede pública, o reajuste vai seguir leis específicas de cada unidade da federação, sendo que estados e municípios não vão precisar arcar com o aumento, porque o custeio será do Fundo Nacional de Saúde. O texto estabelece também que o trabalho noturno e as horas extras vão valer 50% a mais que o piso, em vez dos 20% para trabalho noturno e 25% para horas extras. Além disso, o projeto mantém o direito a 10 minutos de repouso para cada 90 minutos de trabalho e reforça que a chefia de serviços médicos ou odontológicos deve ser feita por profissionais habilitados nessas áreas.
2: E a comissão mista que analisa a chamada MP da taxa das blusinhas adiou para esta quarta-feira a reunião para a votação da proposta. O colegiado volta a se reunir nesta quarta-feira às 10 da manhã.
3: O presidente deputado Reginaldo Lopes e a relatora senadora Leila Barros ainda buscam um acordo sobre o texto. A medida zera o imposto de importação para compras internacionais de até $50. A MP perde a validade no dia 8 de setembro.
2: O Senado aprovou a indicação do senador Rodrigo Pacheco para o cargo de ministro do Tribunal de Contas da União, o TCU. A votação ocorreu em regime de urgência após articulação de lideranças partidárias.
3: Pacheco vai ocupar a vaga deixada por Bruno Dantas. Ele renunciou ao cargo nesta segunda-feira. Os detalhes com o repórter Douglas Castilho.
4: Com um rito especial, a indicação foi direto ao plenário, onde parlamentares exaltaram a atuação de Rodrigo Pacheco como presidente do Congresso em momentos delicados da história recente do país, como na CPI da Covid-19 e nos atos de 8 de janeiro. Após o resultado da votação, que se deu por 63 votos a favor e 4 contra, Rodrigo Pacheco agradeceu ao autor da indicação, o presidente Davi Alcolumbre, aos companheiros de parlamento e falou da importância do papel a ser desempenhado.
5: Eu sei o que representa um tribunal de contas num país em que os recursos são escassos. Quando se fala de recursos públicos e de gastos públicos, todo cidadão tem o dever de cuidar e de zelar pela aplicação do recurso público e tem o dever de se permitir fiscalizar por um controle externo que é desempenhado pelo Congresso Nacional com auxílio do Tribunal de Contas da União.
4: O projeto de decreto legislativo de indicação do senador agora será encaminhado à Câmara dos Deputados, onde o nome de Pacheco também passará por análise e votação.
2: E nesta quarta-feira, a Comissão de Constituição e Justiça pode votar a proposta que reduz a jornada de trabalho para 40 horas semanais e acaba com a escala 6x1. Um dos favoráveis ao texto é o senador Paulo Paim, do PT do Rio Grande do Sul.
3: O parlamentar citou experiências no Brasil e em outros países que, segundo ele, mostram que a redução da jornada pode melhorar a qualidade de vida dos trabalhadores sem reduzir a produção. Paim fez um apelo para que a proposta seja votada pelos senadores e enfatizou que o fim da escala 6x1 deve ser visto como uma pauta nacional e não partidária. O texto já foi aprovado pela Câmara dos Deputados.
6: Alguns tentam embaralhar esse debate e dizem que o fim da escala 6x1 é uma questão eleitoral. Não é. Eleição passa, a vida da nossa gente fica. Essa é uma causa maior, é uma causa do país, é uma causa humanitária. E por isso eu repito, a PEC 221 não tem dono. Não é de partido nenhum, ela é do povo brasileiro.
2: Já o senador Hermes Klan, do PL de Santa Catarina, defendeu responsabilidade e negociação coletiva no debate sobre o fim da escala 6x1. Ele disse que uma regra única pode não atender a todos os setores.
3: Segundo Klan, a redução da jornada com manutenção dos salários pode elevar o custo da hora trabalhada, afetando contratações, investimentos e preços. O senador também alertou para o risco de o trabalhador precisar de uma segunda renda.
7: É preciso também ter coragem para dizer que uma pauta legítima não pode ser transformada em bandeira eleitoral. É muito fácil anunciar, vamos reduzir a jornada, vamos dar mais descanso. Isso rende aplausos. O difícil é responder, quem vai pagar a conta? Quantos empregos serão afetados? Quanto vai aumentar os custos das empresas? Qual será o impacto sobre os preços?
2: Incitar ou induzir

0: A prática de crimes em locais como escolas, universidades e centros de compras poderá render penas mais duras.
1: A Comissão de Segurança Pública aprovou o projeto que amplia a punição para esse tipo de conduta. A proposta agora segue para a Comissão de Constituição e Justiça. Repórter Bruno Lourenço.
2: O Senado aprovou o projeto de lei que tipifica o crime de massacre. A Comissão de Segurança Pública do Senado aprovou a proposta com normas gerais sobre segurança escolar. E agora a CSP votou a iniciativa que pune a incitação ou o induzimento a crimes contra a paz pública. A relatora, senadora professora Dorinha Seabra, do União do Tocantins, diz que as propostas têm como objetivo reprimir e prevenir atentados, principalmente a instituições de ensino.
3: Os projetos em questão têm como objetivo reprimir e prevenir atentados a instituições de ensino, como os que ocorreram em um passado recente, podendo ser citados aqueles na Escola Estadual Tomásia Montoro, em São Paulo, e na creche Bom Pastor, no município de Blumenau, onde crianças e professores foram covardemente feridos e mortos.
2: O texto, que vai à Comissão de Constituição e Justiça, prevê que se da incitação pública resultar a efetiva prática do crime, a pena será aumentada de 3 a 6 meses e multa para 6 meses a 2 anos e multa. Se o chamamento ao crime for feito por meio da internet, a punição pode aumentar para até o dobro.
0: E a vacina contra o herpes zóster poderá ser oferecida gratuitamente pelo SUS a pessoas com mais de 50 anos.
1: O esquema a ser oferecido é de 2 doses. A proposta segue agora para a Câmara dos Deputados. Repórter Márcio Maturana.
4: A proposta recebeu parecer favorável da senadora Damaris Alves, do Republicanos do Distrito Federal.
5: A vacina Comirnaty já possui registro sanitário no Brasil e a indicação para adultos a partir de 50 anos para indivíduos imunocomprometidos.
4: A vacinação também vai ficar disponível para maiores de 18 anos com imunossupressão ou outra condição clínica que comprometa o sistema imunológico. O herpes zóster provoca lesões na pele, dor nos nervos, ardor, coceira e febre. É causado pelo mesmo vírus da catapora, que pode ficar adormecido durante toda a vida e ser reativado em adultos ou em pessoas com sistema imunológico comprometido, como no caso de doenças crônicas, câncer ou transplante.
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1: Edição de Paula Groba e trabalhos técnicos de Eliseu Caires, o Jornal do Senado fica por aqui. Acompanhe agora as notícias da Câmara dos Deputados. Boa noite.
0: Boa noite e até amanhã.
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8: Câmara aprova financiamento para motoristas de aplicativo e taxistas.
9: Deputados prorrogam incentivos para doações de combate ao câncer.
8: Parlamentares apoiam discussão sobre o fim da escala de trabalho 6x1.
9: Boa noite. Jandira Fegali, do PCdoB do Rio de Janeiro, enumera as principais pautas em discussão no Congresso. Entre elas, o fim da escala de trabalho 6x1 e a proposta que amplia a participação da União na política de segurança pública. Ela cita ainda projetos sobre terras raras e minerais críticos.
8: Jandira Fegali também defende a isenção de impostos para compras internacionais de até 50 dólares. De acordo com a deputada, essas matérias estão entre as prioridades do Congresso no trabalho de esforço concentrado antes das eleições de outubro.
9: Alencar Santana, do PT de São Paulo, defende a redução da jornada de trabalho para 40 horas semanais, sem redução de salário, e o fim da escala 6x1. A proposta deve ser analisada pelo Senado e, segundo o deputado, representa uma medida de proteção aos trabalhadores.
8: Alencar Santana sustenta que a mudança pode melhorar a qualidade de vida dos trabalhadores com mais tempo para descanso, convivência familiar e cuidados com a saúde. O parlamentar também destaca a importância de avançar na votação da proposta no Congresso.
9: De acordo com Maria do Rosário, do PT do Rio Grande do Sul, o fim da escala 6x1 é uma pauta histórica para os trabalhadores brasileiros. Segundo a deputada, a medida garante mais tempo de descanso, estudo e convívio familiar, especialmente para as mulheres.
10: Maria do Rosário também critica o empenho da oposição contra uma medida que, segundo ela, beneficia a classe trabalhadora. Na visão da parlamentar, ao tentar derrotar o fim da jornada 6x1,

0: Por um, a oposição não atinge apenas o governo, mas impõe um retrocesso à classe trabalhadora.
1: Tadeu Venere, do PT do Paraná, acredita que a aprovação do fim da escala 6x1 é uma conquista histórica para os trabalhadores. Ao rebater a oposição à proposta, o deputado sustenta que a medida representa apenas o exercício do direito ao descanso, ao estudo e ao convívio familiar.
0: No entendimento de Tadeu Venere, os congressistas que tentam adiar o debate sobre a redução da jornada de trabalho demonstram menosprezo pela qualidade de vida da população mais vulnerável.
1: Márcio Gerri, do PCdoB do Maranhão, classifica o fim da escala 6x1 como um avanço no mundo do trabalho. O congressista ressalta o grande suporte popular ao tema e afirma que posicionamentos em contrário no Congresso não serão capazes de alterar esse apoio.
0: Para Márcio Gerri, a mudança em análise no Senado trará mais qualidade de vida com tempo para o convívio familiar, o lazer e a formação profissional. Ele recomenda acompanhar cada voto dos senadores para conhecer quem defende os direitos dos trabalhadores.
2: Trabalho.
1: A Câmara aprovou um projeto que regulamenta o exercício da profissão de psicopedagogo. O repórter Antônio Vital explica o que ficou definido na medida.
3: O plenário da Câmara aprovou o projeto já aprovado pelo Senado que regulamenta a profissão de psicopedagogo ou psicopedagoga. O texto aprovado recebeu parecer favorável da deputada Franciane Baier, do Republicanos do Rio Grande do Sul. Entre outras medidas, estabelece os requisitos para o exercício da atividade, como a exigência de diploma de graduação em psicopedagogia com estágio prático obrigatório. Mas cria regras de transição que permite que profissionais graduados em psicologia, pedagogia, licenciatura ou fonoaudiologia também exerçam a profissão, desde que tenham concluído curso de especialização na área com duração mínima de 600 horas. A proposta também prevê que quem já exerce ou tenha exercido a atividade poderá continuar a atuar na área. O projeto define a psicopedagogia como uma atividade que envolve avaliação e a intervenção em processos de aprendizagem. Quem exerce a profissão trabalha com crianças, adolescentes e outras pessoas que apresentem dificuldade para aprender. A relatora explicou que a atuação não se limita ao desempenho escolar. Dificuldades de aprendizagem podem decorrer de outros fatores, inclusive cognitivos, emocionais e sociais. O projeto foi aprovado de maneira simbólica, sem votos contrários, e a votação foi acompanhada das galerias do plenário da Câmara por representantes da categoria de todo o país. Para o deputado Rodrigo Hollenberg, do PSB do Distrito Federal, psicopedagogos e psicopedagogas são fundamentais para garantir os direitos de quem tem dificuldade de aprendizagem.
4: Essa Câmara hoje vai fazer justiça a uma categoria extremamente importante, eu diria, indispensável para garantir o aprendizado de nossas crianças, mas não apenas de nossas crianças. Como presidente da Comissão de Defesa dos Direitos das Pessoas com Deficiência, eu entendo que esse projeto é absolutamente indispensável para garantir que pessoas com dificuldade de aprendizado possam garantir um aprendizado adequado a partir desse apoio promovido pelos psicopedagogos ou pelas psicopedagogas.
3: Por ser uma atividade interdisciplinar, o projeto deixa claro que o exercício da psicopedagogia não pode ser confundido com o dos profissionais de saúde e educação. O projeto obriga ainda o sigilo profissional e, ao contrário de outros projetos que tratam do exercício de profissões, dispensa a necessidade de um conselho profissional. O projeto que regulamenta a profissão de psicopedagogo ou psicopedagoga seguiu para a sanção presidencial e pode virar lei. Da Rádio Câmara de Brasília, Antônio Vital.
2: Economia.
0: De acordo com Cobalcini, do MDB de Santa Catarina, as sobretaxas de até 37,5% impostas pelos Estados Unidos prejudicam a economia catarinense. O deputado destaca o impacto direto em cidades como Caçador, que, segundo ele, correm o risco de perder postos de trabalho.
1: Cobalcini, que preside a Comissão de Meio Ambiente, enfatiza que a produção brasileira é sustentável e baseada no manejo de florestas plantadas. Para ele, as sanções norte-americanas foram aplicadas sem critérios técnicos.
0: Heitor Xu, do PSD do Rio Grande do Sul, defende reduzir a carga tributária sobre o tabaco e combater o contrabando. Segundo ele, o setor gera empregos a milhares de agricultores e a centenas de milhares de trabalhadores, sendo fonte de emprego, renda e arrecadação.
1: Heitor Xu pede também regras para dispositivos eletrônicos para fumar e a produção nacional. Para ele, legalizar a cadeia produtiva nacional e ampliar a fiscalização podem atrair novas fábricas para o país, gerar mais empregos e elevar a arrecadação, especialmente para seu estado.
2: Transportes.

0: A Câmara aprovou uma medida provisória que permite o uso de 30 bilhões de reais para financiar carros novos para motoristas de aplicativo e taxistas. O repórter Antônio Vital acompanhou a votação.
1: A Câmara dos Deputados aprovou medida provisória que autoriza o governo federal a destinar até 30 bilhões de reais para financiar veículos novos para motoristas de carros de aplicativo, taxistas, cooperativas de taxistas e empresas de transporte escolar. A medida provisória faz parte do programa Move Brasil. Além de ampliar o crédito e permitir a renovação da frota, o texto final aprovado, apresentado pela relatora, a deputada Amanda Gentil, do PP do Maranhão, permite o uso do Fundo de Investimento em Infraestrutura Social, gerido pela Casa Civil da Presidência da República. O fundo poderá financiar a troca de veículos que contribua para reduzir custos ambientais, sociais ou econômicos do transporte urbano. Pode arcar ainda com recursos para financiar o seguro do veículo, itens de segurança destinados a profissionais mulheres e até mesmo custos de cartório. Um dos objetivos é estimular a substituição de veículos antigos por outros menos poluentes e permitir linhas de crédito para profissionais que não conseguem obter financiamento com juros menores no mercado. Para motoristas de aplicativo e taxistas, o acesso fica limitado a um veículo por beneficiário. Para cooperativas de táxi, o limite é de um veículo por cooperado. Já para o transporte escolar, não existe um limite definido. As profissionais mulheres beneficiadas pelo programa poderão ainda ter direito a condições diferenciadas de taxas, prazos e carência, o que será definido pelo Conselho Monetário Nacional. Os benefícios a motoristas particulares e empresas de transporte escolar foram defendidos pela relatora, deputada Amanda Gentil, do PP do Maranhão.
2: Porque às vezes, muitos desses motoristas de aplicativo, muitos desses motoristas de táxi, eles usufruem de carros alugados, que muitas vezes o valor do aluguel é duas vezes o valor de uma parcela, e que aquele bem, que se você pagar a parcela, vai ser seu. Então a importância que é nós trazermos um projeto que vai entregar um bem para o trabalhador brasileiro, para que ele tenha mais segurança e renda dentro da sua casa.
1: A medida provisória, que já está em vigor, foi justificada por deputados da base do governo como necessária para incentivar o transporte urbano e a atividade dos condutores. Foi o que disse o deputado Bongás, do PT do Rio Grande do Sul.
3: Precisavam também esses trabalhadores terem financiamento específico para poderem comprar o seu veículo e, ao mesmo tempo, poder usar este recurso para outros utensílios, cartoriais, por exemplo, de seguro. Tudo isso foi incorporado no debate para beneficiar os motoristas de aplicativos nesse país que estavam reivindicando.
1: O texto final aprovado também altera o Código de Trânsito Brasileiro para autorizar que motoristas habilitados na categoria B conduzam caminhões leves, elétricos ou híbridos. Outra mudança inclui a produção de baterias no Programa de Apoio ao Desenvolvimento Tecnológico da Indústria de Semicondutores, conhecido como PADIS. A medida provisória que autoriza o governo federal a destinar até 30 bilhões de reais para financiar veículos novos para motoristas de carros de aplicativo, taxistas, cooperativas de taxistas e empresas de transporte escolar, seguiu para análise do Senado. Da Rádio Câmara de Brasília, Antônio Vital.
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5: Justiça. Júlia Zanatta, do PL de Santa Catarina, cobra explicações do ministro Alexandre de Moraes sobre denúncias divulgadas pela imprensa envolvendo o ministro e o empresário Daniel Vorcaro. A deputada também pediu o afastamento de Moraes e defendeu o impeachment do ministro.
0: Júlia Zanatta acredita que o Supremo Tribunal Federal e o Senado não podem ignorar as denúncias e pede que o ministro se explique em até 48 horas. Para a deputada, os fatos divulgados colocam em dúvida a atuação das instituições e exigem investigação.
5: Hildo Rocha, do MDB do Maranhão, vai apresentar uma proposta para mudar

0: as regras de escolha e permanência de ministros do Supremo Tribunal Federal. Em seu entendimento, pessoas que tenham ocupado cargos comissionados ou mandatos eletivos não poderiam ser indicadas ao STF.
1: E o do Rocha também defende que os ministros tenham mandato de 5 anos, renovável por mais 5 anos, mediante consulta à população. Ao fim do período, segundo o deputado, eles poderiam atuar como advogados ou professores, mas não poderiam voltar à vida política.
0: Eli Borges, do Republicanos do Tocantins, considera que as eleições para o Senado serão decisivas para o futuro do país. O deputado lembra que caberá aos novos senadores a responsabilidade de sabatinar ministros do STF e de conter o que considera excessos da corte.
1: Eli Borges também pede mais moralização na política e combate à corrupção. Na avaliação do parlamentar, o cidadão deve estar atento aos políticos que defendem o devido processo legal e a soberania popular.
0: Kim Kataguiri, do Missão de São Paulo, classifica como graves as suspeitas de possíveis relações entre ministros da Suprema Corte e envolvidos do escândalo do Banco Master. Ele questiona a inércia das instituições e da sociedade frente às situações divulgadas pela imprensa.
1: Kim Kataguiri critica também decisões da Justiça Eleitoral, alegando supostas diferenças de tratamento entre candidaturas. Ele reclama da suspensão de campanhas por atrasos em declarações eleitorais nacionais, alegando configurar restrição a direitos políticos.
2: Saúde.
0: A Câmara aprovou projeto que prorroga incentivos para doações a instituições de combate ao câncer e assistência a pessoas com deficiência. As informações com a repórter Cibele Comanetti.
3: O plenário da Câmara aprovou o projeto que prorroga até 2031 o prazo para empresas deduzirem do pagamento do imposto de renda doações a instituições sem fins lucrativos, como as Santas Casas, que atuam na prevenção e combate ao câncer ou na reabilitação de pessoas com deficiência. O incentivo acabaria neste ano. A proposta foi apresentada pelo deputado Sérgio Souza, do MDB do Paraná, e recebeu parecer favorável do relator, deputado Antônio Brito, do PSD da Bahia. Os incentivos às doações estão previstos em 2 programas criados em 2012. O Programa Nacional de Apoio à Atenção Oncológica, conhecido como PRONON, e o Programa Nacional de Apoio à Atenção de Saúde da Pessoa com Deficiência, o PRONAS. Os 2 permitem o emprego de recursos privados para financiar projetos desenvolvidos por entidades especializadas e sem fins lucrativos. Segundo o relator Antônio Brito, o PRONON amplia a capacidade de atendimento do Sistema Único de Saúde, o SUS, para a prevenção, o diagnóstico precoce, o tratamento, a reabilitação e os cuidados paliativos de pessoas com câncer. Já o PRONAS aumenta a oferta de assistência às pessoas com deficiência, especialmente no que diz respeito a projetos destinados à reabilitação, diagnóstico, tratamento, desenvolvimento de novas tecnologias e capacitação de profissionais. Antônio Brito comemorou a aprovação da proposta.
4: Quero parabenizar a todos que participaram da elaboração da prorrogação até 2031 do prazo do PRONON e do PRONAS, tão importante na articulação da sociedade civil, do terceiro setor, do governo federal e também das iniciativas privadas no atendimento às instituições filantrópicas, seja ela na área da saúde, no tratamento do câncer, como também nas entidades que atuam com a pessoa com deficiência.
3: O projeto que prorroga até 2031 prazo para empresas deduzirem do pagamento do imposto de renda doações a instituições sem fins lucrativos que atuam na prevenção e combate ao câncer ou na reabilitação de pessoas com deficiência seguiu para análise do Senado. Da Rádio Câmara de Brasília, com informações de Antônio Vital, Cibele Colmanetti.
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2: Esporte.
1: Câmara aprovou um projeto que acaba com a obrigatoriedade de férias escolares durante o período da Copa do Mundo Feminina em 2027. O repórter Antônio Vital acompanhou a votação.
2: O plenário da Câmara aprovou o projeto que desobriga as redes de ensino pública e privada de todo o país a concederem férias escolares para

0: todos os alunos durante a realização da Copa do Mundo Feminina de Futebol no ano que vem. Lei de autoria do governo, aprovada no início do ano pelo Congresso, obriga que as férias dos estudantes coincidam com o período do torneio, entre 24 de junho e 25 de julho de 2027. Projeto apresentado pela deputada Anne Ortiz, do PP do Rio Grande do Sul, permite que os sistemas de ensino dos estados e municípios decidam sobre o período de férias escolares, em vez de obedecer ao calendário oficial da competição. Entidades como a Federação Nacional das Escolas Particulares criticaram a obrigatoriedade prevista em lei e alegaram que a alteração do período de férias do meio do ano coloca em risco o calendário escolar exigido pela Lei de Diretrizes e Bases da Educação, que obriga pelo menos 200 dias letivos no ano. A proposta recebeu parecer favorável do relator, deputado Alex Manente, do Cidadania de São Paulo. Para ele, do ponto de vista educacional, não é adequado impor solução uniforme a todos os sistemas de ensino sem considerar as necessidades regionais. O projeto foi aprovado de maneira simbólica pelo plenário, sem votos contrários. O deputado Chico Alencar, do PSOL do Rio de Janeiro, defendeu a medida.
1: O reconhecimento da importância da Copa do Mundo de Futebol está nesse projeto de lei, só que não subordinando os interesses da Copa do Mundo aos sistemas educacionais. Os jogos ocorrem em apenas algumas cidades e, na maior parte das vezes, com um número reduzido de partidas, não se justificando como férias todo o período em todo o território nacional.
0: Os jogos da Copa do Mundo de Futebol Feminino serão realizados em 8 cidades: Belo Horizonte, Brasília, Fortaleza, Porto Alegre, Recife, Rio de Janeiro, Salvador e São Paulo. O projeto, que desobriga as redes de ensino público e privada de todo o país a concederem férias escolares para todos os alunos durante a realização da Copa do Mundo Feminina, seguiu para análise do Senado. Da Rádio Câmara de Brasília, Antônio Vital.
2: Educação. Ranieri Paulino, do Republicanos da Paraíba, propõe diversificar a educação profissional e tecnológica, ampliando a oferta em pequenos municípios, áreas rurais e regiões, conforme as demandas e as vocações específicas.
3: Para tanto, Ranieri Paulino apresentou um projeto que altera o Estatuto da Juventude e o Pronatec, articulando formação, trabalho, emprego e renda às características econômicas, sociais e culturais de cada território nacional e local.
2: Termina agora o Jornal Câmara dos Deputados, produzido pela Rádio Câmara, com trabalhos técnicos de Everson Urani e apresentação de José Carlos Andrade e Márcio Aquilissardi. Uma boa noite para você.
3: Uma ótima noite. A Voz do Brasil volta amanhã.
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0: 4:34.
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2: A cotação do arroz no campo continua em alta. O movimento é fruto da combinação demanda maior com a necessidade de muito comprador de repor estoques e oferta menor com o produtor rural firme na hora de vender. O agricultor está de olho no fato de que a safra deste ano vai encolher, consequência do corte de investimentos no plantio. Dados do CPE indicam que a saca do arroz em casca já é vendida a quase R$ 80,00 no Rio Grande do Sul. Da Rádio 2, Humberto Ferretti. A colheita do café, que está atrasada, se aproxima da reta final em um cenário que preocupa agentes do mercado. O avanço dos trabalhos confirma que as chuvas fora de época registradas no meio do ano afetaram a qualidade dos grãos, que deve ser a pior dos últimos anos, o que ajuda a explicar a queda nos preços apurada pelo CPE. Nos últimos dias, a saca do café arábica foi vendida a pouco mais de R$ 1.700. Da Rádio 2, Humberto Ferretti.
3: O mês de setembro deve registrar um padrão climático atípico no centro-sul do Brasil, marcado por volume de chuvas e tempestades acima do habitual em áreas que normalmente enfrentam um período mais seco. De acordo com as previsões meteorológicas mais atuais, a intensificação do fenômeno El Niño trará chuvas frequentes e mais dias de instabilidade para os estados de São Paulo, Mato Grosso do Sul, Rio de Janeiro e Minas Gerais, aumentando também a ocorrência de temporais com raios, ventos e granizo. Na região sul, o volume de chuvas deve se concentrar de forma mais expressiva em Santa Catarina, no Paraná e no norte do Rio Grande do Sul. Já em relação às temperaturas, a presença mais contínua de ar frio deve amenizar os picos de calor intenso no sudeste e manter as marcas perto da média histórica no sul, embora episódios pontuais de calor ainda devam ocorrer no centro-oeste. Lembrando que setembro é mês que marca a transição para primavera. O inverno termina no dia 22 de setembro, às 9h30.

0: e 5 da noite. Da Rádio 2, Milena Abreu. A conta de luz vai continuar pesando mais no bolso do brasileiro em setembro. A Agência Nacional de Energia Elétrica manteve acionada a bandeira tarifária amarela neste nono mês do ano, o que significa que o consumidor paga uma taxa de R$ 1,88 a cada 100 kWh consumidos. De acordo com a agência, a manutenção da bandeira amarela, que está acionada desde maio, reflete condições menos favoráveis de geração de energia no país, que enfrenta uma redução nos níveis dos reservatórios das hidrelétricas e, por causa disso, precisa acionar as usinas termoelétricas, que possuem custo mais elevado para a produção de energia. Diante desse cenário, a ANEEL reforça a importância de bons hábitos de consumo para evitar desperdícios e contribuir para a sustentabilidade do setor elétrico. Da Rádio 2, Milena Abreu.
1: Sim, da escala 6 por 1 pode fazer com que a indústria leve até 30 anos para recuperar a produtividade. É o que calculou um estudo da Confederação Nacional da Indústria. Segundo a pesquisa da CNI, o setor pode demorar de 17 a 30 anos para se recuperar caso o Congresso aprove a redução da jornada de trabalho de 44 para 40 horas por semana. O fim da escala 6 por 1 está no Senado e pode ser votado nesta quarta-feira. De acordo com a Confederação, a mudança no regime faria o total de horas trabalhadas diminuir em cerca de 7,8%. Dessa forma, seria necessário um aumento de 8,3% a 8,5% na produtividade para voltar aos níveis atuais. Em alguns setores da indústria, esse ajuste pode ser maior. No caso da agropecuária, de 13,6% e do comércio, de 10,6%. Da Rádio 2, Fabíola Altran. Brasil vai participar de um estudo inédito sobre hepatite B. A pesquisa global é comandada pela Faculdade de Medicina da Universidade Johns Hopkins, nos Estados Unidos, e vai ter a participação, além do Brasil, da Índia, Senegal e Uganda. Por aqui, o estudo será representado pelo Hospital Universitário Cassiano Antônio Moraes, da Universidade Federal do Espírito Santo, e pela Universidade de São Paulo. O objetivo é observar o comportamento do vírus da hepatite B em pacientes de diferentes países e como são as respostas imunológicas dos infectados. A análise também vai envolver pessoas com HIV. A hepatite B é uma doença viral que ataca o fígado. A proposta do estudo é eliminar as hepatites virais como problema de saúde pública até 2030. O consórcio foi criado em 2023, mas suspenso em 2024 e retomado no ano passado. No Brasil, a pesquisa começou este ano e deve durar 5 anos. Terá a participação de 600 pacientes com hepatite B nos 4 países. Da Rádio 2, Fabíola Altran.
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0: Sociedades médicas brasileiras atualizaram as orientações para o diagnóstico, tratamento e cuidados quando constatadas alterações na tireoide da mulher gestante. As novas orientações anunciadas pela Sociedade Brasileira de Endocrinologia e Metabologia e pela Federação Brasileira das Associações de Ginecologia e Obstetrícia tem como base a diretriz publicada pela Associação Americana da Tireoide. A principal mudança determina que grávidas com funcionamento normal da glândula e exames positivos apenas para anticorpos da tireoide não devem mais receber medicamentos hormonais preventivos, pois estudos comprovam que a medicação não reduz os riscos de aborto ou parto prematuro. Outra mudança importante afeta o tratamento do hipotireoidismo leve, que agora terá o início das medicações focado nas primeiras 12 semanas de gravidez, período decisivo para o desenvolvimento inicial do feto. Mas diferente da diretriz internacional, o Brasil optou por manter a orientação pelo rastreamento precoce de todas as gestantes no início do pré-natal para identificar com precisão quem realmente necessita de acompanhamento. A Associação Americana, por sua vez, sugere um rastreamento seletivo para problemas da tireoide, apenas em mulheres que tenham fatores de risco. Da Rádio 2, Milena Abreu.
1: Insegurança causa prejuízos para a maioria dos brasileiros. É o que mostra uma pesquisa divulgada pela Federação das Indústrias do Estado de São Paulo. O levantamento ouviu 2.411 pessoas em 658

0: 8 municípios de todo o Brasil. Os resultados apontam que mais de 8 em cada 10 brasileiros tiveram custos financeiros por causa da falta de segurança. E mais, uma em cada 4 pessoas já deixou de aceitar uma proposta de trabalho por medo da violência. Além disso, 60% dos participantes disseram que as atividades profissionais que desempenham passam por dificuldades pela presença de facções, milícias ou crime organizado. Ainda de acordo com a pesquisa, mais da metade da população deixou de comprar algum produto por medo de cair em golpe. O levantamento também aponta que 86% dos participantes reconhecem o prejuízo econômico do contrabando e da pirataria. Da Rádio 2, Fabiola Altran.
1: A capital do agronegócio, a cidade de Ribeirão Preto, no interior de São Paulo, se prepara para sediar um dos eventos jurídicos mais relevantes do setor. Nos dias 17 e 18 deste mês de setembro, a Ordem dos Advogados do Brasil, Seção São Paulo, promove a terceira Conferência Estadual de Direito e Agronegócio, um encontro para aprimorar a atuação e o conhecimento dos profissionais do direito na área. O evento reunirá especialistas, juristas, produtores e profissionais da advocacia para debater os grandes temas e desafios do direito aplicado ao campo, como detalha o presidente da OAB São Paulo, Leonardo Sica.
2: Depois do sucesso da primeira edição da Conferência do Agro, ela se consolidou como um dos principais fóruns jurídicos no Estado e no país para discutir direito e agronegócio. O Congresso também, claro, é um espaço ideal para conhecer profissionais da área de atuação, fazer networking, relacionamento e fortalecer a sua atuação nesse ramo e em diversos outros ramos também, né? Direito ambiental, direito da tecnologia, que são temas correlatos aqui.
1: De acordo com o SICA, a programação foi planejada com temáticas que abordam o direito e o agronegócio em diversas frentes, como direito trabalhista, economia, tecnologia, negócios, sustentabilidade e gestão. Os temas mais atuais estarão em pauta. Quem já atuou ou deseja ingressar nesse setor estratégico que impulsiona a economia brasileira já pode se inscrever para participar do evento no site conferenciaagro.oabsp.org.br. Além de fazer as inscrições, também dá para conferir lá toda a programação do evento. Lembrando que as vagas são limitadas. Da Rádio 2, Milena Abreu. Cotações, feiras e eventos, pecuária e mercado agrícola. As principais notícias do campo você confere agora.
3: Eu sou Humberto Ferretti e esse é o Giro Rural. A colheita do café, que está atrasada, se aproxima da reta final em um cenário que preocupa agentes do mercado. O avanço dos trabalhos confirma que as chuvas fora de época registradas no meio do ano afetaram a qualidade dos grãos, que deve ser a pior dos últimos anos, o que ajuda a explicar a queda nos preços apurada pelo CPEA. Nos últimos dias, a saca do café arábica foi vendida a pouco mais de R$ 1.700. A cotação do arroz no campo continua em alta. O movimento é fruto da combinação demanda maior com a necessidade de muito comprador de repor estoques e oferta menor com o produtor rural firme na hora de vender. O agricultor está de olho no fato de que a safra deste ano vai encolher, consequência do corte de investimentos no plantio. Dados do CPEA indicam que a saca do arroz em casca já é vendida a quase R$ 80,00 no Rio Grande do Sul. O Brasil deve produzir em 2026 quase R$ 1,4 trilhão em produtos do agronegócio. O número foi divulgado pelo Ministério da Agricultura e leva em conta o faturamento bruto dos produtores, que pode crescer ou diminuir com base no preço, no tamanho da produção ou nos dois. E não indica que o lucro de agricultores e pecuaristas será maior ou menor. A soja deve movimentar R$ 336 bilhões de reais, a pecuária bovina 246 bilhões e o milho, outro destaque, 138 bilhões de reais.
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5: Eu sou o Gui Pontes e você acompanha os destaques do momento.
6: Dois grandes navios que transportavam petróleo da Arábia Saudita foram atingidos por projéteis enquanto atravessavam o Estreito de Hormuz, no Oriente Médio. Os ataques aconteceram com poucos minutos de diferença e aumentaram a tensão em uma das principais rotas de transporte de petróleo do mundo.

os tripulantes estão em segurança. O governo federal encaminhou ao Congresso Nacional o projeto do Orçamento da União para 2027. A proposta prevê salário mínimo de R$ 1.741 no próximo ano. O valor representa uma elevação em relação ao piso atual e ainda poderá ser alterado durante a tramitação do projeto do orçamento no Congresso. A partir desta terça-feira, microempresas

0: passam a ter uma nova obrigação relacionada à emissão das notas fiscais de serviço eletrônica. As notas fiscais deverão ser emitidas pelo Sistema Nacional. A mudança faz parte do processo de padronização nacional da emissão das notas fiscais de serviços. E atenção para o tempo em todo o país. O Instituto Nacional de Meteorologia prevê a formação de um ciclone extratropical na costa da região sul durante os primeiros dias de setembro. O fenômeno deve provocar chuvas e trovoadas, principalmente nas regiões sul, sudeste e centro-oeste. Na região norte, a previsão indica tempo quente e mais seco em grande parte da área, embora haja possibilidade de novas chuvas no Amazonas. E agora é hora de falar do esporte. Hoje tem clássico decisivo pela Copa do Brasil. Atlético Mineiro e Cruzeiro se enfrentam nesta terça às 9h no Mineirão pelo jogo de volta das quartas de final. No primeiro confronto, empate em 1-1. Quem vencer garante vaga na semifinal. Em caso de novo empate, a classificação será decidida nos pênaltis. E também tem futebol pela Série B do Campeonato Brasileiro. Londrina e Juventude entram em campo nesta terça-feira às 19h no Paraná. A partida encerra a 25ª rodada da competição. 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
2: O Centro Juvenil de Artes Plásticas recebe, a partir desta quarta-feira até o dia 15, as inscrições para a oficina de moda para adolescentes e para a oficina de cinema Adolescência em Cena. As novas turmas ampliam o escopo dos cursos da instituição, oferecendo aos jovens oportunidades gratuitas de imersão e desenvolvimento de competências criativas e técnicas. A oficina de moda para adolescentes, moda, criatividade, identidade e expressão artística é destinada a jovens de 13 a 17 anos e acontece às sextas-feiras, das 2 às 5 horas da tarde, com início programado no dia 18 deste mês e encerramento em 4 de dezembro. Ao longo do curso, os participantes vivenciam os bastidores do dinâmico mercado da moda, passando por temas como estilo pessoal, história do design, teoria das cores, branding, laboratório de texturas e o desafio do upcycling, ou seja, sustentabilidade. O percurso vai resultar no Fashion Day, um evento final de exposição e desfile das mini coleções autorais criadas pelos alunos. Já a oficina Adolescência em Cena, oficina de curta e animação, é voltada para adolescentes entre 14 e 17 anos. As aulas são ministradas às terças-feiras, também das 2 às 5 horas da tarde, começando no dia 15 e se estendendo até 1º de dezembro. A proposta é sensibilizar os estudantes sobre a linguagem cinematográfica, abordando a transição da fotografia para a imagem em movimento, a gramática dos filmes, captação, direção e edição. O responsável pelo adolescente deve fazer a matrícula pessoalmente na Secretaria do SEJAP, na Rua Matheus Leme, número 56, no centro de Curitiba. Repórter Gustavo Vaz.
3: Os municípios da Lapa, na região metropolitana de Curitiba, e Siqueira Campos, no Norte Pioneiro, são os primeiros a receberem a carreta da inovação neste mês de setembro. As atividades iniciaram nesta terça-feira e seguem até sexta com uma série de atividades voltadas à inovação, ciência e tecnologia de forma gratuita e aberta à população. Nas duas cidades, os atendimentos acontecem das 9 da manhã ao meio-dia e das 2 às 6 da tarde. Na Lapa, a carreta da inovação fica estacionada na Alameda Davi Carneiro, no Centro Histórico. Em Siqueira Campos, o caminhão está em frente ao Ginásio de Esportes Raulino Secon, na Avenida dos Pinheiros. A iniciativa tem como objetivo democratizar o acesso à inovação e à tecnologia, levando experiências e conhecimentos para diferentes regiões do Paraná. O projeto proporciona ações práticas interativas e é voltado especialmente para despertar o interesse de crianças e jovens pelas áreas de ciência e tecnologia. Adaptada como uma sala de aula itinerante, a carreta conta com estrutura para oficinas, workshops e cursos, com mesas, cadeiras e notebooks disponíveis

0: Para os participantes. O espaço também oferece experiências imersivas, demonstrações tecnológicas e atividades interativas, incluindo jogos digitais, óculos de realidade virtual e demonstrações de impressão 3D. Repórter Gabriel Ramos.
1: Para esta semana, a previsão aponta que os maiores volumes de chuva devem se concentrar entre Paraná, Santa Catarina e norte do Rio Grande do Sul. Uma frente fria deve deixar a atmosfera instável nesta segunda e um novo sistema de baixa pressão atmosférica deve favorecer as chuvas entre quinta e sexta-feira. Nos dois eventos, há condições para acumulados bastante elevados, trovoadas e rajadas de vento, não se descartando também queda de granizo pontual. Com isso, vale uma atenção especial com a elevação no nível dos principais rios que cortam esses estados. Na metade sul gaúcha, os acumulados previstos são bem menores e a maioria das áreas terá uma trégua de vários dias na chuva, com predomínio de frio, sobretudo nas madrugadas e manhãs. Paulo Lombardi, da Tempo Quê Meteorologia, em parceria com a agência Rádio Web.
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3: Produtores rurais das regiões Norte, Noroeste, Centro-Oeste e Oeste do Paraná estão autorizados a partir desta terça-feira a darem início ao plantio de soja nas áreas que cumpriram o período de vazio sanitário. A liberação marca o encerramento de uma etapa fundamental do calendário agrícola, voltada ao controle de pragas e doenças que costumam comprometer a produção de soja, entre elas a ferrugem asiática, uma das enfermidades que mais causam prejuízos. O vazio sanitário é o intervalo em que fica proibida a existência de plantas ou rebrotas de soja no campo. Nessas quatro áreas que fazem parte da região 2 do calendário, a restrição vigorou de 2 de junho até esta segunda-feira. Com o período encerrado, os agricultores já podem preparar o solo e dar em sequência a semeadura da nova safra. De acordo com a ADAPAR, a Agência de Defesa Agropecuária do Paraná, manter os talhões livres de plantas de soja durante o período determinado é uma das ferramentas mais eficazes de manejo integrado, reduzindo a permanência no campo de fungos, insetos praga e outros agentes causadores de doença que poderiam sobreviver de uma safra para outra. A ferrugem asiática é a principal ameaça monitorada, mas a interrupção do ciclo da soja também ajuda a conter percevejos, lagartas e nematóides. Cumprir o vazio também traz reflexos diretos à produtividade e ao bolso do produtor. Com menor pressão de pragas e doenças no início do ciclo, cai a necessidade de aplicações de fungicidas e inseticidas. O período de vazio sanitário não é uniforme em todo o Paraná. Cada macro-região tem datas próprias, definidas conforme as características climáticas e o histórico da doença em cada área. Por isso, a orientação da ADAPAR é que os produtores fiquem atentos ao calendário específico de cada região antes de começarem o plantio. Repórter Gustavo Vaz. Criado para facilitar e agilizar o acesso da população aos serviços públicos, o Poupa Tempo Paraná está expandindo o atendimento inclusivo por meio de novas salas sensoriais. Esses espaços reservados permitem maior acolhimento e conforto nas interações com o público que tem maior sensibilidade a locais com muitas pessoas e a estímulos visuais e sonoros. São voltados especialmente para usuários com transtorno do espectro autista. A primeira unidade a incluir esse ambiente controlado, que oferece também recursos lúdicos e sensoriais como brinquedos, painéis de atividades, almofadas e tatames, foi a de Paranaguá, no litoral. Agora, a iniciativa foi ampliada para as operações do Poupa Tempo Paraná de Curitiba, no centro, de Ponta Grossa, de Maringá e de Londrina. O procedimento para o uso dessas 5 salas segue o padrão normal. Primeiro, o usuário precisa agendar atendimento por meio do site ou do aplicativo Poupa Tempo Paraná ou ainda nos totens de autoatendimento disponíveis nas próprias unidades. Ao chegar num Poupa Tempo, é feita uma triagem por meio da qual é identificada a necessidade de uso da sala e efetivado o direcionamento para o espaço onde ocorre o atendimento. O Poupa Tempo Paraná é uma iniciativa do governo do estado que concentra serviços públicos em um mesmo local, evitando que a população população precise se deslocar a vários endereços para resolver demandas. Implantado em outubro do ano passado, o programa tem atualmente uma média de 13.137 atendimentos por dia útil e um índice geral de satisfação de 99%.

0: 9,6%. A rede, hoje composta por 20 unidades físicas em operação, oferece 279 serviços distintos, funcionando de segunda a sexta-feira, das 8 horas da manhã às 5 da tarde. Repórter Gustavo Vaz.
1: O mês de setembro é marcado pela campanha de conscientização e incentivo à doação de órgãos. No Paraná, a Secretaria de Estado da Saúde reforça a importância de que possíveis doadores façam a declaração de forma clara para os familiares, com o intuito de contribuir com o crescimento de doações e, consequentemente, dos transplantes. Conversar com a família sobre a decisão de ser doador é essencial, pois são os familiares que autorizam a doação. A campanha também é um convite à reflexão do impacto de uma doação, que pode representar a vida para quem precisa de um transplante de órgãos como coração, pulmão, pâncreas, rim ou fígado, além de córneas e outros tecidos. O Paraná registrou quase 5.500 doações entre 2011, data em que foi criado o Sistema Estadual de Transplantes, até dezembro de 2025. Neste período, também foram feitos 10 mil transplantes no estado. A Secretaria da Saúde trabalha ainda para a redução da taxa de recusa familiar, que atualmente é de 30%, a menor do país, ao lado de Santa Catarina. A média de recusa familiar no Brasil é de 45%. Dentro do Sistema Estadual de Transplantes, a organização de procura de órgãos é o setor que faz a localização, captação, retirada e transporte de um órgão. Com sedes em Curitiba, Maringá, Londrina e Cascavel, elas também fazem as notificações, avaliação da possível doação e dão apoio à família para esclarecer dúvidas e obter a autorização legal. O programa está estruturado atualmente com 108 hospitais notificantes autorizados pelo Ministério da Saúde a identificar, manter e notificar a Central Estadual de Transplantes a existência de potenciais doadores de órgãos e tecidos que estão espalhados por todo o Paraná. Repórter Gabriel Ramos.
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3: O Paraná registrou nova queda nos principais indicadores de criminalidade agora na avaliação entre janeiro e julho de 2026. Os homicídios passaram de 687 ocorrências nos primeiros 7 meses de 2025 para 658 neste ano, redução de 4%. Na comparação com o mesmo período em 2018, a queda chega a 43%, com o número de homicídios passando de 1.145 para os atuais 658. Os roubos em geral tiveram redução de 21% na comparação com os 7 primeiros meses de 2025, passando de 8.940 para 7.056 ocorrências. Em relação a 2018, a queda chega a 81%. Na época, foram 36.239 casos. O secretário de Segurança Pública do Paraná, Hudson Teixeira, ressalta o impacto das reduções deste ano.
4: Tivemos reduções expressivas no número de crimes ocorridos no Paraná. Lembrando que 2025 foi o ano onde nós tivemos os melhores índices de segurança no estado do Paraná. Isso se dá graças à integração entre as forças de segurança, isso se dá graças ao emprego de tecnologia e também da aplicação da inteligência na atividade policial.
3: As estatísticas ainda apontam para uma queda nos furtos. Foram 77.630 registros entre janeiro e julho deste ano contra 83.243 em 2025, queda de 7%. Na comparação com 2018, a redução é de 24%, quando foram registradas 102.363 ocorrências. Nos crimes contra veículos, os roubos caíram 24% entre 2025 e 2025. 2026.

0: de 941 para 711 casos. Na comparação com 2018, a redução chega a 85%. Já os furtos de veículos passaram de 5.365 ocorrências nos primeiros 7 meses de 2025 para 4.283 neste ano, queda de 20% e de 58% na comparação com 2018. Agência Rádio Web, de Curitiba, William Sopa.
1: O Brasil deve produzir em 2026 quase 1 trilhão e 400 bilhões de reais em produtos do agronegócio. O número foi divulgado pelo Ministério da Agricultura e leva em conta o faturamento bruto dos produtores, que pode crescer ou diminuir com base no preço, no tamanho da produção ou nos dois. E não indica que o lucro de agricultores e pecuaristas será maior ou menor. A soja deve movimentar 336 bilhões de reais, a pecuária bovina 246 bilhões e o milho, outro destaque, 138 bilhões de reais. Da Rádio 2, Humberto Ferretti.
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3: 5 horas e 3 minutos.
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2: Louvado seja o nosso Senhor Jesus Cristo, para sempre seja louvado. Hoje é dia 2 de setembro, é quarta-feira da 22ª semana do tempo comum. O salmo hoje é o 32. Feliz o povo que o Senhor escolheu por sua herança. Olha só que bom esse salmo. Nos lembra que nós somos felizes porque fomos escolhidos por Deus como herança dele. Nós somos o bem que Deus tem. Olha que bonito, a criação dele, os filhos e filhas dele, aqueles que ele olha com carinho e amor e afeto. Obrigado, Deus, por ser tão bom.

0: para conosco. Por isso nós queremos agradecer ao Senhor também por nos dar uma mãe, que é Nossa Senhora, e a quem nós faremos agora nosso ato de consagração. Nossa Senhora do Rocio, Rainha do Céu e da Terra, Padroeira do Paraná, nós vos saudamos, refúgio dos necessitados. Por vossas mãos intercessoras, a misericórdia de Deus jamais faltou. Dai-nos a graça de sermos discípulos de Jesus na busca de vivermos a palavra de Deus. Transformai a nossa vida em um santuário de amor, onde Jesus seja o centro. Consagramo-nos a vós, cheios de confiança. Em vossas mãos renovamos as promessas do nosso batismo. Renunciamos a toda forma de egoísmo para vivermos e convivermos como irmãos. Mãe do Divino Orvalho, que cura e salva, com amor queremos propagar a vossa devoção. Nossa Senhora do Rocio, envolvei-nos em vosso manto de amor e proteção. Mergulhados nos mistérios da encarnação, morte e ressurreição de Jesus, conduzi a nossa vida para o coração de Deus, na ação do Espírito Santo. Assim seja. Amém. Agora a bênção da água e dos objetos de devoção. Senhor Deus Todo-Poderoso, fonte e origem de toda a vida, abençoai esta água que vamos usar para pedir o perdão de nossos pecados e alcançar a proteção contra toda a doença. Concedei a Deus que, por vossa misericórdia, jorrem sempre para nós as águas da salvação, para que possamos nos aproximar de vós com o coração puro e ficarmos livres de todo o perigo do corpo e da alma. Abençoai também, Senhor, os nossos objetos de devoção e artigos religiosos. Por Cristo nosso Senhor. Amém. O Senhor esteja convosco, Ele está no meio de nós. Desça sobre você, sobre a sua casa, a bênção de Deus Todo-Poderoso. Pai, Filho e Espírito Santo. Amém. Um grande abraço e fique com Deus.
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2: 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E sabe por quê? 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

0: com o Pai da Eternidade, o Príncipe da Paz. Obrigado, Senhor, por mais um dia, 2 de setembro de 2026. Obrigado, Brasil! Oi, bom dia!
1: Seis horas e 9 minutos.

Agora são 6 horas e 13 minutinhos. São 6 horas e 13 minutinhos. 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Vamos levantando, Simeone. Tá na hora de fazer o cafezinho pra mãe Sônia, Simeone. São 6 horas e 13 minutos.

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2: Quero mandar um abraço para você que tá ligadinho aqui com o Fera do Rádio. É, nós estamos aqui neste mês de setembro. Setembro brasileiro, ô povo bom. Quarta-feira, 2 de setembro. Bom dia!
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0: 8:19. Tá na hora de você acordar de bem com a vida e tomar aquele cafezinho gostoso. Como diz o padre Carlos Henrique:
1: tome o seu cafezinho, tome um cafezinho bem gostoso neste dia.
0: Tome um cafezinho bem gostoso desse dia, você merece, irmão. Você merece, você é trabalhador, você levanta cedo, pega no cabo do Guatambu, é? De verde, amarelo, azul e branco, que defende as cores do nosso Brasil. Vamos levantando, gente, time que joga pra trás perde o jogo. Por isso é pra frente que a bola rola. Tome seu cafezinho.
1: Tome o seu cafezinho. Tome um cafezinho bem gostoso neste dia.
0: É, vamos levantar e tomar um cafezinho bem gostoso desse dia. Eu e a Thaís Silva, daqui a pouquinho, nós já vamos tomar o nosso cafezinho aqui, viu, padre? Daqui a pouquinho, a gente já vai tomar o cafezinho nosso aqui de todo dia. Enquanto isso, nós vai pelejando. Quem tá ligadinho comigo é o Gil Martins. Bom dia, Gil. Bom dia lá pra Fátima, bom dia pro pequenininho assim, né? É, o Gil Antônio. Grande abraço pra você. E lembrando do prefeito Santo Antônio da Platina, Gil, eu lembro lá da Dona Alzira, lembro lá também do seu Jair Martins, o Milton, que hora dessa já tá levantando pra abrir a padaria, né, Milton? Um abraço pra vocês aí, ligadinho comigo. E ô Jairzinho, vai Corinthians, Jairzinho, vai Jairzinho. Bom dia pra família Martins, ligado com a gente. Alô, Gerson.

Agora são 6:26. 6:26. Bom dia. Bom dia, Cidade Joia. Acorda, Norte Pioneiro do Paraná. 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

0: Oi, Maria José, bom dia. Tá ligadinha aqui na 102.3, Maria José.
1: Bom dia, Juninho. Mandou uma música lá pro seu Luiz Montanheiro, pro Marcinho Montanheiro.
0: Ô, seu Luiz.
1: O Sol da Ramal.
0: Pessoal que tá ligadinho aqui comigo, né, Tair? Bom dia. Meu nome é Edna. Eu moro aqui entre Jabuti e Pialão, fazenda Granja Nerval. É, Granja Nerval, ligadinho aqui com você, fera do rádio. Todos os dias o radinho toca quente aqui na Mangueira. Nós estamos aqui tirando leite, ouvindo o seu programa, acordando cedo para mais um dia. Aqui na cozinha o fogão a lenha tá aceso. Fogão a lenha tá aceso. E o arrozinho e o feijão e o ovinho caipira tá estalando aqui na minha marmitinha, Juninho Queiroz. São 6:28. Ê, coisa boa, hein? É, coisa boa. Um feijãozinho, arrozinho, graças a Deus. Uma comidinha bem simples, irmão. Uma polentinha, é? E um ovinho caipira tá estalando na minha marmita desse dia. Às 6:28.
2: Bom dia, Juninho. Aqui bom é o dia. Baixinho do Vilão. Mandou um almoço pra nós, quatro cantos da casa. Oferecemos a todos os parentes meus aí. Lá pra Calha Carvalho, meu irmão, lá. Pro sobrinhada meu que trabalha lá com ele lá também. Lá pro Vaninho, Lava Carne, Lava Box, pra Daiane, minha filha. Lá pro Juninho também, lá o meu gênio também. Lá pro Douglas, pro Thiago. Que Deus abençoe muito a vida deles. E vamos pra cima hoje, hein, Juninho? Hoje nós vamos ganhar de 4-0 hoje do Palmeiras, hein?
0: Oi, sonho.
2: Manda pra nós essa música aí, Juninho. É nóis, vamos pra cima. Deus abençoe, Juninho.
0: Vamos pra cima. Tomar que nós não tome 4 de novo.

0: Bom dia, Juninho. Capricha musical pra nós aí, Juninho. Agradecer pro pessoal que tá indo pro corte cano, pessoal aqui do Jardim Santa Cruz, pessoal de todos os bairros aí, o pessoal da zona rural. Um abraço, um bom dia. Já estamos no pé do eito.
1: Com a graça de Deus, né, Zé? Com a graça de Deus do pé do eito, né?

0: irmão. Às 6 horas e 32 minutos, o Zé lá da Mercearia São José tá ligadinho aqui comigo, né, Zé? Acordou ontem de manhã cedo, como todo dia, trabalhador, foi lá abrir a sua mercearia e logo de manhã recebeu a visitinha de algumas pessoas indesejadas lá na Mercearia São José, praticando um roubo, a mão armada lá na mercearia, né, Zé? Mas mesmo assim, o Zé da Silva brasileiro não desiste, o Zé da Silva brasileiro é trabalhador, levantou cedo e já tá lá de novo no pé do Heitor. Você escutou ele falando aí, ó? Já tô aqui cedo no pé do Heitor. Manda um abraço aqui pra nós, pra todos do Jardim Santa Cruz curtindo nosso programa, né, Zé?
1: Um abraço, um bom dia, já estamos no pé do Heitor.
0: Olha lá, já estamos no pé do Heitor, não tem conversa, não. O brasileiro é assim. O brasileiro peleja pra lá e pra cá. O brasileiro é trabalhador. É, o brasileiro não tem conversa, não tem negócio de sábado, domingo, segunda-feira, não. Hoje é terça-feira, quarta, quinta, não importa o dia, o brasileiro tá ali, ó. O brasileiro tá lá. É, mesmo sofrendo as adversidades da vida, o brasileiro não desiste, não, irmão. O Zé da Silva brasileiro é potência junto a nossa vida, né, Zé? Vamos acordar às 6h34, companheiro. Já tá de pé aí, ó. Não é verdade? Ô, Zé, já tá no pé do Heitor, Zé?
1: Um abraço, um bom dia. Já estamos no pé do Heitor.
0: Já estamos no pé do Heitor.

0: Hoje é aniversário da Dona Francisca Anselmo. Ei, Dona Francisca! Parabéns, viu, Dona Francisca? Deus te abençoe e Deus te proteja. Ontem eu encontrei a Dona Francisca e conversei com ela. Fazia muito tempo que eu não via a Dona Francisca Anselmo. É, parabéns, Dona Francisca. O mandador do terreiro tá cantando aí, ó. O galo canta. O galo canta, é sinal de que o dia amanhece, Brasil. Tá na hora de tratar da galinhada, Huberto. Vamos, Huberto. Tá na hora de tratar da galinhada, Huberto. Vamos, vamos, vamos. Tá na hora de tratar da galinhada, 6h38. Bom dia. Mandar um abraço pra você que tá ligadinho aqui com a Rádio Difusora, né? O Juninho Queiroz manda um abraço pro meu irmão Kaique. Ele tá completando aniversário, viu? É, a Eloá tá mandando um abraço para o Kaique, que tá ouvindo o nosso programa. Parabéns aí da Elisa, parabéns de toda a família, viu? Desejando aí pra você muitos anos de vida, Kaique. Kaique, obrigado pela audiência. É, bom dia. Juninho Queiroz, tô passando por aqui pra desejar um ótimo dia pra você e sua família. Obrigado, Eva Marli, bom dia. Já já tem horário reservado aos partidos políticos às 7h.
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minutinhos, 6:51. Bom dia e que seja a todos nós um ótimo dia com aquela carne da Casa de Carnes Platina. 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Bom dia pro Edmundo Alves, tá ligadinho aqui com a Rádio Difusora, né, Edmundo? Você e toda a sua família, mandou um abraço pra esposa, a família toda, Creudice, bom dia, Creudice. Bom dia lá pra Maria Aparecida Cadari, tá ligadinho aqui com a Rádio Difusora. Bom dia pra toda a família Helena, a família aí do meu amigo Edmundo. Edmundo, tá na hora de tomar aquele suco lá na Merlante, Edmundo. Manda um abraço pra você que tá curtindo aqui a Rádio Difusora. Bom dia pro Reinaldo. Bom dia, Reinaldo. Como é que você tá, Reinaldo? Tá ligadinho aqui comigo na Rádio Difusora, né, Reinaldo? Tá pelejando aí mais um dia? 6:52. 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

Nossa Senhora! Nossa Senhora! Nossa Senhora, que rádio boa! Nossa Senhora, que rádio boa demais, moça! Às 6 horas e 56 minutinhos! Canta Brasil! É, às 6h56! Tá chegando aí o horário reservado aos partidos políticos.

deixar o Canta Brasil. 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É, mundo velho, chumbada.

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4: Porque a bondade do Senhor está sobre mim e sobre você, nós temos o privilégio de viver, estar juntos outra vez, e eu agradeço a Deus por essa oportunidade. O texto bíblico para hoje, Salmo 34, verso 18, que é lindo, está escrito assim: perto está o Senhor dos que têm o coração quebrantado, ele salva os de espírito oprimido. Oh, creia nisso, repito para você: perto está o Senhor dos que têm o coração quebrantado, ele salva os de espírito oprimido. Chegamos ao mês de setembro. E esse mês é chamado de Setembro Amarelo, porque é um período dedicado à conscientização sobre a saúde mental e a preservação da vida. E você sabe, esse é um tema que precisa ser tratado com seriedade, com sensibilidade e com responsabilidade. No Brasil, estima-se que cerca de 38 pessoas tiram a própria vida todos os dias, de acordo com o Conselho Federal de Medicina e o site setembroamarelo.com. Essa é uma realidade dura, não é? Silenciosa e muitas vezes invisível. Entre jovens de 10 a 35 anos, a atitude contra a própria vida, não é? O atentado contra a própria vida está entre as principais causas de morte. São números que nos obrigam a parar e a refletir. Por trás de cada estatística existe uma história. Existe dor, sofrimento, solidão e muitas vezes a sensação de não ser visto e nem compreendido. E é exatamente nesse cenário que o verso de hoje se torna tão poderoso. Perto está o Senhor dos que têm o coração quebrantado. Veja, Deus não está distante da dor humana. Ele não ignora o sofrimento, ele não se afasta daqueles que estão oprimidos. Pelo contrário, Deus está perto, diz a palavra. Ele vê, ele conhece, ele se importa. Mas é algo importante que a gente precisa entender. Veja, muitas vezes, dentro do contexto religioso, existe a tendência de tratar problemas emocionais como ansiedade e depressão apenas como questões espirituais, como se fossem resolvidas somente com oração, fé e mudança de comportamento. Isso a gente sabe que não é verdade. A depressão é uma condição real, complexa, que envolve fatores emocionais, físicos e químicos. Assim como qualquer outra doença, a depressão precisa de cuidado adequado. A fé é essencial, mas ela não substitui o tratamento. Nós precisamos oferecer ajuda espiritual, sim, mas também precisamos oferecer apoio emocional, disposição de ouvir com sinceridade. Quando necessário, nós devemos incentivar a pessoa e ajudá-la a buscar ajuda profissional, psicólogos, terapeutas, psiquiatras, médicos, enfim, tantos outros. Cuidar da mente também é cuidar da vida que Deus nos deu. Outro ponto fundamental é o diálogo. Nós precisamos falar mais sobre isso, criar ambientes seguros onde as pessoas possam se abrir sem medo de julgamentos. Muitas vezes alguém próximo da gente pode estar sofrendo em silêncio e nós nem percebemos. Pode ser um amigo, um parente, alguém de dentro da nossa própria casa, ou até, quem sabe, também alguém da nossa igreja, da nossa comunidade religiosa. Nós precisamos estar atentos, precisamos estar disponíveis, precisamos oferecer apoio. E se eu falo hoje com alguém que está passando por um momento difícil, eu tenho uma mensagem para você. Saiba que você não está sozinho. Você não está sozinha. Deus está perto e Ele é capaz de colocar pessoas na sua vida que podem caminhar com você nesse processo. Buscar ajuda não é sinal de fraqueza. É, na verdade, um passo de coragem. Se eu estou falando agora para alguém que perdeu a motivação de viver em nome de Jesus, eu lhe peço, busque a Deus, porque Ele está perto de você. Não deixe sua mente lhe enganar por conta do seu desânimo, da sua tristeza profunda. Perto está o Senhor dos que têm o coração quebrantado e salva os de espírito oprimido. Vamos orar? Ó Deus bendito, nessa hora, Pai, eu te peço, não porque eu mereça, mas por tua bondade. Se tem algum filhinho, alguma filhinha tua, Senhor, sofrendo nessa hora e perdendo a própria vontade de viver, eu te peço, revela-te de alguma maneira, Senhor, para que essa pessoa querida possa saber que o Senhor está perto e o Senhor é capaz de erguê-la, de animá-la, de fortalecê-la e conduzi-la por um caminho seguro para a vitória. Peço-te, Pai, em nome de Jesus. Amém.
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nessa manhã de quarta-feira. Nossa cidade, que é a nossa região, e nós estamos aqui para mais um programa Bom Dia com Jesus, programa da Igreja Metodista de Santo Antônio da Platina, um programa que traz a palavra do Senhor logo de manhã à nossa casa, à nossa vida, ao nosso trabalho, ao nosso coração, ao nosso dia a dia. Nosso muito bom dia para você que está na sua casa tomando um café, bom dia para você que está deitadinho, para você que está na sua casa aí nos afazeres, bom dia para você que está dirigindo, sintonizando a rádio aí, né, a nossa difusora, nosso muito bom dia para você que nos dá carona aí junto com você, bom dia para você que está no trabalho, bom dia Juninho! Bom dia, nosso amigo Julinho Queiroz aí, sempre cuidando da parte técnica aqui. Bom dia

0: Para você que tá ouvindo no bom dia ou boa tarde ou boa noite, né? Você que nos acompanha nos programas gravados aí, nos podcasts aí. Aí um bom dia, boa tarde, bom, depende da situação, depende da ocasião que você tá ouvindo. E, queridos, quando a gente liga a nossa Bíblia, a minha tá ligada aqui, né? Tá no celular. Salmo 78. E fala assim: meu povo, escute o meu ensino e preste atenção no que eu estou dizendo. Pois falarei com vocês por meio de provérbios e explicarei os segredos do passado. São coisas que ouvimos e aprendemos, coisas que os nossos antepassados nos contaram. Não as esconderemos dos nossos filhos, mas falaremos aos nossos descendentes a respeito do poder de Deus, o Senhor, dos seus feitos poderosos e das coisas maravilhosas que ele fez. Queridos, tudo que Deus fez, tudo que Deus operou, todo milagre que Deus operou, todos os feitos do Senhor foram contados de geração em geração. Foram contados através dos antepassados, foram contados das pessoas do passado. Imagina que lá atrás, antes da escrita, né, antes que tivesse Bíblia, era somente por linguagem oral, somente por se falando isso, né? De uma geração para outra. Então, as vós contaram para os pais, que contaram para os filhos, depois contaram para os netos e foram passando de geração em geração. E isso foi uma coisa muito importante. Foi uma coisa em assim que foi um jeito das coisas serem passadas, o jeito das tradições, o jeito das histórias, o jeito das histórias de Deus serem passadas de uma geração, de um tempo, de um povo, para os seus filhos, para os seus, descendentes ali. Eu acho muito engraçado que a gente, né, comemora hoje, né, nós estamos aqui no Brasil e comemoramos a Páscoa. E a Páscoa, ela é lá do tempo de Moisés, né, quando Moisés liberta o povo do faraó, liberta o povo que estava escravo no Egito. Ele, Deus fala, né, todo ano vocês façam uma festa com um carneirinho, com as ervas amargas, para lembrar essa passagem, para lembrar aquilo que aconteceu. Então era uma coisa assim que todo ano se fazia uma festa, se pegava o carneirinho e fazia uma festa para que as histórias fossem lembradas, para que nunca se esquecesse. E aí quando Jesus, né, ele vai para a Páscoa, Jesus vai morrer, ele fala assim: vocês peguem sempre o pão, peguem sempre o vinho, né, e comemorem, celebrem a ceia em memória de mim. É uma coisa assim para sempre fazer, para que nunca se esquecesse. Queridos, a história da nossa família, a história da sua família, falando de família mesmo, né, você lembra das histórias de onde que seu avô veio, de onde que a sua avó veio, né, e de onde seus bisavós vieram, e geralmente são histórias, né, de muita batalha, de muita vida. Sou descendente de português, eu sou descendente de índio, eu sou descendente de não sei o que, a minha avó morava num sítio, meu avô construiu tal coisa. E as histórias de família são passadas de geração em geração, para que não se esqueça, para que não se perca, para que seja contada uma história de uma família, né, uma história de um povo, e assim com a história de Deus. E nós temos nisso um desafio, contar para os nossos filhos, né? É contar a história de Deus para os nossos filhos, a contar tanto a história da Bíblia, tanto aquilo que aconteceu na Bíblia, quanto aquilo que acontece com você, comigo, com você, no nosso dia a dia, aquilo que Deus ministra, aquilo que Deus nos ensina, aquilo que Deus faz. Nós temos esse chamado, nós temos esse desafio, é ensinar, é contar essas histórias aos nossos filhos, é fazer parte dessa história, né? É fazer parte desse ensinamento para os nossos filhos, para os nossos descendentes. Então fica um desafio para mim e para você essa manhã, para mim e para você esse resto de semana aí, que a gente possa ensinar, a gente possa trazer isso aí para nossa casa, trazer para os nossos filhos, ensinar mesmo nos nossos descendentes. Amém? Vamos orar, queridos? Amado Deus, muito obrigado pela tua palavra. Muito obrigado porque a tua palavra chegou até nós, porque pessoas foram passando, pessoas foram testemunhando, pessoas foram levando a sua história adiante. Pessoas enfrentaram muitas barreiras, muitas dificuldades, e elas foram passando de pessoas, de geração em geração. Muito obrigado porque o Senhor chegou até nós através de pessoas assim. E que nós possamos ser instrumentos do Senhor, que nós possamos ser ousados, possamos ser cheios de sabedoria, e nós possamos levar a tua palavra adiante. Que nós possamos levar aquilo que o Senhor tem a outras pessoas. Que nós possamos ensinar nas nossas casas, que nós possamos ensinar no nosso local de trabalho, que nós possamos ensinar as pessoas ao nosso redor aquilo que o Senhor tem feito para nós. Abençoe, nos enche de sabedoria para isso. Abençoe, Deus, cada pessoa que nos ouve, que o Senhor possa se fazer presente na casa de cada pessoa que nos ouve essa manhã. Que o Senhor possa tocar no coração, que o Senhor possa se mostrar presente mesmo para cada uma pessoa que nos ouve. Em nome de Jesus nós oramos, amém. E que você tenha uma quarta-feira abençoada na presença do Senhor Jesus. E amanhã nós estamos de volta aqui no mês de maio ainda, né? Todo dia tendo uma palavra sobre a família. Nós estamos aqui de volta às 7h20 da manhã. Deus te abençoe e até amanhã.
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11: Participaram do arrebatamento.
12: 7:42, bom dia. 7:42. Não tem uma música do Rick Renner, que ela fala... Deixa eu ver se eu acho essa música aqui. Tem uma música do Rick

0: Renner. Antes de eu falar, deixa eu ver se eu acho. Se eu acho a música aqui. É. São 7 horas e 43 minutos. 7 horas e 43 minutinhos. Vamos ver se é essa aqui, ó. Deixa eu tocar um pouquinho dessa música aqui. É, pra mim falar sobre esse assunto da ocorrência policial.
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0: Ah, ele não tem vergonha na cara. Pronto. É isso aí que eu queria ouvir. Esse pedacinho aí. Ó, o trabalhador tá na sua empresa, trabalhando, em plena 7 horas da manhã. Ontem, um comerciante em Santo Antônio da Platina, no Jardim Santa Cruz, foi hostilizado, foi atacado por dois elementos que entraram armados em sua mercearia e fizeram um roubo ontem às 7 horas da manhã. É, ontem às 7 horas da manhã, a polícia procura por esses elementos e, de acordo com as câmeras de segurança, vai dar curso de canário pra vocês. A Polícia Civil de Santo Antônio da Platina abriu um inquérito para apurar um roubo à mão armada ontem em Santo Antônio da Platina por volta das 7 horas da manhã no Jardim Santa Cruz. Epa! O impressionante deste assunto é que se o pessoal chegasse, fizesse o roubo e tudo bem, mas não, mas agridem, os senhores são violentos, é? A polícia, com as câmeras de segurança, com as imagens, pode a qualquer momento identificá-los e os senhores serem presos. Epa! Agora você veja bem, o camarada lá abrindo a sua empresa, é lógico que lá abre cedinho, porque o pessoal que vai trabalhar na zona rural passa lá pra comprar um pão com mortandela, pra levar a tabaína lá pro trabalho, né, Zé? E no momento em que o pessoal sai, aí chega dois elementos armados e dão voz de assalto. Você já pensou que absurdo? Isso aconteceu ontem, em plena 7 horas da manhã, aqui no Jardim Santa Cruz, em Santo Antônio da Platina. A polícia procura por esses elementos e quando a polícia pegar...

0: quando a polícia pegar.
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0: Quando a polícia pegar, você vai ver o colo do marmito. São 7 horas 47 minutinhos. 7 horas e 47 minutos. 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

0: aqui em Santo Antônio da Platina, o pessoal está com problema com a água. Está faltando água ali na Vila Ribeiro e os moradores estão reclamando. Tem gente que tem empresa ali naquele bairro, necessita da água, necessita da energia para poder trabalhar. Eles estão tendo problema tanto com a água, tanto também com a luz. E eu vou pedir para os senhores que são responsáveis por isso, para de enrolar, para de ficar empurrando um para o outro. Aí o cara vai reclamar para Sanepar, a Sanepar fala: ah, nós dependemos da luz da Copel. Você vai lá falar para a Copel: ah, é porque a Sanepar. E o povo tá ficando sem água, sem luz. Por favor, vocês podem resolver o problema desse povo lá da Vila Ribeiro? Que estão precisando dessa água e da luz para tudo. O cidadão chega de tarde do trabalho, cansado, não tem água, não tem luz. Mas não é porque o cidadão não pagou, o cidadão está pagando. O cidadão está pagando pelo trabalho da água, pelo trabalho da luz, e está faltando. E as pessoas estão reclamando demais. Como estão reclamando demais da falta de atendimento desses dois órgãos aí, tanto da Sanepar como da Copel. Inclusive, vou pedir um outro favor para vocês. Resolva o problema ali da Santa Joana, viu? Eu, pessoal, da Energia Elétrica de Santa Toda Platina, da Copel, ou que fazem parte da terceirizada, resolve isso aí lá. Olha quantos fios estão caídos do chão na Santa Joana, ali no bairro da Santa Joana. Perigo! O pessoal não sabe se aqueles fios lá, se são de baixa ou alta tensão, o que é que dá para fazer? Será que vocês podem resolver o problema? Ou eu vou ter que ir lá colocar uma caminhonete lá, um caminhão da energia, e lá subir em cima de um poste ou fazer algo diferente para poder resolver um problema? Eu não sou eletricista, eu não trabalho para Copel. Foi assim que o morador disse. Eu não trabalho aí para energia elétrica, eu não sei mexer nisso. Aliás, eu tenho medo de mexer nisso, porque olha a situação desses fios como estão aqui. Nosso programa está aberto para os senhores, tá? Tá aberto para os senhores se dizer por que isso está acontecendo. Mas por outro lado, eu gostaria de uma resposta para a sociedade, principalmente para todo esse povo ali da Santa Joana, que estão com os fios todos caídos lá no meio da estrada. E principalmente pro pessoal ali da Vila Ribeiro, ali da São Pedro, tudo que estão sem energia e sem água. Pessoal, então, tomar providência. E eu tenho certeza que tem bastante gente que nos escuta aí nesse bairro, e na Copel também, na Sanepar, e o pessoal vão resolver o problema. Tá bom? Vamos resolver, porque eu sei que vocês têm competência para isso, viu? Ele tá chegando aqui na Rádio Difusora, o 1 minuto e 40, o Felipe, escaldando no tempo. Felipe!
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1: Ótimo dia também pro vereador Marcelino das Máquinas. Marcelino também tá reclamando aqui, ó. Tá dizendo pra mim que o pessoal do Montiel tá sem água. É, o vereador Marcelino tá aqui reclamando também. Agora são 7h55. 7h55. O delegado de Santo Antônio da Platina, doutor Rafael, titular da 38ª Delegacia de Polícia, mandou mais um ontem pro curso de canário. Como tá prendendo essa polícia civil, hein? Minha Nossa Senhora! Ô, delegado, a panela de pressão tá explodindo, hein? Maracanã já tá lotado e o senhor pegou mais um ontem, doutor? Homem é preso em Santo Antônio da Platina por prisão preventiva contra suspeita de roubo na cidade de Santo Antônio da Platina. Ô, delegado, como foi?
3: Na noite de terça-feira, dia 1º de setembro, uma equipe de agentes da Delegacia da Polícia Civil de Santo Antônio da Platina cumpriu um mandado de prisão preventiva expedido contra um homem de 25 anos, apontado como suspeito de roubo majorado. Segundo as investigações, no dia 27 de agosto, o suspeito, usuário de drogas, invadiu a residência de um casal de idosos na área central da cidade. Na ocasião, ele agrediu um morador de 68 anos com pauladas e o obrigou a ir a um banco
1: De
3: para sacar
1: ação.
3: R$ 50.
1: De
3: Diante
1: ação.
3: dos fatos, eu representei pela prisão preventiva do suspeito que, após o parecer favorável do Ministério Público, foi decretada a prisão pela juíza de garantias. O homem também é suspeito de envolvimento em outros roubos ocorridos na região nos últimos dias. Após a prisão, ele foi encaminhado à cadeia pública e permanece à disposição da justiça.
1: Olha, eu creio que não seja verdade. Eu creio que não seja verdade que o senhor invadiu uma residência de uma pessoa de idade. O senhor está sendo acusado de agredir um idoso em Santa Toda Platina, de obrigar o cidadão a ir ao banco fazendo um saque de R$ 50 pro homem te dar para você comprar droga. Minha Nossa Senhora!
4: Nossa Senhora!
1: Eu acredito não ser verdade.
4: Tás brincando?
1: Não, não tô brincando, não. Olha o delegado dizendo aí, ó.
3: após o parecer favorável do Ministério Público.
1: Olha o delegado dizendo aí.
3: Foi decretada aí a prisão pela juíza de garantias.
1: Não, peraí.
3: O homem também é suspeito de envolvimento em outros roubos.
1: Não, peraí, doutor.
3: Ocasião, ele agrediu um morador de 68 anos com pauladas.

0: E obrigou a ir um banco.
1: Com pauladas, agrediu um idoso. Tá sendo acusado de agredir um idoso em Santo Antônio da Platina e fazer o que com ele, doutor? Fala aí.
0: 38 anos com pauladas e
1: Meu
0: obrigou a
1: Deus.
0: ir um banco para sacar R$ 50.
1: Pra quê?
0: Diante dos fatos, eu representei pela prisão preventiva do suspeito que,
1: Pra quê, doutor, que
0: após o
1: ele
0: parecer
1: pegou?
0: favorável do Ministério
1: Por que
0: Público,
1: ele pegou?
0: expedido contra um homem de 25 anos, apontado como suspeito de roubo majorado.
1: Tá, suspeito de
0: Segundo
1: roubo.
0: as investigações, no dia 27 de agosto,
1: O
0: o
1: que que ele
0: suspeito,
1: fez?
0: usuário de drogas,
1: Ah,
0: invadiu a
1: usuário de droga.
0: residência de um casal de idosos na área central da cidade.
1: Ah, e fez o
0: Na
1: quê?
0: ocasião, ele agrediu um morador de 68 anos com pauladas. E obrigou a ir a um banco para sacar R$ 50. Diante do.
1: Meu Deus do céu.
2: Minha Nossa Senhora!
1: São 7h59. Eu agora. 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
1: Ó, vou falar uma coisa para vocês. Camarada que vai lá pra cadeia, acusado de agredir idoso. Ai, meu Deus do céu. Eu não ia falar, não, mas vou falar. Ah, vou falar sim. Não ia falar, mas vou falar. O camarada que vai pra cadeia, e chega lá, o pessoal pergunta lá: qual que é a capivara desse camarada aí? Ah, esse aí agrediu o nono lá, a nona, o idoso, a idosa, e com um pedaço de pau. E foi lá pra fazer o idoso ir lá no banco sacar R$ 50 pra ele fumar droga. Usar droga.
5: Aí, ele foi fazer o curso de canário e foi direto sentar no colo de uma marmita.
1: Sinceridade, viu? Se for comprovado que, olha, o senhor vai direto pro curso de canário. pro colo do marmita.
5: Aí, ele foi fazer o curso de canário e foi direto sentar no...

0: óleo do marmita.
1: E vou te contar uma coisa, hein? Sem vaselina, sem nada. É ferro. Aí chega lá e fala assim, eu não fiz isso não, não fiz isso não.
2: Aí, mano, eu não fiz isso não, mano. Não fiz isso não, mano. Cola do marmita, não, mano. Ô, mano, por favor, seu polícia. Não fiz isso não, seu polícia. Por favor, seu polícia. Cola do marmita, não. Por favor, seu polícia, por favor. Chama a mãe pra mim, chama a polícia, chama. Chama a mãe pra mim, por favor.
1: Eu espero que não seja verdade. Que o senhor não seja condenado pelo crime de fazer isso com idoso. Porque se fizer e for comprovado, o senhor for condenado, julgado, o senhor vai pro colo do marmita de verde, amarelo, azul e branco. É, vai sentar no colo do marmita. E lá na...
2: Aí, mano. Eu não fiz isso não, mano. Não fiz isso não, mano. Cola do marmita, não, mano. Ô, mano, por favor, seu polícia.
1: Se for comprovado...
2: Por favor, seu polícia. Cola do marmita, não. Por favor, seu polícia, por favor. Chama a mãe pra mim, chama a polícia, chama. Chama a mãe pra mim, por favor.
1: Olha, eu quero ser bem sincero, viu, companheiro? É... Você pode chamar o presidente da República, o padre, o pastor, o prefeito Gil Martins, pode chamar a Terezinha, pode chamar ali o Johnny Araújo, pode chamar lá a dona Cida lá do JP, pode chamar quem você quiser, é? Pode chamar lá o Osni. Você pode chamar o Bandeira, meu padrinho lá. Pode chamar quem você quiser, meu velho. O Ivonei lá da escola preferencial. Se for comprovado que você é... Colo do marmita!
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7: Na noite de terça-feira, dia 1º de setembro, uma equipe de agentes da Delegacia da Polícia Civil de Santo Antônio da Platina cumpriu um mandado de prisão preventiva expedido contra um homem de 25 anos, apontado como suspeito de roubo majorado. Segundo as investigações, no dia 27 de agosto, o suspeito, usuário de drogas, invadiu a residência de um casal de idosos na área central da cidade. Na ocasião, ele agrediu um morador de 68 anos com pauladas e obrigou a ir a um banco para sacar R$50. Diante dos fatos, eu representei pela prisão preventiva do suspeito que, após o parecer favorável do Ministério Público, foi decretada e a prisão pela juíza de garantias.
1: Olha só.
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1: 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Bom dia, bom dia.
3: Bom dia, bom dia, bom dia, bom dia, meu querido. Desculpa a voz. Ai, tá.
1: Fala, Vanderlei. Bastante, né? Fala, Vanderlei.
3: Tem um ótimo dia, dia 2/9/2026. Um abraço, Santo Antônio da Platina. Um abraço a todos que estão escutando. Esse que é um dos maiores locutores.
1: Obrigado, Vanderlei.
3: Que tem aí um dos melhores, fora a Jim Yassi, entre outros. Mas eu só tenho que agradecer a Deus, principalmente a você, mas antes é Deus. É, manda um abraço para aquele querido amigo que está escutando você agora, nesse momento. Acabei de sair no WhatsApp com ele. É, o senhor Jair, está lá no, na chácara do Messias? Não. Mas é lá. Beleza? Um abraço, ótimo dia. Vou te mandar um vídeo depois. É, só tenho a agradecer a Deus. Que Deus abençoe o dia de vocês. Santo Antônio da Platina. Beijo. Tchau.

0: 8:14, 8:14. Bom dia, dona Geni. Feliz aniversário, dona Geni. A Leninha tá mandando os parabéns pra mãe dela, aniversariante de hoje.
1: Mãe.
0: Oi, dona Geni.
1: Tu és a conselheira dos meus passos.
0: Dona Geni, ouvinte do nosso programa todos os dias, a Sadeli.

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1: 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Padre Zé Antônio de Campos! Aniversariante de hoje, Padre Zé Antônio! 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
6: Hoje, completando aniversário, ela é meu xodó. É uma pessoa muito querida. É a irmã Estela, lá da comunidade Proclamai. Parabéns pelo seu aniversário, irmã. Que trabalho lindo que a senhora faz, junto aí com a irmã Edna, com o padre Marcos Paulo, reitor lá do santuário, presidente da comunidade Proclamai, que em breve está realizando um sonho de termos aqui um convento feminino para a obra do nosso Senhor Jesus Cristo. Parabéns, irmã Estela! A senhora sabe o tanto que eu gosto de você. Parabéns pelo seu aniversário, muitos anos de vida. Feliz aniversário, feliz aniversário. Parabéns pra você.
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6: Nós estamos muito contentes. Hoje é aniversário da minha comadre Ditinha. Alô, Ditinha! É um grande aniversário hoje pra você, Ditinha. Compadre Jorge, família Branco, todo em festa no Conselheiro Zacarias. Parabéns pra você, comadre Ditinha. Feliz aniversário. Alô, seu José Baiano. Parabéns pelo seu aniversário, seu José Baiano. É, todo mundo conhece ele como Zé Baiano. Parabéns aí da Vanilde, de toda a família. Você que está completando aniversário hoje, parabéns. A você, aniversariante deste mês de setembro, Deus te abençoe!
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3: Vem comigo, vem com o Fera do Rádio. 8 horas e 24 minutinhos. Bom dia!
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1: Alô, você que tá ligadinho aqui comigo. Um grande abraço para você que tá ligadinho aqui na 102.3. Essa é a Difusora FM. Quero mandar um abraço para você que tá curtindo a 102.3. O neto do Marcos, lá da Lavanderia Esmeralda, é aniversariante de hoje, o Pedro Lucas. 2 aninhos, Pedro Lucas. Filho da Lívia e do Lucas. Parabéns pra você, menino bom. Só pra velhinha do Bolo Panificadora Fripan e F2 Supermercados. Um grande abraço pra você. E o seu Zé Baiano hoje tá completando 91 anos. E é o ouvinte número 1 do nosso programa. Esse é o Zé Baiano. Agora são 8 horas e 29 minutos. É hoje que tem o Santos e o Palmeiras na Copa do Brasil. Hã? E o Santos precisa fazer quanto? Hã? 4 gols? Tem que ganhar de 4-0 do Palmeiras? Como é que é? O Santos tem que ganhar do Palmeiras de 4-0? Belisca, vai! Belisca! Belisca! Belisca pra acordar! Vai ser difícil, hein, Rita de Cássia? Vai ser difícil! O Santos Futebol Clube, com esse time que tá, tem que fazer 4-0 no Palmeiras pra poder se classificar aí na Copa do Brasil. O Atlético Mineiro aproveitou a expulsão ontem e vira com um golaço de Fred e elimina o Cruzeiro. Cruzeiro tá fora. Cruzeiro tá fora. São 8 horas e 31 minutos. E o Santos Futebol Clube. São 8 horas e 31 minutos. Bom, gente, tá na hora de levantar pra cuidar da nossa saúde, porque da nossa vida já tem muita gente que cuida. Já tá na hora de levantar para cuidar da nossa saúde, porque da nossa vida já tem muita gente que cuida. E cuida mesmo, viu? Cuida mesmo. Tem gente que cuida. Rapaz, agora é monitorado 24 horas. O povo monitora a gente, rapaz. 24 horas. São 8 horas e 31 minutos. Podia acontecer um milagre, né? Podia acontecer um milagre do Santos hoje dá uma carcada bem grande do Palmeiras e ganhar de 4-0, por que não? Podia, sonho. Hoje o Flamengo pode encostar no Palmeiras aí no campeonato, viu? O Palmeiras pode encostar aí, o Flamengo encostar no Palmeiras do campeonato. São 8 horas e 32 minutinhos.
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10 minutos. 10 minutinhos saltando para as 9 horas da manhã. Ai, gente, a nossa vida é curta, do mundo nada se leva. Amanhã talvez tudo se acabe e o ontem não volta jamais. Mandar um abraço ao meu amigo, o Alexandre, né? Tá aqui o Alexandre. O Alexandre, o Juninho, o que nós vamos fazer contra o Palmeiras hoje? Tá difícil, Alexandre. Alexandre, são 8 horas e 51 minutinhos. Juninho Queiroz. Quero mandar um abraço pra Quatiguá. Alô, Quatiguá. Vem aí a Expo Guate, hein? É, vem aí a Expo Guate em Quatiguá.

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3: Alô, Juruna! O Juruna tá pegando carona aqui comigo, ele, o Balanço do Fandango. Mandar um abraço pra vocês ouvindo a Rádio Difusora FM. 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
3: É a Difusora, Santo Antônio da Platina, Paraná. Um grande abraço para você, muito obrigado pela audiência, muito obrigado pelo seu carinho. Você que todas as manhãs ouve a melhor. Alô, José Afonso Júnior, bom dia para todo o pessoal do Sindicato Rural Patronal.
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3: Alô, Neiva! Alô, Joe! Obrigado pela audiência. Ontem eu tive a oportunidade de participar do Terço dos Homens lá na Vila Rica, hein? Meu Deus, que coisa mais linda! É, Deus abençoe e proteja aqueles homens todinhos de camiseta ali do Terço, rezando, dizendo Ave Maria, chega de graça. E depois, Santa Maria, Mãe de Deus, Maria, Mãe de Jesus, Santa Maria, Mãe de Deus. Que coisa mais linda, o Terço dos Homens, abençoado, viu, gente? É, Delei, um abraço, obrigado pela audiência, Marceluz, enfim, a equipe toda do Terço dos Homens da Vila Rica. Hoje é aniversário da irmã Estela, hein, da comunidade Proclamai. Ontem também tive participando da aula inaugural de técnico de enfermagem através do CDTI. Mais um projeto aqui do prefeito Gil Martins com a Terezinha.

0: junto com a secretária de saúde, Adriana. Que coisa mais linda! As pessoas estudando, curso gratuito pelo CDTI, que já iniciou ontem na aula inaugural aqui em Santo Antônio da Platina para técnico de enfermagem. Que coisa mais linda! Fiquei feliz porque o povo tá feliz também, viu? Obrigado pela audiência, obrigado pelo carinho. Gente, são 8:55. 8:55. Vai chegar aí a Thaís e o Rafa já já, na Rádio Difusora FM, no aniversário do meu querido Padre José Antônio Campos. Eita, Padre José Antônio, obrigado pela audiência, hein, Padre? Sempre acompanhado aqui o nosso programa. Ele todos os dias lá em Jaguaraíva, quando dá, o padre tá coladinho no rádio. Meu amigo Padre Marcelino, alô, Padre Marcelino, na querida cidade de Japira, também ouvindo nosso programa. Obrigado pela sua audiência. Vambora. São 8:56.
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0: bom dia pra você que tá na sintonia com a nossa 102.3. É a Rádio do Povo no ar, a partir de agora, meu amigo Rafa Regis.
1: Bom dia, Thaís. Bom dia pra você. Bom dia pra você, ouvinte da nossa Difusora FM. É todo tipo de babado e vamos lá, porque quartou por aqui, beiuca da semana, Thaís. Que coisa boa, hein?
0: Pois é.
1: Temperatura agradável.
0: Super.
1: Que
0: né?
1: Coisa boa. Muito bem.
0: Ah.
1: Que?
0: A voz. Ó.
1: Tá falhando?
0: Tá falhando.
1: Vai também, né? Esse
0: sinal.
1: Tempo
0: ó, quando a voz começa
1: que acontece?
0: Assim, sinal, Rafa.
1: Do quê?
0: Que ela tá falando assim, ó. Férias. Tem que tirar férias.
1: Ah, entendi.
0: Descansar a voz.
1: Entendi.
0: Você tá entendendo?
1: Uhum.
0: É
1: quem,
0: isso.
1: Quem ouviu tá entendendo também.
0: Começou a falhar, você já sabe,
1: entendi.
0: Meu amigo.
1: Então tá bom.
2: É. Então vamos lá. Eu vou falar aqui, né?
1: É, você vai fechar.
0: Ó, pra vocês saberem quem é o velho Zuza da rádio.
1: É o velho Zuza.
0: Bom, hoje de manhã de quarta-feira.
1: Isso.
0: Já?
1: Já?
0: 2 de setembro de 2026.
1: Tá acabando o ano. É, faltam, ó, número redondo hoje. 120 dias para acabar 2026.
0: Hoje também, nesta data, se comemora Rafa Regis.
1: Ah, essa data aqui eu lembrei muito de você, porque eu sei que você é fã. E é uma pena que tenha acabado a fabricação, né, a produção. Porque hoje é dia da Kombi.
0: Meu sonho é pegar uma Kombi e sair, ó.
1: Sair.
0: Meio do mundo nunca mais.
1: Exatamente. Boa.
0: Ah, tchau, gente.
1: Uhum.
0: Hoje também é o dia da florista.
1: Hoje é o dia também do picolé de mirtilo.
0: Dia do repórter fotográfico.
1: E também do repórter cinematográfico.
0: Do ajuste do calendário.
1: Então tá. Hoje é o dia... Ah, eu pesquisei, esqueci de abrir aqui. Hoje é o dia... Eu não vou comemorar, não, porque eu não achei que combina. Hoje é o dia do grits. Grits, não é o Mussum não que tá falando, é grits no café da manhã. Aí.
0: Grits?
1: É,
0: sabe o que é? É um prato tradicional do sul dos Estados Unidos, feito de milho moído, servido quente e cremoso no café da manhã. Parece muito com uma polenta cremosa.
1: Ah, não, então tá.
0: Então é o que eles comem no café da manhã, junto com um mingau de aveia, ou um mingau de aveia também, que é muito
1: entendi.
0: Consumido na culinária americana.
1: Então tá bom.
0: Hoje também, nesta data, se comemora o dia da aquisição de talentos.
1: Muito bem.
0: E aqui também mais um ano do que, Rafa?
1: Da lei do cheque.
0: Então tá. São as comemorações para hoje. Se tem alguém aniversariando hoje, você quer dividir com a gente, aproveita.
1: Manda.
0: Já manda o teu recado. 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
0: 99.
1: Ana Castela, é que eu não te esqueci.

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0: Bom, agora são 9 horas 15 minutos. Rafa, você estava falando aí, mais um animal desapareceu,
4: pois
0: né?
4: Pois é.
0: O Suzy, isso. O cachorrinho de ontem, né?
4: É,
0: já
4: notícias.
0: Apareceu notícias dele,
4: boletim,
0: né?
4: Boletim aí do cachorro.
0: Porque parece que apareceu uma pessoa aqui ontem perguntando sobre o cachorro,
4: então,
0: né?
4: Então, perguntado. Tem gato também desaparecido, tá uma beleza, gente. Mas, enfim, eu quero falar aqui, Thaís, de uma cachorra que atende pelo nome de Joana. Ela sumiu, a última vez, na verdade, que ela foi vista, foi próximo ao hospital regional, ali no Riviera Park. E estão até oferecendo recompensa, se alguém encontrar a Joana, que é uma cachorra desaparecida. Ela pertence ali ao proprietário da Casa
0: Alvim.
4: Alvim,
0: uhum.
4: Cortinas e Persianas. Então, se alguém tiver alguma informação aí...
0: Fala pode... com a Angélica, com o Marco Aurélio.
4: Isso.
0: Enfim, né?
4: E a gente tá com fotos, se alguém pedir aí, né?
0: Lindíssima.
4: Nossa.
0: Né? Porque tiver informações ali próximo ao Riviera Park. A Joana está desaparecida. Agora são 9h16. 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
4: É, minha gente, vamos lá com as primeiras previsões. Vamos lá, concentração e as previsões do horóscopo, as primeiras. Ariano, Ariana, um ótimo dia. Dia este que será positivo para desfazer confusões e organizar as contas. Um acerto objetivo com parceiros ou quem cuida do seu dinheiro dará aquela sensação de maior estabilidade. No trabalho, os detalhes de um contrato vão sair com facilidade e sem esforço. Valerá aproveitar a harmonia e a calma de hoje para colocar a vida financeira em ordem. Aproveite também e retome um treino.
0: Oi, Taurino, Taurina, bom dia. Conte com mais centramento e concentração para resolver assuntos práticos de um projeto autoral ou dos filhos. Uma conversa sobre o patrimônio ou a casa com o irmão sairá melhor do que você imaginava. Solucione as pequenas coisas que juntas farão diferença nos seus resultados. E aproveite também para cuidados estéticos e com a imagem.
4: Agora é com você, geminiano, agora é com você, geminiana, ótimo dia. Olha, um pouco de silêncio, terapia, meditação

0: ou simplesmente mais horas de sono farão bem hoje. Um assunto do passado ou de moradia vai ganhar soluções práticas nas conversas em família. Investimentos e tudo que envolver dinheiro pedirão atenção aos pequenos detalhes, então valerá rever valores e orçamentos. Espere até amanhã para decisões importantes.
1: Oi, Câncer. Bom dia.
0: Bom dia.
1: A previsão hoje, um amigo vai trazer uma ideia simples que poderá resolver uma antiga pendência. Pode ser o Jefferson aí, né? Conte com o poder de comunicação. Conte com o poder de comunicação e mobilidade. Conversas com amigos e reuniões de trabalho fluirão com facilidade. Até saiu fruirão.
0: Fruirão. Vai fluir.
1: Fluirão com facilidade. Será um bom dia para negociar preços, pedir descontos, acertar um pagamento e deixe a casa mais bonita e confortável, viu? Clima quente e mais leve com a família hoje.
0: Agora com você, Leonino, Leonina, bom dia.
1: Bom dia.
0: Com Júpiter em seu signo, oportunidades surgirão de onde você menos espera. A sorte vai caminhar ao seu lado. Uma oportunidade profissional será promessa de maior equilíbrio do orçamento. Planeje investimentos futuros e alavanque a carreira com maior exposição. O dia vai trazer popularidade e bons acordos. Amplie amizades em outro ambiente e expanda a sua rede.
1: Olá, Virgem. Bom dia. A previsão hoje, caminhos de maior realização pessoal estarão iluminados com sol em seu signo. O dia favorecerá conexões com pessoas de fora, participação em um evento e amizades. E é hora de você começar um novo ciclo em sua vida, tá? E você poderá dar uma virada positiva na carreira, nas finanças. Um convite inesperado fará o coração bater mais forte. Cenário otimista pela frente. São as previsões.
0: O horóscopo de hoje, as últimas daqui a pouco pra você, não perca.
1: Tudo isso e muito mais, e agora são 9:21.
0: Nossa.
1: Vamos mandar aquele alô pra quem já está aí na sintonia?
0: Nossa, vamos sim, porque olha, a Aparecida de Siqueira já apareceu por aqui, o pessoal que tá mandando, vamos relembrar, né, Thaís? Nome completo, cidade, pra você concorrer aí a uma consulta.
1: Pois é, então, a Eva Marie já chegou por aqui falando que ela também está precisando desta consulta. Isso. A Sônia, bom dia, Thaís e Rafa, Deus abençoe vocês sempre. Isso. Amém, Sônia, muito obrigada. Deixa eu só trazer aqui também, relembrar. Traga. Que a PAI de Santo Antônio da Platina está realizando, gente, a sua pizza, tá? Você pode ajudar a PAI comprando a pizza deles
0: por R$40, napolitana ou calabresa. E onde retira?
1: Na Escola Renascer, a escola da PAI.
0: Na próxima sexta-feira, dia 4, atenção ao horário, das 9:30 às 16:30.
1: Gente, cada compra é um ato de inclusão e se você puder ajudar, sexta-feira cai bem uma pizza.
0: Muito bem.
1: Então, R$40, você come aí uma pizza napolitana calabresa saborosíssima e além disso estará ajudando a nossa APAI. Marilu Aparecida de Souza de Santo Antônio colocando o seu nome no sorteio também.
0: Muito
1: grande
0: bem.
1: Abraço, bom dia, quem mais aqui mandando o seu recado pra nós. Alô?
2: Bom dia, bom dia, bom dia.
3: Bom dia, bom dia, bom dia.
2: Que Deus chegou.
1: Ó.
0: Oi. Atirei o pau no gato. Não, não, não é possível.
1: Tá de brincadeira. Jacózinho, rapaz.
0: Não.
3: Bom dia, bom dia.
0: Não é possível.
1: Só nesse programa,
4: viu? Não, não, Thaís, você viu que agora ele aprendeu, agora ele manda a gente subiar pra ele escutar.
0: Meu Deus.
4: Escuta pra você ver, ele fala subia, subia.
1: Ai, belezinha, viu?
0: Mas olha.
1: Bom dia, quem mais aqui já participando com a gente, coloca aí o Arnaldo de Souza Filho no sorteio. Ele também quer concorrer a esta consulta da Ótica e Relojoaria
0: Vilani. Olha, a Maria Querino também aqui de Santo Antônio da Platina está com o nome no sorteio.
1: Bom dia.
5: Bom dia, Rafa Regis. Bom dia, Thaís. Tudo bem com vocês? Então, tô de férias. Tô ouvindo o programa de vocês aqui. E eu todo dia ouço o programa de vocês, trabalhando banana, tá? Meu nome é Maria. Manda um abraço pra mim.
1: E a Maria é uma pessoa maravilhosa,
0: um
1: né?
0: Você,
1: quem
0: Maria.
1: Conhece a Maria lá no Banana sabe bem do que nós estamos falando.
0: Legal
1: aí.
0: Demais.
1: Desse excelente atendimento. Maria, um beijo pra você, querida. Obrigada.

0: Obrigada, viu? Sempre Boa. Por todo esse carinho que você tem com a gente aí na loja, fora da loja também. Quem está com a gente?
1: Oh, que Niver, legal.
0: Vamos Flamenguista.
1: Lá. Ele que adora ouvir o nome dele aqui na rádio, tá fazendo 2 aninhos, Thaís e a Eucilene, o Marcos, o pessoal lá da Lavanderia Esmeralda está aqui destacando que hoje é aniversário do Pedro Luca.
0: Parabéns! Dois aninhos. Do Pedro Lucas. E tá recebendo os parabéns também dos pais Lívia, Lucas, também dos avós Marcos, Eucilene, de toda a família. Lucas. Beijos pra você. Eu acho que hoje também, Rafa, tem declaração. Quando ela chega agora.
1: Ah, verdade.
0: Né, ela sempre tem. Vem fazendo essas declarações pro seu pancinha do ursinho Poo. Né?
1: Sovaco cheiroso.
0: Do seu sovaquinho cheiroso. Vanderlei.
1: Capitão do Mato.
2: Bom dia. Thaís. Não, não é mais Capitão Rafa, do Mato. Bom dia a todos. Ah, deixa eu contar uma coisa pra vocês. Eu não sou túmulo pra guardar segredo de ninguém, né? E eu avisei que eu não ia guardar e que eu ia contar pra vocês.
0: Peraí, Jonas, se você vai esquecer. Não vai dar processo, não. Peraí.
1: Pelo amor de Deus.
0: Jonas.
2: Você vai esquecer. Eu falei, vou nada. Na segunda eu esqueci, me tô lembrando hoje. Jonas disse que tá indo embora pro estado de São Paulo, provavelmente para a capital.
0: Por quê?
2: Porque tem alguém aqui em Santo Antônio que tá matando o coração dele.
0: Quem será?
2: Ele juntou os pezinhos e jurou que não conta o nome. Eu fiquei super curiosa. Será que ele vai contar ainda?
1: Não, descubra.
2: Vela aí, Jonas.
1: Não, tua missão é descobrir.
2: Conta pra nós que tá matando teu coração.
1: Porra, vai pra capital.
2: Minha marvada. Eu acho que é a marvada pinga.
1: Ai.
0: Quem será?
2: Com certeza não sou eu.
0: Não.
2: Nossa. Não sou eu, não. Porque eu tenho meu barbinho na reta.
1: Por favor, né?
2: Beijo, Alexandre Matré.
0: Não é você, não. Quem será que é, hein?
1: Caramba.
0: Alguém sabe quem é? O Wilson! Quem é o amor do Jonas japonês que está acabando com o coração dele?
1: Ele deve ser que ele sabe? não.
0: Que
1: isso, gente.
0: Ó, só lembrando aqui, hoje também, além do aniversário do Pedro Lucas, a Sofia também está fazendo 2 aninhos, Sofia,
1: louco, que legal.
0: Recebendo os parabéns dos pais Jerusa e Matheus, do irmão João Emanuel, do Pedro Lucas e a Sofia são primos.
1: São primos, é festa na família, então. Que beleza.
3: Parabéns
1: pra
3: você.
1: Parabéns, Sofia.
0: Felicidades.
1: Pai do céu, abençoe vocês.
0: Quem mais? A Maria também já colocando o nome no sorteio. Maria Augusta de Souza. Vamos aqui aos áudios anteriores,
1: Vamos.
0: Já interagindo com a gente também. Oi, Cidinho. E o pirulito?
1: Cadê o pirulito, hein?
4: Oi, Rafa. Oi, Thaís. Tudo bem?
1: Tudo bem.
4: Quem fala aqui é Maria Aparecida Souza, conhecida por Cidinha. E moro em Joaquim Távora Tavorense. Gostaria que você apanhasse uma música pra mim, do Eduardo Costa. Jantar para Jesus, feliz pra Fatinha, pra Claudete, pra Celina, pra Valdenice, pra Lurdinha. Tudo de Catiguá. E feliz pra vocês e da rádio, pra todo mundo que estiver ouvindo. E se você me atender, muito obrigado. E não apareceu meu cachorrinho.
1: Ah, meu Deus do céu.
4: Tá sumido ainda.
0: Tô agoniado
4: Cataram
0: também.
4: Mataram meu cachorrinho.
1: Não, fala isso.
4: Beleza? Cheguei até a chorar por causa
1: do... Não, ele vai aparecer, se Deus quiser.
4: Vai aparecer, quando você menos
1: espera. Ô, galera do Joaquim Távora, ajuda a achar o pirulito.
0: Ajuda o pirulito, volta pra casa, né? Oi, Nelson Viana, filho ligado com a gente. Bom dia, Marcão Pedreiro.
5: Chegando, bom dia.
0: Oi, tá light.
5: Tá aí, Fátima Bernardi, bom dia.
1: Opa, ligado aqui.
5: Rapaz, Rangel Batista, aqui o Marcão.
1: Para de ligar!
5: Marco Pedro faz tudo assim, vovó Melzinho de voz. Thaís, Rafinha, bota um modão aí de Chitãozinho, Chororó, fogão de lenha. E ofereço aqui meu charme, Marco Pedro, ele vai ter vendendo pra cá, japonês, molho de lenha, pescador, de caramba, que tá fazendo por dentro, o Jorama por dentro, Juju por dentro, Lourdinho por dentro, Maju, Lívia, vai frente, Marcos Gonçalves, tá passando aí do ver, vocês querem se surmar, me segura, quero que eu compre o meu nego velho, Raul, Padrona Onça, Mauro aqui, sou ele, vai correndo, pega, subindo, descendo, acordando.
0: Boa! A Dona Onça que mora aqui,
1: Dona
0: você já
1: Onça
0: imagina.
4: Bom dia, Rafa. Bom dia, Thaís.
1: Fala baixinho
4: do vilão. Mandou uma música pra nós aí, 4 anos da casa, oferecendo pra todos os meus parentes, os meus colegas aí. Pro Aguinaldo, meu primo lá, que tá trabalhando uma hora dessa também aí.
1: Certo.
4: Lá pra Cália Carvalho também, minha sobrinha trabalha com ele.
1: Tudo bem.
4: Lá pro Juninho do Automotivo, 2 irmãos do Giro também.
1: Boa.
4: Pro Thiago, pro Douglas. Lá pro Voninho, lá do Lava Box, da Daiane. Manda pra nós aí, Rafa. Você tá falando agora de Kombi, eu já tive 3 Kombi, Rafa, é verdade.
1: É?
6: E hoje vai santo hoje, hein?
1: Ah, vai sim.
6: 4-0 hoje.
1: Lá. Isso. Deus, rapaz, Deus abençoe. Isso.
0: Eu gosto de gente otimista, sim. Meu Deus, eu também. Adoro. Bom Nossa. Dia, Marta.
7: Bom dia, Thaís. Bom dia, Rafa. Queria participar da consulta aí da Vilani. E queria mandar um... Manda uma música bem bonita pra nós aí. Um beijo pra todos que estiverem ouvindo, tá? Um abraço, fique com Deus. Tchau, Ô, tchau.
1: Então, um abraço. Minha
7: Marta, Miguel Loriano, da Benedito de Machado.
0: Valeu, a Fátima Aparecida Proença.
1: Aí, Rafa. Fátima Proença, um abraço pra você, pro Jair Victor.
0: E o nosso amigo Jefferson lá em Cesário Lange.
1: Oi, Jefferson, né? Um abraço pra você.
0: Menina, todo, todo tipo de babado. Viu? Antônia de Oliveira Paulino, ligada com a gente, temos mais um nível hoje, Rafa.
1: Ah, temos sim, hoje é aniversário, Thaís, da Gleiciane, a Maria Querina que tá mandando e mandando os parabéns pra Gleiciane.
0: E aqui, o que que ela ganha?
8: Parabéns pra você.
0: Tudo de bom. Muitas felicidades, tudo de bom pra você. E agora 9:30, Patrícia e Manuela.

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0: Agora são 9h36. Menino, eu tava vendo ontem o programa lá, Arena Esportiva. Você usou a camiseta que a Jessi deu?
1: Claro, o manto. Claro, o manto do Coringão. Ontem, 1º de setembro, né? Aniversário do Corinthians. Calhou de cair numa terça-feira, dia do programa Arena Esportiva. Então, Jessi, dá uma espiada lá. Galera, dá uma espiada lá. Então,
0: a camiseta do Corinthians. É uma...
1: uma preta, mas é com aqueles detalhes em laranja, né? O distintivo em laranja. Foi
0: uma edição especial.
1: É, exatamente. Uma edição especial que foi lançada aí há uns tempos. E aí...
0: e a Jessi acertou em cheio aí o presente.
1: Opa, ficou na medida. Muito bem.
0: E agora, 9h37. Oi, Anete. Bom dia pra você. Ela tá lembrando aqui também.
1: Oi, Anete. Né?
0: Mais uma vez, a peregrinação do glorioso São José, que esta semana está na Apla.
1: Muito bem. Um abraço pra você e pra todos lá da Apla, que fica na Oliveira Mota, próxima ali à funerária Santo Antônio, né? No centro. Então, um abraço também pra Salete, pros demais funcionários. E um abraço pra você também, Anete. Tudo de bom aí, palmeirense.
0: Agora, 9h37. Lembrando que daqui a pouquinho tem sorteio aqui na nossa programação e já estão chegando vários nomes aqui para o sorteio. Isso. Mais aniversários também estão chegando, já já trazendo mais participações do ouvinte, porque agora são 9h38. 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
0: E o Alexandrinho chegou aqui.
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3: Pode.
0: Então vamos falar?
1: que é isso?
0: Pode falar?
3: Pode.
0: Das câmeras?
3: Claro.
1: Ah,
3: pode.
1: Claro
3: que
1: pode.
0: Eu tava esperando seu aval pra gente falar aqui, né? Então explica pra nós.
3: Alô, tá vindo aí até pra gente... Thaís, existe uma nova empresa em Santo Antônio da Platina, né? 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Se chama Smile. Amanhã eu conto mais novidades. Hoje a gente tá...
0: 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Só um spoiler do que vem.
3: Isso.
0: Então, só lembrando que a Smile já estava presente também na nossa
3: 54ª
0: FAP, né?
3: Foi o primeiro...
0: Grande evento também.
3: Grande evento da Smile.
0: E aí, com toda uma cobertura que teve lá de segurança, né? Porque foi realmente uma festa impecável, mas também, além das forças de segurança no local, as câmeras também estavam ali dando toda essa assistência.
3: Não tivemos nada esse ano na FAP.
1: Pois é. Ia falar, né? Que legal.
3: E a Smile fez toda essa cobertura na ajuda da segurança da feira.
1: Que maravilha. Ontem nós tivemos aqui o pessoal da Sociedade Rural, que também elogiou bastante, né? Esse suporte aí da Smile, foi legal demais. Que bacana, que bom, Ale. Então, hoje só um spoiler, né?
3: Hoje é só um spoiler.
1: Então, tá bom.
3: Amanhã eu continuo.
1: Tá certo, tem que ser aos poucos.
0: Bom, tá aí. Obrigado, Alexandre.
3: Nada.
0: Você viu quem tá...
1: Não, eu tô...
0: Já na pressa, né?
1: Você
0: viu quem que entrou aqui? Libra já,
1: Libriano,
0: assim, ó,
1: já chegou.
0: Tô chegando.
1: Dois pés na porta aqui, meu Deus do céu. Calma.
0: Então vamos saber o que os astros estão prevendo pra você.
1: Muito bem, Libriano, Libriana. Vamos às últimas previsões do horóscopo desta quarta-feira. Um ótimo dia pra você. Com Vênus em seu signo, você vai atrair simpatias, relacionamentos e negócios sem precisar fazer o menor esforço. Desfaça um antigo mal-entendido. Negocie, firme parcerias e aumente sua motivação. Um balanço dos últimos tempos vai finalizar um longo ciclo e abrir espaço para uma nova conquista na carreira em breve. E amizades estão entrando aí no radar.
0: Escorpião. Oi, Escorpião, bom dia. Uma parceria voltará a funcionar depois de um período morno. Valerá retomar aquele assunto que ficou pela metade, sem cobrança e sem pressa. No trabalho, seu nome vai circular muito bem, mesmo sem você aparecer. Um assunto de viagem ou de estudo pedirá paciência mais uma vez. O melhor do dia estará nas relações e não nas tarefas. Associações estão em alta para você. Sagitário.
1: Alô, alô, você, sagitariano. Alô, você, sagitariana. Um ótimo dia. Foque nos assuntos práticos e tire bastante coisa da frente. Será ótimo momento para eliminar tarefas, lançar um projeto e dar um passo poderoso na carreira. A rotina vai ficar mais gostosa com uma nova atividade de bem-estar. Valerá caprichar em cada detalhe hoje. Um amigo vai trazer um contato muito útil, viu? Para um plano maior. E o poder de influência...
0: Tá onde?
1: Está em alta.
0: Capricórnio. Oi, Capricórnio, bom dia, o amor estará no ar.

0: Par. Curta o momento, embarque em uma aventura com par. Curta também um programa gostoso com os filhos ou viaje e encurte distâncias em um relacionamento especial. Uma parceria profissional avançará com um acerto de detalhes. O dia será leve, inspirador, desses aí ó, que restauram as energias sem que a gente perceba. O poder pessoal e o prestígio
1: são como?
0: Estão em alta para você.
1: Alô você aquariano, alô você aquariana, um ótimo dia. Foque nos assuntos da casa ou do passado. Algo que foi adiado poderá ser resolvido com mais facilidade neste momento. Troque confidências com a família, planeje uma mudança e dê o primeiro passo em um projeto importante. Hora de cuidar de quem você ama, do seu patrimônio e firmar raízes. Fortaleça as bases afetivas, encontros carinhosos à vista.
0: E para finalizar as previsões, oi peixes, bom dia. Olha, uma conversa que você achava difícil será mais fácil do que esperava hoje. A outra pessoa estará mais aberta do que de costume e você poderá firmar um bom acordo, acertar um combinado e diminuir pressões. Uma oportunidade de trabalho tornará as perspectivas mais positivas na área financeira. No amor, entendimento e formalizações e o casamento.
1: Tá como, hein?
0: Estão em alta para você, são as previsões.
1: Amanhã quintou, tem mais para você.
0: Agora são 9h46. Alexandrinho, eu tô garganta hoje.
2: Eu tá também funcionando.
0: Não tá muito boa.
2: Também tá, não.
0: Você sabe o que ela tá avisando, né?
2: O quê?
0: É férias.
1: Ah, tá precisando de férias.
0: O que você acha? Ah, você não acha? Você
2: então concorda? Eu também, ó, tô ficando rola.
0: Ah, o Vezusa aqui.
1: Ah, Vezusa. Ah, não começa não, hein?
0: Até o Jefferson, amigo do Rafa.
3: Mais uns 15 dias aí, fica bom pra você?
1: Meu Deus do céu.
0: Tá ótimo, né? Vamos fazer um acordo. Mas eu só quero, se for pra deixar o Rafa assim, trabalhando as duas.
1: Ah, boa.
0: De manhã, tarde e noite, o que você acha?
1: À noite também. Legal, bacana.
3: E aí, quando ele estiver descansando, ele cuida da casa.
0: Pois é, pra casa.
1: Hoje, valeu, obrigado.
3: Tá chegando criança na escola.
1: Tá chegando o padre, Reginaldo. Ah, que é isso? Vambora.
0: Jefferson, seu amigo, falou assim, lá de Cesário Lange, né? Mandou pra nós aqui. Não sei não, hein, Rafa? Tô achando que a Thaís tá querendo férias.
1: É verdade.
0: Mas já peço aqui, ó. Já peço as férias até na frente, ó. Chefe, na frente de todo mundo. Você não acha, Alexandrinho, né?
3: Ao vivo. Eu acho.
0: Então, combinadíssimo, tá?
3: Mamãe, né? Esse ano vai ser a 18ª férias.
1: Isso, somando tudo aí, dá uns 88 dias, mais ou menos.
0: Olha, hoje é o aniversário da Madalena, costureira. Madalena. Você é meu bem querer. Madalena, parabéns pra você. Recebendo os parabéns aí da amiga Neuza Vronsky.
4: Aê. Parabéns pra
0: e
4: você.
0: E os parabéns de todos nós da 102.3 pra você.
1: Boa,
0: tem mais
1: Madalena.
0: Um aniversário aqui, ó. Bom dia, hoje é aniversário de quem?
1: Do senhor Aécio Ferrari, que está completando 82 anos e tá recebendo os parabéns do filho, o Gilmar Ferrari, desejando muitas felicidades.
4: Parabéns pra você.
0: Felicidades hoje e sempre.
1: Peraí. Deixa eu aplaudir aqui. Grande abraço, quero dar um abraço aqui. Ele é palmeirense, mas ele é gente boa demais. E o Kaique, dizendo, coitado do Rafa, férias só ano que vem agora, Thaís. Tá vendo?
0: Ah,
1: entendeu, hein? Boa, parceiro. Tamo junto.
0: Que defesa
1: isso
0: é essa?
1: Isso mesmo.
0: Cadê a mulherada pra me defender aqui, né? Porque vocês sabem que homens se defendem, né?
1: Claro, é parceria.
0: Então cadê minhas amigas aí pra defender, que eu também preciso de uns descansos. Vocês lembram, né?
1: Ah, lembro
0: que eu fiz férias do Rafa.
1: Ah, que nada.
0: Todos esses dias aí, né? Trabalhando, fazendo folga do Zé Augusto, folga de não sei quem, folga... Né?
1: É.
0: Concorda comigo, Alexandrinho?
1: Nossa concordo. Senhora, para de chutar ele. Ela tá chutando ele. Ela tá chutando ele aqui por baixo da mesa.
0: Fala aqui do Marcelo, lá de Sapopema, senão ele fica bravo aqui.
1: Ah, vai Corinthians.
0: E estão chegando
1: Marcelo.
0: Várias mensagens pra concorrer à promoção aí da Vilani, que hoje temos o sorteio de uma consulta paga pela Vilani. Bom dia, Odete.
5: Bom dia pro Thaís.
0: Consertou o celular.
5: Vamos? Oi, bom dia, Thaís, bom dia, Rafa, bom dia para Alexandre, bom dia a turminha toda aí, as amigas, as participantes, as ouvintes, bom dia para toda a minha turminha, Bom dia pra Luzia, bom dia pra Cineira, bom dia pra Cineira, família dela. Bom dia pros meus irmãos, com o seu Marinho, sobrinha, sobrinha, cunhada. Bom dia pra Tumeira, seu calçado, pro João. Bom dia pra todos que tá curtindo o seu programa. Uma abençoada quarta-feira a vocês. Ontem não deu, Thaís, pra me dar bom dia. Ontem a gente ficou sem luz o dia todo, a noite inteira, o dia todo, sem internet. Mas hoje Deus deu tudo certo. Tchau pra vocês e até amanhã, se Deus quiser.
0: Valeu, Odete.
5: Beijão.
1: Tchau, Loro. Tchau, Loro.

0: Também eu vou falar, hein? Aí ficou fácil pra você, hein?
1: O Quick ficou o quê? 30 dias lá em Curitiba, não foi, não?
0: Foi.
1: Quick. Não.
2: Ai. A Thaís tem que tirar fênias, ela merece. Ai,
1: muito obrigada, Rita.
0: Ah, Rita,
1: um
0: sai pra
1: beijo
0: lá.
1: Pra você, ah, a lá, Fátima também.
0: Ah, Clube
1: mas
0: da Luluzinha.
1: Mas eu precisei um breve intervalo, tá? Cadê a mulherada pra me defender aí? Porque eu mereço férias, afinal, né, a gente não só trabalha aqui em casa mais ainda. O Rafa não, chega em casa, ó, controle remoto no peito e vai dormir.
0: Tá bom, vou filmar. 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
1: Agora são 9:52.
0: Ai, ai.
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1: E agora são 9:53 da Paraná Assessoria. 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
0: Ele chegou?
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1: Valeu, João.
0: Boa,
1: muito obrigada.
0: João.
1: Bom dia para vocês aí da Serale Calçados. E agora são 9:55. Ai, oi, Cris!
0: Apareceu!
1: Sandrão.
0: Sandrório. Fernando.

0: Alessandro da Autoelétrica, mais conhecido como Tenório.
1: Isso.
0: Bom dia pra vocês aí ligados com a nossa programação. E agora são 9h55. 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
0: 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E já aproveitando que o Alexandrinho tá por aqui, já vai puxar o papelzinho, Rafa.
1: Isso.
0: Vamos lá?
1: Boa. Atenção, atenção, atenção.
0: Rufa os tambores.
1: Rufe os tambores. Atenção. Parou, parou.
0: Pegou.
1: Aí, pegou. Aí.
0: Vamos lá.
1: Vamos lá, tá na mão. Deixa eu ver aqui se fez tudo
0: bebida
1: certinho.
0: Bebida ou bebida? Só
1: bebida
0: isso.
1: Bebida ou bebida. Deixa eu ver nome completo, cidade. É bebida.
0: Opa.
1: É sortuda. Atenção. Posso falar?
0: Pode.
1: Posso falar? Então vamos lá. Parabéns pra você, Fátima Aparecida Proença.
0: Opa!
1: Aqui mesmo de Santo Antônio da Platina, que beleza.
0: Olha, Alexandrinho deu sorte aí pra Fátima.
1: Boa, Fátima.
0: Fátima Aparecida Proença, a gente vai passar os seus dados, você vai lá na Vilani pra entrar em contato com as meninas, tá? 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
0: Aqui trazendo essa oportunidade para os nossos ouvintes.
1: Boa.
0: Que Deus abençoe cada vez mais esse trabalho aí.
1: Valeu demais.
0: Vambora, Rafa.
1: Vambora, obrigado a todos aí que participaram deste sorteio. Vamos embora porque o padre Reginaldo Manzotti tá chegando com o programa Experiência de Deus. Meio dia e meia, nós seguimos por aqui com a tarde a nossa.
0: Tchau, gente. Fiquem com Deus.
1: Tchau.

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1: Louvado seja nosso Senhor Jesus Cristo, para sempre seja louvado. Querido povo de Deus, é quarta-feira, é quarta mariana, é o mês da Bíblia, é o mês de Jesus das Santas Chagas, é setembro. Queridos irmãos e irmãs, quero saudar a todos. Repito, estamos no mês da Bíblia, estamos no mês das Santas Chagas de nosso Senhor Jesus Cristo. Chagas dolorosas, chagas gloriosas. Estamos também no terceiro dia do Tríduo, pelas Santas Chagas de Jesus, pedindo a libertação. E a libertação do quê? Vamos juntos, querido povo de Deus, passar esta hora bendita. Saúdo a partir da Rádio Evangelizar, de onde tudo começa. As rádios irmãs, cujos nomes cito neste momento.
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1: Saúdo a você pela TV Evangelizar, sinal digital em todo o país. Em várias cidades, canal aberto. Pelo YouTube, Padre Manzotti Oficial. E pelo aplicativo da Associação Evangelizar é Preciso. E todas as plataformas digitais. Filhos amados, quero saudar novas emissoras. Seja bem-vinda. Ágape FM 89.9, de Nova Esperança, Paraguai. Ágape FM 89.9, com o programa Experiência de Deus. Dom Roberto Carlos Zacarias Lopes, de Nova Esperança, segunda emissora que passa a transmitir. Rádio Catedral FM 94.5, da cidade de Palmas, Paraná. Experiência de Deus, Terço das Santas Chagas e Madrugada Evangelizar. Queridos irmãos e irmãs, quero saudar a Diocese de Palmas, Francisco Beltrão, Dom Edgar Xavier Hertel, Bispo de Palmas e Francisco Beltrão. Rádio Catedral FM 94.5, de Palmas, Paraná. Vamos juntos rezar e nós iniciamos em nome do Pai, do Filho

0: e do Espírito Santo. Amém. Naquele tempo, Jesus saiu da sinagoga, entrou na casa de Simão. A sogra de Simão estava sofrendo com febre alta e pediram a Jesus em favor dela. Inclinando-se sobre ela, Jesus ameaçou a febre e a febre a deixou. Imediatamente, ela se levantou e começou a servi-los. Ao pôr do sol, todos os que tinham doentes atingidos por diversos males os levaram a Jesus. Jesus punha as mãos em cada um deles e os curava. De muitas pessoas também saíam demônios gritando: Tu és o Filho de Deus. Jesus os ameaçava e não os deixava falar, porque sabiam que ele era o Messias. Ao raiar do dia, Jesus saiu e foi para um lugar deserto. As multidões o procuravam, indo até ele. Tentavam impedi-lo de as deixar, mas Jesus disse: Eu devo anunciar a boa nova do reino de Deus também a outras cidades, porque para isso é que eu fui enviado. E pregava nas sinagogas da Judeia. Hoje, coloque-se na cena do Evangelho. Jesus saindo da sinagoga que fica a menos de 100 metros, até menos. Lá em Cafarnaum e entra na casa de Pedro. A sogra de Pedro estava doente.
1: Ó Santa Maria.
0: E naquele momento, dizem a ele: ela está com febre, ela está doente. Jesus se inclina, toma nas mãos a sogra de Pedro e a cura. Jesus se inclina sobre a enfermidade, sobre a pessoa doente. Fique com essa imagem. Jesus que se inclina não só sobre ela, mas sobre nós. Se inclina para atender nosso pedido. Eu quero aqui destacar dois pontos. Um, que dizem a Jesus que há uma doente na casa. Então seja esta voz a dizer: Jesus, por intercessão de Nossa Senhora, eu tenho uma pessoa doente na minha família. Jesus, por intercessão de Nossa Senhora, eu peço, curai esta pessoa na sua enfermidade. Jesus se inclina, é uma imagem muito forte. Eu vejo Jesus se inclinando nos hospitais, por intercessão de Nossa Senhora e a tantos que pedem: Mãe, peça teu filho por mim. Jesus se inclinando numa enfermaria, Jesus se inclinando numa UTI, Jesus se inclinando em uma pessoa que está numa calçada devido ao vício do álcool. Alguém que está largado devido ao vício das drogas.

os médicos não chegam ao diagnóstico, o Senhor se inclina sobre você. Nossa Senhora, peça a Jesus. O texto diz que Jesus impunha as mãos.

cada um deles e os curava. Ao pôr do sol, todos os que tinham doentes, atingidos por diversos males, os levavam a Jesus. Então agora, quais são os doentes que você leva diante de Jesus? Por intercessão de Maria, diga o nome da pessoa que está doente. Não importa a doença e não importa a gravidade. O evangelho de hoje fala de um Senhor, Jesus, que cura. Nossa Senhora, interceda teu filho por nós. Nós só começamos este programa. Eu vou para um rápido intervalo e nós voltamos já. Volte comigo.

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Nós estamos no mês das Santas Chagas e eu quero anunciar, convidar, exortar a todos: se organize para estar conosco na festa das Santas Chagas, que será nos dias 21 a 27 de setembro. Gente, faça sua caravana, organize a sua lotação, venha.

0: Venha pessoalmente, venha sozinho, venha com a família, reserve seu lugar, reserve seu ônibus, reserve seu hotel. Toda a programação você já tem, já está explícita no evangelizarepreciso.com.br ou também no Padre Reginaldo Manzotti. .com.br. Eu quero lembrar que a abertura é no dia 21, numa segunda-feira. Depois nós temos toda uma programação belíssima da festa das Santas Chagas. Na quarta-feira nós temos São Pio de Pietrelcina. Na quinta começamos o primeiro dia do Tríduo, segundo dia. Depois, no sábado, nós teremos aquela Via Sacra maravilhosa. Porque no sábado da festa das Santas Chagas, nós contemplamos as chagas dolorosas de Nosso Senhor. E olha quanta bênção, quanto testemunho é dado. Um ano, as pessoas vêm agradecer. No outro... Paz de Jesus esteja com você, Maria. Bom dia, Maria.
1: Bom dia, padre.
0: Deus abençoe. Você fala de onde?
1: Eu falo de Mamborê, Paraná.
0: Meu abraço a Mamborê, Paraná. E como que você me acompanha ali em Mamborê?
1: É, tipo, o município é Mamborê, né? Mas eu moro aqui no Canjarama, bem perto do Maviário. Tá.
0: Você mora na zona rural?
1: Isso.
0: Tá.
1: Aí eu acompanho o senhor pela rádio, né? A rádio, pelo aplicativo.
0: Tá bom.
1: A Arena FM e pela Colmeia.
0: Tá bom. Capurão. Diga lá, minha querida, por favor, o que você quer partilhar?
1: Eu quero pedir oração, padre, pro meu filho que tá no vício, né? Daí Sim. Eu já orei muito, de tanta Deus que Deus tirasse ele desse vício. Que ele não entrasse nesse mundo da criminalidade, né? Que no caso é satisfação aí. Aí eu entrei em depressão por causa disso, né? Que eu fico com medo de perder meu filho, que eu, de homem eu só tenho ele.
0: Entendi. Por favor, não fale o nome dele. Porque você tocou numa palavra perigosa. Facção. E isso é muito perigoso.
1: Sim.
0: Tá? Depois
1: eu tenho medo de se envolver, né? Nesse...
0: Entendi. Mas ele é usuário de drogas?
1: É, ele usa, tipo, eu nunca vi, padre, ele usando, mas a menina que morava com ele me falou, né, que nós estamos lá do Amazonas, aí eu vim pra cá pra trabalhar.
0: Entendi.
1: Daí eu trouxe, aí o pai dele, ele não morava comigo, ele morava com o pai dele, daí me separei do pai dele, e aí quando eu deixei ele tinha 11 anos. Aí agora ele tem 21, ele fez até 21 anos ontem. Daí pra vir pra cá, eu tô vendo lá pro Amazonas, né, com essas coisas. Daí eu tive que trazer ele pra cá pra ver se ele parava, né?
0: Entendi. Eu entendo o seu coração aflito. Mas hoje, Maria...
1: Sim, daí ele...
0: Fala.
1: Ah, padre.
0: Ele separou?
1: Separou ontem da mulher dele, tipo, anteontem, né? E aí ele tá meio com a cabeça meio voada, assim, ele tava trabalhando, né, lá. Aí, tipo, como agora acabou a safra, ele tá meio um pouco parado.
0: Entendi.
1: Daí ficar sozinho, né, que ele mora sozinho lá na cidade, é minha preocupação é essa, tipo, eu não tô lá pra me saber o que ele tá fazendo e... Só que eu falo com ele toda hora, eu tô mandando mensagem, perguntando como é que tá, mas eu sabe, né, a gente... Ele já é demais, ó, filho não ouve a gente que nem a gente quer que ele seja.
0: Tá. Eu entendo a sua preocupação, levarei no altar do Senhor e hoje... Nesse trido de libertação, nós vamos pedir assim: Senhor, se ele estiver usando drogas, que ele consiga se libertar. Nós vamos pedir a Deus nesse terceiro dia do trido de Jesus das Santas Chagas. E vamos acreditar, filha, que Deus vai protegê-lo. Dele não se envolver nessas coisas, em facção, em tráfico, que ele possa se manter íntegro e limpo. Não é verdade, Maria?
1: É verdade, padre. Eu choro todo dia, tipo, com medo, né, de fazer mal pro meu filho.
0: Eu entendo, mas ele tem que se cuidar, né, filha? Ele não pode mexer com isso. Você tem rezado o terço da

0: Santa e Chagas?
1: Não, tipo, eu oro só na minha geração, eu oro o Salmo 91, né? O
0: claro.
1: Que tiver, acompanho o padre Zé Maria.
0: Tá bom, não tem problema, reze o Salmo 91. Mas eu convido você a rezar comigo às 3 horas da tarde, eu rezo o terço das Santas Chagas. Comece a rezar comigo, pedindo que Jesus das Santas Chagas liberte ele, tá bom?
1: Tá bom, mas é pelo YouTube ou pelo Instagram, ou a rádio mesmo?
0: É pelo rádio e pelo YouTube. YouTube e pelo rádio, tá bom? Vai no YouTube, tá, Padre Manzotti, 3 horas da tarde. Mas eu quero reze comigo agora. Senhor Jesus.
1: Sim, Padre. Senhor Jesus.
0: Pelas tuas santas chagas.
1: Pelas tuas santas chagas.
0: E por intercessão de Nossa Senhora.
1: E por intercessão de Nossa Senhora.
0: Não permita que meu filho.
1: Não permita que meu filho.
0: Entre no mundo das drogas.
1: Entre no mundo das drogas.
0: E se ele estiver.
1: E se ele estiver.
0: Que tenha força e a graça.
1: Que tenha força e a graça.
0: De sair deste mundo.
1: De sair deste mundo.
0: Preserve-o de todo mal.
1: Preserve de todo mal.
0: São Miguel Arcanjo.
1: São Miguel Arcanjo.
0: Príncipe.
1: Príncipe.
0: Guardião e guerreiro.
1: Guardião,
0: levante o seu escudo.
1: Levante o seu escudo.
0: E proteja meu filho.
1: E proteja meu filho.
0: Afaste o mal da vida dele.
1: Afaste o mal da vida dele.
0: Amém.
1: Amém.
0: Fique na linha, fale lá para a secretária, para a telefonista, o nome do seu filho que nós não queremos expor aqui. É uma batalha. Não é por acaso que eu estou fazendo a quaresma de São Miguel. Você fez hoje a quaresma de São Miguel? Hoje, nós, cada dia, a intenção cada um carrega a sua. Mas, hoje, nós estamos pedindo a Deus Nosso Senhor que nos livre da raiva. Mas eu volto a dizer, 9:30 da manhã, antes do Experiência de Deus, inclusive já está lá o que fizemos há pouco. Terminado o Experiência de Deus, vai lá e faça. Todo dia uma batalha espiritual. Uma batalha onde pedimos Arcanjo Miguel, Príncipe, Guardião e Guerreiro, libertai. Volto a dizer, não importa que eu vá colocando várias intenções. A quaresma de São Miguel é única. Então faça. Se você não fez às 9:30, faça depois da Experiência de Deus. E vamos colocar o filho da Maria de Mamborê, Paraná. Ele, ela que nos acompanha pela rádio Colmeia News de Campo Mourão, Bispo Dom Evandro Luiz Brown da Diocese de Campo Mourão. Eu volto com a leitura orante, volte comigo.
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0: E nós vamos para a leitura orante. Nós estamos na segunda carta de São Paulo aos Coríntios. E vamos na sequência. Escute o que as pessoas têm dito sobre a leitura orante. Não importa o que tenha aí, sacristão. Pode soltar.
1: Me chamo Tiago, da cidade de Itabaiana, na Paraíba.
0: Tiago.
1: E quero trazer um breve testemunho a partir da leitura orante de 2 Coríntios,
0: opa,
1: capítulo 7, versículo 10.
0: Muito
1: e
0: bem.
1: Como maravilhosa é a palavra do Senhor, que
0: isso,
1: através desse
0: Tiago.
1: Versículo nos convida a olhar para as nossas feridas, mas não como o fim da nossa caminhada, mas como oportunidade de
0: isso.
1: nos aproximarmos ainda mais de Deus.
0: Verdade.
1: E que a tristeza pode sim nos conduzir ao arrependimento,
0: maravilha,
1: à transformação e consequentemente à nossa salvação. Então
0: e
1: tenho
0: forte.
1: Aprendido, Padre, que as nossas feridas podem se tornar combustível para a glorificação do nome do Senhor. E que aquilo que um dia me causou dor não seja motivo para permanecermos presos ao sofrimento.
0: Olha,
1: mas que
0: aí.
1: Pela graça de Deus
0: forte.
1: Seja instrumento de conversão, amadurecimento e aproximação do Cristo. Muito obrigado, Padre, pela leitura orante que todos os dias me ensina, me conforta e me aproxima mais de Deus.
0: Amém. Amém, filho. Meu abraço, Tiago. Deus abençoe. Você escutou o que ele disse? E foi uma leitura recente de 2ª Carta aos Coríntios, onde falava que às vezes as nossas cicatrizes, vamos traduzir, as nossas pelejas, os nossos sofrimentos, as nossas provações, não é para a nossa queda, mas para a nossa edificação, maturidade e caminho de santidade. Obrigado, Tiago. Parabéns. Olha aí, um jovem, Tiago, lá de Itabaiana. Rádio Itabaiana FM, Dom Manuel Delson Pedreira da Cruz, da Arquidiocese de Paraíba. Por isso é importante evangelizar e Bíblia aberta, cartilha de oração.
2: Fala, Senhor. Preciso ouvir.
0: E hoje, 2 Coríntios, capítulo 10, versículo 1, seguintes. 2 Coríntios, capítulo 10, versículo 1. Eu vou dar alguns saltos neste texto.
2: Deus quer falar.
0: Paulo diz assim, falando à comunidade de Corinto: dizem que eu sou humilde quando estou com vocês.

sou duro quando estou longe. Pois eu, Paulo, faço esse apelo a vocês em nome de Jesus Cristo, que foi carinhoso e bondoso. Que lindo isso aqui. Padre, não achei nada bonito. O que que você achou bonito aí? Veja, Paulo está dizendo, vocês falam que quando eu estou com vocês eu sou tímido. Mas quando eu estou longe, quando eu escrevo essa questão, sou duro. Mas olha o que ele fala de Jesus Cristo. Peço em nome de Cristo, que foi carinhoso e bondoso. Jesus foi carinhoso e bondoso. Você tem essa imagem de Jesus Cristo? Uma imagem de Paulo sobre Jesus. Então diga com amor: obrigado, Jesus, por ter sido carinhoso e bondoso. E obrigado, Jesus, porque continua sendo carinhoso e bondoso. Nossa, eu fico com essa imagem, para mim já seria o suficiente para rezar. Esse Jesus, que às vezes a gente tem uma imagem de um juiz, um homem distante, que agora quer que fique anotando nossos pecados. Não, Jesus, carinhoso e bondoso. Não é à toa que o evangelho de hoje fala de Jesus curando a sogra de Pedro e curando no final da tarde a todos. Mas continuemos o texto. Quando eu for aí, não me obriguem a ser duro, pois eu tenho certeza de que posso agir com dureza contra os que afirmam que fazemos as coisas por motivos humanos. Versículo 4. Escute isto. As armas que usamos na nossa luta não são do mundo. São armas poderosas de Deus, capazes de destruir fortalezas. As armas que usamos na nossa luta. Paulo falando, e a pergunta que eu uso hoje, faço hoje: com que armas você luta? Só com a tua razão? Com que armas você luta? Armas de Deus que são capazes de destruir fortalezas. Vamos nominar a arma da Eucaristia. Armas que usamos a nosso favor nesta luta. Você que está numa luta para libertar alguém do vício, para salvar teu casamento, para chegar à própria conversão e à conversão dos outros. Eucaristia, armas que devemos usar de Deus, a confissão. Armas que devemos usar com Deus, o Santo Rosário, seja o Mariano, seja o Rosário, o Terço das Santas Chagas, que eu acabei de indicar por uma filha de Deus, que o filho está nas drogas e pelo jeito droga pesada. Eu não quis adentrar, mas deu para perceber. Chegou a dizer em facção. Que armas devemos usar? Você vai falar, eu vou na briga. Não, não é essa a arma. Não é brigando que você vai conseguir. É no diálogo, no amor. Mas como conseguir, padre? Estou lhe falando das armas de Paulo, que são capazes de destruir fortalezas. O Santo Rosário, hoje é Quarta Mariana, o Terço das Santas Chagas, a confissão, a Eucaristia, a visita ao Santíssimo Sacramento, a penitência, ao jejum, aquilo que estamos fazendo, espero que você esteja fazendo comigo, São Miguel Arcanjo, a Quaresma de São Miguel. Ele continua: e assim destruímos

ideias falsas. O orgulho humano, que não deixa que as pessoas conheçam a Deus. Destruímos aquilo que domina todo o pensamento humano e fazem com que ele obedeça a Cristo. Essa é a arma. Lute, filho. Não desista. Não diga no seu coração: eu já fiz tudo. Não. Você não fez tudo. Você fez o possível. Mas agora com Deus você vai além. Não desista. Seu joelho dobrado, sua penitência, sua oração, sua visita ao Santíssimo Sacramento, o terço das Santas Chagas, a Eucaristia, é a arma poderosa. O Senhor Jesus me deu autoridade, versículo 8. Sobre vocês, não para destruí-los, mas para fazê-los crescer espiritualmente. Este é o sentido. Essa é a grande luta que devemos travar. Fazer com que a pessoa ou nós mesmos cresçamos espiritualmente. Que forte esta palavra, hein? Eu volto rezando, volte comigo.

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0: seu orar, seu clamar, as muralhas irão ceder, porque o poder de Deus é grande. Senhor Deus, dai-me consciência dessas armas com que luto. Dai-me consciência, Senhor, de que Paulo lutava com as armas de Deus e que eu não vou desistir das lutas. E eu quero que nessa leitura orante de hoje, quais são suas lutas? Quais são suas batalhas? E uma pergunta que toca profundamente a mim e a você: tem usado as armas certas? Gritaria, briga, discórdia, desavença, ciúme, inveja, isso não. São armas erradas. As armas de Deus que falei durante a interpretação do texto. Amém. E eu quero fazer um convite a você. Hoje, você vai pegar o recorte desta leitura orante e vai mandar para alguém que está numa luta. Você vai mandar para alguém que está numa batalha, para que a pessoa se sinta fortalecida e ao mesmo tempo orientada. No que, padre? A usar as armas certas. As armas de Deus. Vou repetir. Toca a corneta, sacristão. Você vai pegar o recorte no final do dia e vai encaminhar para alguém que você sabe que está numa luta, numa batalha. Primeiro, para a pessoa se sentir fortalecida. Segundo, para que a pessoa possa se sentir ou orientada com que armas lutar. Junto também eu vou tirar foto do texto e vou colocar no Instagram. E a pergunta será: quais são as armas de Deus que somos chamados a lutar nas nossas batalhas? No final do programa coloco no Instagram. É muito forte o texto de hoje. Obrigado, Senhor. Obrigado, Senhor. Obrigado, Senhor. Valdemar, que a paz de Jesus esteja com você, Valdemar.
1: Bom dia.
0: Bom dia. Hoje é o dia dos homens falar.
1: Amém.
0: Vai lá, você fala de onde, Valdemar?
1: Falo do canal 50, Campo Grande, Mato Grosso do Sul.
0: Opa, canal aberto, 50.1, Campo Grande, Mato Grosso do Sul. Pois não, filho?
1: Padre, eu sou associado todo mês, graças a Deus.
0: Obrigado, eu só tenho a dizer obrigado.
1: Tenho cinco?
0: Alô?
1: Filhos.
0: Cinco filhos.
1: Tenho cinco filhos. E uma das filhas é uma filha, essa é quatro homens. Tô ligando, padre, para pedir oração. É evangélica ela, né?
0: Tá.
1: Eu sempre acompanho o senhor faz... Comecei faz 2 anos.
0: Que bom que você começou.
1: Senhor, seu programa é uma benção.
0: Obrigado. Para a honra e glória de Deus.
1: Amém. Eu, sobre o vício, padre.
0: É.
1: Parei 2 anos quando eu comecei a assistir a programação e voltei, não estou conseguindo parar. Não é grande, não é muita coisa não. É pouca coisa, mas eu quero me libertar. Eu e a família, os filhos.
0: Certo. O senhor se importaria de eu perguntar que vício é?
1: Cerveja, né? Mas não é muita coisa, mas eu quero libertar da cerveja.
0: Da cerveja, tá.
1: É.
0: Filho, hoje a leitura você estava escutando, né? Paulo fala para lutarmos com as armas de Deus.
1: Exatamente.
0: Então, Valdemar...
1: Eu pego a Bíblia, eu estava acompanhando pela televisão, agora eu vou ler a Bíblia.
0: Que bom, que fico feliz, Valdemar. Então, o que, que eu digo para você? Olha, você tem na mente assim, eu quero parar de beber. Assim, no teu coração. Você vai falando isso várias vezes. É como alguém que fuma, eu quero parar de fumar. Eu quero parar de fumar. Junte a isso as armas de Deus. Por exemplo, vai à missa, eu quero parar de beber. Reza o terço das Santas Chagas, eu quero parar de beber. Vai lá, faz uma obra de caridade.

0: de quero parar de beber, você sabe o que acontece. Porque a gente junta a vontade, o desejo, com a graça de Deus e as orações, as armas de hoje, você vai ver que do dia para a noite, você vai falar, mas do nada não, foi muita oração. Para de beber, para de fumar, para de usar droga. Você entendeu, Valdemar, como eu disse? Pode ser pouco, não importa o que nos prende. Se tem algo que nos prende, vamos deixar para trás, vamos voar alto. Não é verdade, Valdemar?
1: É verdade.
0: Tá bom, meu filho. Tem mais alguma coisa?
1: Eu queria pedir o terço, cara.
0: O terço?
1: Eu aí do senhor aí.
0: Tá bom, mandarei com o maior prazer, Valdemar, pra você. Tá bom? Só que eu preciso que você fique na linha pra que possam pegar o seu endereço. E aí eu posso mandar pra você, tá bom? Mando com muito carinho.
1: Está entregue as minhas orações também aqui em Campo Grande, da minha casa.
0: A reze por mim, filho. Preciso sim. Preciso de discernimento, preciso de força e de saúde. Reze por mim. Que Deus abençoe Valdemar, Campo Grande. Por favor, equipe, pega o endereço dele, lá de Mato Grosso do Sul. TV Evangelizar, graças a Deus. Canal aberto, gente. Graças a você, associado. Muito obrigado. 50.1. Ao arcebispo Dom Dimas Lara Barbosa, da Arquidiocese de Campo Grande. Obrigado, viu, associado? Muito obrigado, porque nós conseguimos manter o sinal da Parabólica Digital, todo o Brasil. Conseguimos manter o aplicativo, que inclusive ontem na televisão, você viu na missa do meio-dia, eu fiz um exercício e teve um pique, caiu o sinal, mas já está de volta. Foi na hora, no final da missa já estava o aplicativo funcionando. Foi um pique pico de audiência. 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Bom, gente, eu vou para um rápido intervalo e eu volto. 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Eu volto já.

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0: hoje entraram duas novas rádios, ontem duas, uma rádio, uma televisão. E todos os dias eu parabenizo o aniversário das rádios. São mais de 1.300 e poucas emissoras. Forte FM, Tejujuoca, Ceará, Machados FM, Machado Pernambuco, Mandacaru FM de Cedro, Ceará, Miragem FM, Nova Andradina, Mato Grosso do Sul, Tapira FM da cidade de Tapira, Paraná. Amado povo de Deus, quero lembrar a você que ontem foi colocado no YouTube, eu uso o YouTube para evangelizar, uma catequese nova. Você consegue entender que o perdão é libertador? Gente, o tema é muito pertinente. Padre, eu não consigo perdoar. Eu não entendo o que é perdoar. Eu gostaria de entender mais. Tá lá, a catequese. O perdão é libertador. A catequese de ontem, YouTube, Padre Manzotti. Inclusive, se inscreva. Também lembrando, se você não fez a quaresma de São Miguel às 9:30 da manhã, faça agora. Assim que eu der a bênção final, vá lá pro YouTube e faça a quaresma de São Miguel. Ajude no Senhor na libertação da raiva, né? Escute esse testemunho.
1: Maria Socorro.
0: Veio de São Paulo. Meu nome é Ana Azevedo. E faço questão de divulgar em agradecimento uma graça recentemente alcançada. As batalhas que a vida nos apresenta exigem de nós força, esperança e fé. Padre, fui surpreendida alguns meses em um exame de rotina por um diagnóstico de câncer. O susto foi grande. Incerteza por lutar contra o desconhecido, mas uma força interior me dizia que venceria o desafio. Gente, eu não escolhi o texto. Eu vou ler da original aqui, ó. Hoje, escuta aqui, original quer dizer que eu aqui só amplio, não é que eu mudo. Pois tinha uma arma poderosa, a fé. Tudo a ver com o texto que daqui a pouco eu gostaria que

você comentasse no Instagram. A arma poderosa de Paulo. Olha o que ela diz: a arma poderosa da fé. Busquei na oração as forças que o momento pedia. Recebo a capelinha de Jesus das Santas Chagas. Rezo o terço todos os dias. E acredito que essa devoção me fortaleceu, trouxe confiança e cura. Hoje, graças ao bom Deus, estou curada. A cirurgia foi bem sucedida. Estou livre do câncer. Que nunca nos esqueçamos do amor de Deus e do poder das orações. Sou associada da obra e divulgo a devoção das Santas Chagas. Moro em São Paulo, capital. Ana Azevedo escreveu esse testemunho. Sou associada da obra e divulgo a devoção das Santas Chagas. Moro em São Paulo, capital, pois tinha uma arma poderosa, a fé. Jesus das Santas Chagas. Amém! Toca o sino, sacristão. Testemunho lindo. Chegou a hora, meus irmãos. Terceiro dia do tríduo da libertação. Rezemos. Ó Deus, vós sois grande, vós sois Deus, vós sois Pai. Nós os pedimos pelos méritos das santas chagas do vosso Filho, Jesus Cristo. Por intercessão de São Pio de Pietrelcina, pelos nossos irmãos que sejam libertos do maligno que os tornou escravos, vós e todos os santos vinde em nosso auxílio. Vamos rezar juntos. Da angústia, da tristeza, da obsessão, libertai-nos, Senhor. Da fornicação e da inveja, libertai-nos, Senhor. Dos pensamentos de ciúme, de raiva e de morte, libertai-nos, Senhor. De todos os pensamentos de suicídio e de aborto, libertai-nos, Senhor. De todas as formas de sexualidade desordenada, libertai-nos, Senhor. Da divisão da família, da toda amizade que nos afasta do bem, libertai-nos, Senhor. De todos os vícios e compulsões, libertai-nos, Senhor. Da enfermidade física, afetiva e espiritual, libertai-nos, Senhor. De todo ressentimento, mágoa, frustração, libertai-nos, Senhor. De toda agressividade, ira e ódio, libertai-nos, Senhor. De toda fofoca, mentira, sentimento de vingança, libertai-nos, Senhor. De todas as formas de malefício, de feitiçaria, de bruxaria, libertai-nos, Senhor. Ó Deus que disseste: deixo-vos a paz, dou-vos a minha paz. Concedei a libertação de maldições e dai-nos a graça de gozar sempre a vossa paz, pelos méritos das santas chagas de Jesus. Por Cristo, Senhor nosso, amém. O Senhor esteja convosco. Ele está no meio de nós. Abençoai, Senhor, a água, a roupa dos enfermos, as fotos de família e os remédios. Por intercessão de Nossa Senhora do Carmo, São Pio de Pietrelcina, nos méritos das santas chagas, e dê desta água abençoada para os seus familiares. Tome você e dê aos seus. Em nome do Pai, do Filho e do Espírito Santo. Amém. E eu me despeço com um clipe. Pedi, recebereis, YouTube Padre Manzotti. Lembrando, no Instagram, vá fazer o comentário. Perdeu a quaresma de São Miguel, às 9:30? Vá agora fazer. 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

Uma boa, 11 horas e 6 minutos, 11 e 6. A primeira você curtiu aqui na disparada da programação 102.3. Está ventando um pouquinho, temperatura em queda. Agora 21 graus centígrados. Embora tenha sol, mas está soprando vento e deu uma queda de temperatura. Esse ventão que saiu rasgando tudo na região, onde você deu uma de repórter. Uma de repórter, porque ontem eu tive participação de homens e mulheres, pessoal inteligente. Eu dei uma dica aqui, gente, a cada qual vai falar da tua cidade. O que que ocorreu aí nessa ventania que assolou Santo Antônio da Platina, que parece que passou um tornado aqui e tal. Na tua região, na tua cidade passou também? E vocês deram, olha que beleza, parabéns a vocês, hein? Que participaram ontem comigo. Então, em função daquela ventania que abrangeu e pegou umas cidades mais, outras menos, umas assustando mais e outras menos, que também atingiu Santo Antônio da Platina, extraímos o quê? Muito mais coisas positivas do que negativas, graças a Deus, foi mais um susto. Mas você sabia que esses ventos intensos assim, gente, essa coisa desse jeito, com esses ventos acima de 80, 100 km por hora ou mais, tá? Eles estão vindo com mais intensidade, estão vindo com mais frequência, que o nosso planeta está modificado a temperatura. A Terra está sentida pra caramba. Hoje eu estava lendo o livro do Apocalipse na Bíblia Sagrada, meu Deus, olha, gente, se você ler o Apocalipse, você vai ver, tem muita coisa que é na parábola, tem muita coisa que é, você vê nas comparações, o que significam, por exemplo, os cavalos com olhos de fogo, né? O que significam, tudo aquilo que vem como simbólico, mas aí você vê, pelo estudo bíblico, você vai entendendo melhor todas as situações, tá? As cidades envolvidas, os países, esse mundão que nós estamos vivendo hoje, com tanto pecado, tanta maldade, e o porquê de todas essas coisas, elas são sinais dos tempos, são sinais, sim. Mas José Augusto, quanto tempo estão falando isso? Ué, mas são sinais dos tempos, a nossa geração vai indo, e Jesus falou, céus e terras passarão, mas minha palavra não vai passar nunca, a palavra de Deus não passa nunca. De Deus em Jesus Cristo, seu Filho amado, que veio para mostrar para nós os caminhos a serem seguidos para que a gente obtenha a salvação, né? Mas então, de tudo isso que aconteceu, nesses ventos aí que estão se intensificando, agora com muito mais frequência para todos nós, no Brasil também, no mundo, esses terremotos, que até então era só lá bem distante, agora está tendo aqui pertinho da gente, na Venezuela, na Colômbia. Tremendo aqui o chão na divisa com o Brasil. Tem lugares no Brasil que comprometeram suas estruturas nas divisas aí desses terremotos e trincou de fora a fora, da parte de fundação, os imóveis, comprometendo-os totalmente. Então, já é verdade. E o homem preparado fica em paz. Tudo isso acontece, toda essa aflição, mas o homem preparado de alma, de coração, está sempre em paz, porque está preparado para tudo. Preparado para tudo. Eu pergunto a você, a pergunta que também não me cala, e ao mesmo tempo para mim. Estamos preparados para os enfrentamentos que o Apocalipse tem apontado para os dias de hoje? A gente está. Nós estamos. Você mede o seu preparo através do seu medo. Se você tem medo, se você tem muito receio, tem muito medo, entra em pânico, só de você fala assim, eu não quero nem pensar nisso, então você não está preparado. Você não está preparado. Estar preparado é estar em estado de graça, estar vivendo em paz consigo mesmo, sabendo que o que você está praticando são atos do bem, são atos bons dentro de casa, fora de casa, no trabalho, na rua, com os amigos, com pessoas desconhecidas, com pessoas que cruzam o nosso caminho. E a gente as trata bem, respeitosamente. Estar preparado é dar instruções para os filhos, é conversar bem em família. Estar preparado é tudo isso. Isso tudo nos traz uma alegria diferente dessas que são muito passageiras, que parece que nos alegram, mas alegram nada. Então a que vem do Senhor nos deixa felizes de verdade, com os pés fincados no chão, com muita segurança e, que é mais importante, preparados pro tempo do Apocalipse. 11:10, bom dia, vem cá, bom dia mesmo. Sempre.

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Ontem Atlético Mineiro e Cruzeiro num jogaço de bola na MRV Arena do Galo, recorde público, e o Galo virou pra cima do Cruzeiro e está na semifinal da Copa do Brasil, despachando o maior conquistador de títulos de Copa do Brasil, que é o Cruzeiro, hein? Que havia ganho 6 ou 7 competições, 6 ou 7. É o Cruzeiro campeoníssimo de Copa do Brasil, fera no mata-mata. Que jogo espetacular, poderia ter dado tanto para um lado como para o outro. Mas o Atlético mereceu, falar a verdade, né? 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Hoje você vai participar pelo 996484765. Vem pra cá, porque você pede o melhor sucesso e a gente toca. 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O Pesqueiro Vô João tem para este sábado, domingo e quando tem feriado, lá som ao vivo no domingo depois da 1:30 PM e sempre aos feriados também geralmente vai ter som ao vivo lá. Sábado, domingo e feriados aberto das 11 horas da manhã até 8 horas da noite ou mais um pouco conforme o movimento da noite, tá? Então tá. E atenção, anote comigo. 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Participe 996484765 e peça o seu sucesso. O WhatsApp não para na plataforma musical. O seu pedido entra na pauta do sequencial da programação. Na nossa lista, no hall musical, tem José Augusto, tudo bem? Aqui é Japira na área. O Zezé de Camargo e Luciano tem a música linda, linda, linda, linda, Zezé de Camargo e Luciano. Vamos dar uma olhadinha pra você. Linda, linda, do Zezé de Camargo e Luciano. Fica na proteção de Deus, eu fui também. A gente está aqui. Você mostrou pra gente que uma... Não é pra mim, você mostrou pra alguém aí, né? É uma feira aqui em Santo Antônio da Platina pra você vir visitar, né, Simone na Levaico, Japirense. Você pediu e mandaram pra você uma foto aqui. Bem, José Augusto aqui... na costura em Guapirama. Olha o povo de Guapirama. Queremos dar os parabéns para a nossa amiga a Genice Venceslau Cândido e pedir uma música do Vitor Liléo para ela, oferecendo para ela aniversariante de hoje. Então, para a Genice Venceslau Cândido, parabéns, felicidades, pessoal da costura lá em Guapirama. Então já tem o Japira com a Simone na Levaico pedindo musicão do Zezé de Camargo e Luciano. Tem aqui a turma da costura pedindo Vitor e Léo lá em Guapirama. Para aniversariante de Genice. Deixa eu ver quem tá aqui. A Odete lá de Jacarezinho. José Augusto, eu tô aqui. Eu tô aqui curtindo o seu programa, tá bom? E lembrando, ó, que aqui na fazenda onde eu estou, ficamos sem luz, hein? Nossa, sem internet, sem nada. A noite toda, meu Deus do céu, e voltou 2 horas da manhã, né? Furacão passou destruindo, derrubando bananeira, caiu muitas árvores por aqui, José Augusto, a gente assustou demais aqui em Jacarezinho, foi na direção da Fazenda Curitiba, ô louco, mas graças a Deus tá tudo bem, só foi mais susto mesmo. Manda pra gente um musicão bem legal aí, o que tiver na programação, Odete Souza. Legal. 102.3, 11:14, mandando pra turma os frentistas do Posto Caetê ligado com a gente. 11:15 agora.

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4: Bom, anote 11 horas e 24 minutos, oferecimento da Silva Gás. 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Ó, quero lembrar você o seguinte, hein? É, o NP Diário, trazendo aqui os gerentes da Copel de Cornélio Procópio e Baiti, eles falaram no NP Diário dos temporais, hein? É, tem matéria, inclusive, editada lá, com a fala deles. É, filmagens, vídeos. O gerente da base de serviço da Copel de Cornélio Procópio, Carlos Arantes, e Giovanni de Oliveira, de gerente da base de Baiti, forneceram detalhes dos temporais, porque eu acho que foram os lugares mais afetados, assim, né? Santo Antônio também, aqui também, dentro da nossa região norte pioneira aqui, em Mirico região. Todavia, esses dois se manifestaram, porque talvez tenham tido um pouco mais de prejuízo. É onde passou a faixa desse tornadinho aí. Pegou bonito, hein? Em Cornélio, desde domingo, a região vinha sendo atingida por ventos e chuvas e ventos fortes. Desde o início, as equipes estavam em atendimento aos clientes, abrangendo 17 municípios, sendo os mais atingidos Açaí, Bandeirantes, Congonhas e São Jerônimo da Serra. No entorno de Baiti, forte temporal registrou ventos de mais de 95 km por hora, que causaram estragos significativos na rede elétrica. E daí, então, os meninos falaram em nome da instituição Copel. É, rapaz, brinca não, hein? Mas tá aí a fala da

Moçada, temporais e quedas de energia também afetaram o abastecimento de água na região. Alerta para oscilações da pressão e falta de água em Jacarezinho, Santo Antônio da Platina. As fortes chuvas acompanhadas de ventos intensos e quedas de energia, podendo comprometer o abastecimento de água de municípios do Norte Pioneiro. Inclusive, isso até ficou para o dia de ontem, né? Dia 1º de setembro. O alerta da Companhia de Saneamento do Paraná, Sanepar, que registrou interrupções e fornecimentos. Não é brincadeira, não. Então, o negócio não foi bonito. Mas a Copel e a Sanepar têm, na medida do possível, nos orientado, nos alertado, pedindo para que nós façamos nossas prevenções. Então, de olho no comunicado, às vezes pode vir para cá, para o rádio. Copel, por favor, Copel aqui de Santo Antônio da Platina, é parte da gerência, da instituição. Sanepar, vocês da Sanepar, se tiver algum alerta para fazer, para daqui em diante, para os próximos dias, por favor, usufrua do nosso programa, embora ele esteja mais curto, tenha aqui horário político, mas a notícia, ela tem que ser atualizada. E nós estamos aqui para atualizar. Nós interrompemos uma música, interrompemos uma fala mais extensiva nossa para encaixar a utilidade pública de vocês, tanto da Copel como da Sanepar. Sejam bem-vindas ao nosso programa. Utilize, explore-o, para que nós possamos também introduzir fala de vocês, orientações por escrito, vindas por utilidade pública. Nós estamos à disposição. Essa emissora no setor jornalístico está disponível à Copel e à nossa Sanepar Platinense também. Por favor, porque eu sei que às vezes vocês precisam atingir o número maior de consumidores para que estejam atentos, prevenidos diante de determinadas situações aí em relação a esses temporais que tem nos pegos de calças curtas. De repente, do nada, um vento forte, um monte de raios e trovões. Rapaz, fala sério, e relâmpagos, né? E chuva e estragos. Então é bom que fiquemos atentos. Inclusive com relação quando cai um fio na rua, como que é a nossa atitude, como é que a gente tem que fazer, põe a mão nele, não põe, se cair sobre o carro da gente, né? Então como é que você tem que fazer? Eu acho que tudo isso é importante se tratando de Copel, parte elétrica. E com relação à água, a Sanepar também tem sinal verde aqui no nosso programa. Fiquem à vontade, tá bem? Por favor. 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Olha, na estrada velha do povoado rural da Platina, moradores ficaram também sem energia, hein? Até a tarde de ontem. Interessante. Falta d'água por lá. Em Nova América da Colina, o poço que abastece o município também continua sem energia, deixando o sistema de abastecimento comprometido. Eu espero que hoje, quarta-feira, já esteja restabelecido lá em Nova América da Colina. É o pessoal de Nova América da Colina. Espero que esteja tudo ok para vocês, viu? E segundo a Sanepar, a expectativa é de que o fornecimento de energia seja normalizado gradativamente, né? Ou pelo menos, pelo que a gente está vendo aqui, tivesse sido normalizado até o dia de ontem. Ótimo. E tomara a Deus que tudo tenha se normalizado. Porque aqui em Santo Antônio da Platina, aparentemente, em nível de Copel e de Sanepar, desde do pé d'água e dos ventos e raios e quedas de energia, no setor da Sanepar e da Copel, parece que a gente tá bem, né? Tá bem. Alguns lugares atingidos, mas no geral a gente se deu bem. Saímos bem dessa aí, graças ao bom Deus. E que você também, no seu município, tenha se saído bem. Importante, nós não tivemos vítima fatal em lugar nenhum, graças a Deus. Tem lugar que acontece esses troços e vem tragédias, né, gente? Cai lá, desmorona, não sei o que, em cima da cabeça de alguém, mas a gente não teve nada disso e a gente não quer que aconteça isso em lugar nenhum. Se possível, que Deus coloque suas mãos e tenha misericórdia do nosso povo, de todos nós. Amém? Bom dia, José Augusto, tudo bem? 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E Jacarezinho e Cornélio Procópio também. Meu bom dia com carinho para um casal que eu estimo muito.

0: Senhora Lúcia, um beijo no coraçãozinho da senhora, pessoa nobre. Quando a gente recebe da senhora um bom dia e um Deus abençoe a sua vida e a sua família, a gente fica muito feliz. A gente ganha o dia da gente. Dona Lúcia é esposa do Coronel Simões, que é o amigo particular da gente. Amigo particular meu e do meu irmão, o Alberto, que foi comandante da Polícia Rodoviária lá em Pontal do Paraná, naquela região. Mora lá, inclusive, tem uma grande influência no meio social da cidade de Pontal do Paraná. O comandante Simões sempre pergunta de você, Carlão. Carlão tá lá em Pontal do Paraná, meu mano querido, que é o mais velho, o segundo da minha casa, né? E que bom ter amizade com gente boa como o comandante Simões, que foi um policial de uma vida libada na corporação, e é por isso que ele atingiu o cargo bem alto na patente da polícia, porque os policiais que são graduados e vão passando de fase em fase e sendo graduados são por competência intelectual e competência profissional. Esse é o detalhe, que eles passam de etapas e vão aprimorando os seus conhecimentos via concursos internos e mais a capacidade que cada qual tem. Então soma tudo e a projeção acontece. Foi assim que o Coronel Simões chegou, não é verdade? Um outro amigo meu do coração, eu tenho uma estima muito grande pelos policiais rasos também, hein? Ei, pera lá, não é só graduado não, é que essa gente sempre se encontra comigo, assim como o Moraes. Dias atrás eu estava junto com o comandante Moraes, respeitadíssimo policial da frente forte de combate a organizações criminosas, que chegou o posto mais alto na Polícia Militar também, né? Grande abraço a ele, Moraes, que a gente está sempre trocando uma ideia. Bem, anota comigo, são 11:32. Ô, José Augusto, deixa eu ver quem tá falando aqui conosco, dando um alô pra nós. Quem tá aqui, será? Ô, Mataré, vamos escutar? Vamos escutar?
1: Chega aí, chegando, bom dia. Marcinho, bom dia, Roberto. Começa o tema de hoje, aí, bebida, hein? Bebi uma vez, desde aquela de beber mesmo, e acordei na casa daí. E agora, como faz? É, bonzinho, pensa, cara.
0: Ih, achei que tá manguaçado, já bebeu, hein? Bebeu cedo, hein? É o Marco Pitbull. Ô, Marco Pitbull, acho que você já bebeu cedo, viu? Eu não sei não, hein? Pois é, foi o primeiro recado aqui da nossa programação. Não falou de onde que é e tal, mas Marco Pitbull, você deve saber. Ele sabe de onde que ele é e o pessoal que o conhece também sabe, né? Bom, Valdinei Osório, Sapopima. Ô, Zé, tem saudosa Marília Mendonça por aí? Nós já temos no gancho pra tocar, né, Wilson? Já foram todas? Os pedidos atendidos? Legal, rapaz, estamos bem, então. Marília Mendonça pra gente, José Augusto, pra matar a saudade, se me atender, meu muito obrigado. Toca o musicão dela. E eu acho que o povo da de Santo Antônio também gosta, como nós aqui de Sapopema, de musicões da Marília Mendonça. É verdade, Baldinei. Quem que não gosta, né, cara? Uma menina que morreu precocemente, né? Daquele jeito, com aquela fatalidade. Bem, mas aqui é o Cezinha do Guapé também, José Augusto. É o seguinte, manda um alô pra nós aí, ó. Pode mandar uma música da Marília Mendonça pra mim também, a pedido do Valdinei lá de Sapopema, que a gente tá na área que a gente quer. Tá certo. E o seu Carlos Rodrigues de Jundiaí, deu uma de repórter ontem, você foi bem, hein, Carlos? Se arrebentou, meu garoto. Muito bom dia, viu? Você só não sabe escrever como você sabe falar também, e com objetividade. A Simone Nalevaico de Japira tá ligada. Ela já curtiu um Zezé de Camargo e Luciano aqui no nosso programa. Quer ver quem mais? Alguém que veio pra cá, o Vardo tá ligado? Ô Vardo, você quer dar um toque aqui, Vardo? Vamos soltar o Vardo?
2: Bom dia, José Augusto, que é o Vardo Japira. Gostaria de ouvir uma música. Se pudesse tocar, eu fico muito grato. Eu queria ouvir de Ed Brito Samuel, Romance a Rosa. Faz favor, se puder tocar, fico grato. Eu ofereço para todo mundo que está na escuta aí.
0: Tá, alô. Beleza, Vardo. Tchau, obrigado. Legal, garoto. É o seguinte, tem a música? Tem a música, então você vai ser agraciado, vai ganhar, tá, Vardo? Ô, José Augusto Luzia, de Paraguaçu, paulista, estado de São Paulo. Estou trabalhando, acompanhando o seu programa. Manda um abraço, um beijo carinhoso para minha mãe, a dona Isabel, que mora aí, na Vila Claro, em Santo Antônio da Platina. Eu sou ouvinte do seu programa de todos os dias. Ô, Luzia, querida, muito obrigado pela sua audiência. Seja bem-vinda, minha querida. Você permitiu entrar no seu lar? Puxa vida, porque entrar no lar das mulheres, entrar no lar das senhoras, entrar no lar onde a secretária do lar está trabalhando, é uma honra pra gente, sabia? Porque a gente precisa ganhar a confiança de vocês para passar da porta para dentro. Se é isso, se nós conseguimos, a gente fica muito feliz, tá? José Augusto, tudo bem? Olha, forte abraço ao professor Guiel de Guapirama. Boa, professor! Que Deus cuide de todos nós com relação a esses temporais, não é verdade? É verdade, professor?

É isso mesmo, professor Guiel. E cuide do povo de Guapirama e assim como você também, meu querido, tá bom? Marilda Bronzato Coimbra. Oi, Marilda. Se possível, José Augusto, toca para mim, Patrícia e Manuela. Chama o SAMU. Sou Marilda. Sim, verdade. Então essa é mais uma que a gente já vai deixar na programação. Já tá chovendo participação e eu gosto muito disso. 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José Augusto, um grande abraço. É Nelson Viana. Um beijo carinhoso no coração da família, Nelson. Deus abençoe vocês, querido, em casa e na família. Ô Zé, bom dia. Eu gostaria de ouvir uma música Cadeira Cativa de Zé Neto e Cristiano. Então já temos duas para tocar aqui na nossa lista. A sua vai ser a primeira da segunda, certo isso? Da segunda etapa da lista? Três. Perfeito? Hein? Três. Já temos três fora essa pedida aqui? Ah, então tá. Então essa é a quarta. Então você vai tocar duas agora, depois do intervalo mais duas e a gente toca a Cadeira Cativa também, somando a que vem na segunda tocada de duas, é isso? Joia, Wilson Mata-Aranha. Uma vez tocando sucesso, vamos ver se a gente dispara aqui as músicas para vocês, né? 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No ar, 11:38, sucesso que o rádio tem, Mata-Aranha. 102.3. Bom dia.

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15: Muito bom, vamos nessa, acelerando por aqui, faltando 10 para o meio-dia, logo faltando 10 para começar o horário político. Enquanto isso, aos destaques, o Estadão traz informação chegando no nosso programa. Muito bom, atenção, destaque, Alexandre de Moraes tem...

obrigação de renunciar sob pena de arrastar o STF para sua crise pessoal. Meu Deus, opinião do Estadão. Moraes tem de sair do Supremo. Estadão? Conversando igual outros jornais independentes? Superávit mágico. Orçamento com provisão de superávit quer fortalecer discurso, mas a dívida não deixa espaço para...

E deixa-me ver, mais destaques. Morre aos 83 anos de idade Gracindo Júnior, ator e diretor que participou de inauguração da TV Globo. Inclusive, dá para relembrar, vendo o Estadão, os principais papéis do ator na televisão. E morreu aos 63 anos Luiz Antônio Silva, médico que comandou o Pergunte ao Doutor da TV Globo. Morreu jovem o rapaz, hein? Que coisa. Pois é. Estas algumas das principais de capa do Estadão. O jornal tá pegando fogo, hein? O Estadão tá pegando fogo. Tá falando a linguagem dos outros jornais. Interessante. Nunca foi assim, sempre houve uma blindagem ali. Mas agora. Bom, atenção! Gazeta do Povo do Paraná. Gazeta do Povo do Paraná traz aqui a seguinte informação para você que está sintonizado. Imprensa internacional chama escândalo envolvendo Moraes de bomba atômica. E no campo da economia, o que você tem, por exemplo, para apreciar através do nosso jornal Gazeta do Povo do Paraná? Como funciona o mercado de cotas de aeronaves negociado por Vorcaro com Viviane Barque? Bom, Senado aprova medida provisória que cria linha de crédito a motorista de aplicativo. Ministro da Fazenda diz que o rombo de 5,6 bilhões dos Correios não é prejuízo. Está aqui na Gazeta do Povo do Paraná. Nova regra do Pix amplia prazo para contestar devolução e tenta barrar golpes. Tá um negócio sério esse negócio de golpe, hein, gente? Pelo amor de Deus, não tá mole não, hein? De vez em quando umas ligações intrometidas vêm assim, você tá conversando até com um cliente ou com uma pessoa, com um familiar, trocando uma ideia, tá? Uma conversa informal ou formal, lá vem um telefone atravessando, chamando, você vai pensar que a coisa importante é essa coisa de prestadora de serviços, né? Enfim, meu, essas coisas todas aí entrando e atrapalhando a sua conversa quando ela está fluindo, não é verdade? Bom, vamos lá, 102.3, tem mais alguma música que dá tempo para tocar? Tem? Tem uma? Qual é a música? Chama o Samu. Chama o Samu, legal essa música. Olá, José Augusto, tudo bem? A Josiele está ouvindo você, manda para nós aí. Ele diz, eu amo muito a minha esposa, tá? Manda pra Josiele uma música legal. Quem tá mandando é Robinson. Boa, Robinson. Legal, garoto. Vou mandar a próxima música. Chama o Samu. Não seria, às vezes, uma música propícia pra ela, mas é o que eu tenho aqui. É o que eu tenho pra hoje, pra encerrar o programa. Não é verdade, meu querido? Tá bem? Aqui é 102.3. A mais ouvida. Um abraço para o Jorge, lá do estado de São Paulo, do DDD 14, mandou uma mensagem. Não vai dar tempo de ver sua mensagem por áudio. José Augusto, aqui é Helena Bukalovski, de Guapirama, estou na escuta, tá? Se estou sintonizada na Difusora FM, quero carona na próxima música, legal. Dona Nilva tá ouvindo a gente. Bom dia, Nilva Solari, bom dia, Bernardinho. Um grande abraço pro Rogério, sou da Vila Rural de Pinhalão, Vila Guarani, José Augusto aqui de Pinhalão. Tô ligadinho na Difusora, vai levar uma música de presente, rapaz, tá? José Augusto Imóveis, o imóvel do teu sonho tá aqui, quer comprar ou quer vender, tá? Lembrando também, novidades do Tá No Site. Professor de 39 anos morre após cair do forro de casa, bombeiros relatam choque antes de queda. Cassiano Rosseto, rapaz, que coisa, hein? Estava na parte superior do forro PVC quando caiu. A perícia vai esclarecer se a morte foi por causa, né, de problema clínico, o que que aconteceu. Mas, meu Deus, o professor, jovem de tudo, rapaz. Jovem de tudo, professor, hein? Ele era do Colégio Escola Agrícola de Toledo, Oeste do Paraná. Eu levei um susto, porque ele parece com... Pode ver, não tem um semblante meio platinêncios, né? Mas não tem nada a ver conosco não, viu, gente? É lá de Toledo. Mas uma grande perda, menino de tudo, né? Olha aí, ó. Olha aí quem não tem, às vezes, habilidade para fazer determinadas coisas, ao invés de chamar o profissional, vai fazer. Vai fazer. Então, suspeita-se que tenha sido. Primeiro, tenha tomado um choque daqueles. E depois a sua morte. Tá no site. Veja lá. E o NP Diário? NP Diário traz as informações, o alerta para oscilações de pressão e falta d'água na nossa.

Essa região. Temporais e quedas de energia afetando o abastecimento de água na região. Essa ainda é a notícia de assunto do momento dos jornais regionais, e o NP Diário não é diferente, tá? E vamos que vamos, 102.3, a mais ouvida. 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A última! E na sequência, horário político. Um abraço apertado a todos e até amanhã, se Deus quiser.

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1: Até as quatro.
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0: vamos embora?
1: Vamos nessa?
0: Tá valendo? Muito mais, muito boa tarde, meu Brasil brasileiro. Estamos no ar pela 102.3 do seu rádio, minha gente. Eu cheguei por aqui.
2: Já chegou o disco voador.
0: Sou eu, Rafa Regis, RR, eu tô na área a partir de agora com você nas ondas da 102.3 e é claro, com você também, que já deu play no nosso aplicativo, que eu sei que você que tem Android já baixou, né? Já deixou bonitão aí na tela do seu celular. Você também que acessa difusora.radio.br. Seja sempre muito bem-vindo, muito bem-vinda à nossa programação nesta quarta-feira, meiuca da semana, hoje dia 2 de setembro de 2026. 22 graus aqui em Santo Antônio da Platina, tarde agradabilíssima. Solzão já deu as caras, mas daquele jeito ameno, tranquilo, sossegado, acho que agradando a maior parte da galera. E a partir de agora você é minha companhia sempre, né? Sempre tão especial. Já vai pegando este WhatsApp, já vai mandando 43996484765, já vai mandando aquele beijo, aquele abraço. Quero você também aniversariante, eu sei que temos vários. Você que tá ficando mais experiente nesta quarta-feira, dia 2 de setembro, já vai mandando seu recado, já vai compartilhando com a gente esta data tão especial. 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E mais tarde ele solta a voz, meu amigo flamenguista José. 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Agora meio-dia, mais 35 minutos. Muito obrigado por você permitir que eu entre aí na sua casa, no seu trabalho. Sempre com muita alegria, descontração, a sua participação. E sucessos pra gente curtir. Rick Renner, que nem chiclete. A partir de agora à tarde, é sim, é toda nossa.

0: fechando a nossa programação. Como sempre, você curtiu esse pupurri maravilhoso de Traia Véia. Virou saudade, bons bocados. Teve também o Cowboy Vai Te Pegar. Cowboy Comendador com Rio Negro e Solimões, que nem chiclete. Rick Renner, é. Só as primeiras, viu, minha gente? Só as primeiras deste programa. Vai participando, vai mandando o seu recado. Eu tenho um break e rápidas mensagens, mas é rápido mesmo. E eu já volto com a sua participação. Meio-dia e 45.
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0: Meio-dia e 47, de volta, vamos lá, rapidinho no pique, direto para o seu recado aqui no nosso WhatsApp. Só antes aquele convite, né, você sabe que eu gosto de fazer, para você curtir, para você seguir, espalhar por aí as nossas redes sociais, facebook.com/difusora102, o arroba difusora FM 102.3. No YouTube, vai para o Difusora Platinense, é o nosso canal no YouTube, o qual você se inscreve. Clica no sininho e cada vez que entrarmos ao vivo, você já recebe a notificação aí no seu celular, não perde nenhum conteúdo. Puxa vida, eu perdi, por exemplo, o Arena Esportiva Difusor FM. Tá lá! O programa de ontem, maravilhoso, modéstia à parte. Estive ao lado do meu querido Jair Henrique, meu querido afilhado, e com um convidado mais que especial, difícil falar, cara, difícil, ontem foi difícil. Ah, esteve presente por aqui nosso grande parceiro, nosso camisa 7, nosso artilheiro. Ah, que vai ter o seu último capítulo, pelo menos nessa passagem, né? Da nossa Platinense CRZ de futsal, nosso querido David. Nosso David Cambalhota. Vai ter Cambalhota sabadão, tenho certeza, tenho fé. Ao qual também quero agradecer pela participação, por ter abrilhantado o programa de número 1 e também essa última edição do nosso Arena Esportiva aí, falando um pouquinho mais, né, sobre essa passagem maravilhosa pela nossa Platinense, claro, né? O futuro que o espera lá na França, que com certeza vai ser de muito brilho. Isso aí é fácil falar, é fácil, porque é um cara competente, humilde. E ontem nós tivemos o prazer de tê-lo aqui novamente, contando mais algumas histórias, né, David? E também falando sobre essa passagem aqui na nossa Nense. Mas calma lá, né? O ritmo é meio que de despedida, mas sabadão tem aí o grande finale, eu tenho certeza, diante de Matelândia. Mas tá lá no nosso Arena Esportivo, tá lá no nosso canal do YouTube, Difusora Platinense, a edição de ontem do nosso Arena Esportiva Difusora FM. Olha, eu vou começar hoje no estado de São Paulo, eu vou começar em Canitar, porque o Zé fala com a gente. Boa tarde, Zé, tudo bem?
1: É, boa tarde, Rafa Reis.
0: Ô, Zé.
1: Pra nós aí, 60 dias apaixonado.
0: Ó, oh, boa.
1: Leonardo Zé Rico. Por isso, para todo o pessoal de Chavante, Canitar, Ourinho, Salto Grande e Paranazão aí. Deus abençoe o seu programa aí, tudo é bom aí.
0: E maravilha, graças
1: a Deus,
0: Zé,
1: que também tá sol, tá tudo em paz,
0: aí, tranquilo. Tá bom demais.
1: Deus abençoe, valeu, obrigadão pela atenção.
0: Agradeço, Zé, eu que agradeço a sua participação, o seu recado, obrigado. Essa eu tenho com Chitãozinho e Chororó. Já vou oferecer também pra Gessi, né? A Gessi, provavelmente, se estiver ouvindo aqui o nosso programa, vai pôr pra gravar. Lá em Quatiguá, quem fala com a gente é Fátima. Fala, Fátima, boa tarde.
2: Boa tarde, Rafa, sou a Fátima de Quatiguá. Ô, Rafa.
0: Oi.
2: Manda pra mim a música do Gustavo Lima, Vagabundo. Eu ofereço para todos da farmácia Santa Inês, vai para minha mãe Valdelice, para Claudete, para Celina, para Cidinha, vai para Vanderli, para Neiva Queiroz, vai para Deusana, para Fioca.
0: Muito bem.
2: Para Eva Reginato de Guapirama, para Eva Marli e para Rosa da Fazenda Nossa Senhora do Perpétuo Socorro, para o Vando, para Sueli e para todos que estiver ouvindo a difusora, Rafa, e para você.
0: Obrigado,
2: Fátima. Se você,
0: Fátima,
2: me atender, meu, muito obrigado. Beijo, Rafa, fica com Deus, querido. E a tarde é toda nossa.
0: Ah, e estava esperando também esta assinatura, Fátima. Obrigado pela participação. Quem mais?
3: Tão especial. Assim como
0: aí, Rafael.
3: Oba! Boa tarde, é o Godoy.
0: Tudo bem, Godoy?
3: Godoy ficou um tempo aí em Jundiaí do Sul, agora eu sou de Bandeirante.
0: Opa!
3: Sertãozinho.
0: Tô bem.
3: Manda uma pra nós, Isidoro Sampaio, se for possível.
0: Claro.
3: Dia de visita. Fez pra todo mundo que gostar da música.

0: Pra vocês aí da rádio. Deus, meu irmão.
1: Grande abraço, Godoy. Valeu, fica com Deus, meu irmão. Um abraço pra você também, Godoy. Obrigado pela participação. Godoy, essa eu tenho com João Paulo e Daniel. Mas já vou aproveitar também. Vamos emendar Teodoro Sampaio aqui no nosso programa. Clóvis Viana, fecha essa rodada, vai.
2: Alô, Rafa Red, meu amigão, aqui é o Cláudio Soroniano da Chácara França. Muito boa tarde.
1: Boa tarde.
2: Indique uma música.
1: Indique a.

0: Mas vai, e vai dar tudo.
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0: Vai dar tudo certo no final, meu amigo Clóvis Viana. Um abração pra você. Obrigado pela participação, obrigado pela mensagem. Então vamos lá, é clássico? Então bora! 60 dias apaixonados, Chitãozinho e Chororó. Agora meio-dia e 52, tá bom demais! Por quê? Porque a tarde é toda nossa.

João Paulo e Daniel, dia de visita, sucesso que você curtiu aqui na Tarde é Nossa. Agora 1:01, já que eu volto. 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

102.3 do seu rádio, é a nossa difusora FM. Eu sempre tô agradecendo a sua companhia, a sua participação, o seu recado aqui no nosso WhatsApp 43 996484765. 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

0: 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Muito bem, exatamente 1h08. Ah, deixa eu mandar um abraço. Eu citei este nosso parceiro. Ah, eu vou colocar no ar o seu recado, David. Tava lá. Eu falei aqui e ele tava ouvindo o nosso programa aí, que maravilha. Fala, meu camisa 7.
1: Fala, meu irmão.
0: Eita, nós.
1: Assim, como sempre, tô ligadinho aqui, cara, indo buscar meu filho na escola.
0: Aí sim.
1: Eu e minha esposa estamos ligados aqui. A gente agradece o carinho sempre, meu irmão. Você é sensacional, cara.
0: Tamo junto.
1: Saiba que realmente estamos nos finalmente aí, né? Dessa passagem minha pela Platinense, mas vou levar vocês no meu coração, meu irmão. Você é sensacional, cara. Obrigado pelo carinho e pelo profissionalismo, além disso, pela amizade também. Tamo junto sempre, viu? Você é sensacional.
0: Maravilha, um abração pra você, meu querido David. Pra você, pra esposa e pro filhão aí, obrigado. Sempre, valeu demais, demais, demais. E vamos lá, falei pra ele, vamos fazer um esquenta mesmo aí durante a semana. Porque, gente, sabadão o bicho pega com Platinense Serrizenge Futsal e a equipe de Matelândia. E vamos que vamos em frente, porque o Condé, corintiano, fala também.
2: Boa tarde, Rafa. Condé de Jundiaí do Sul. Rafa, quero ouvir Tordilho Negro. Essa música fez ser pro Fulco, pro Léo, pro Samuel Calha, pro Brizola fazendo pé de socorro, pro gerente do mercado lá, o Jeba, e pra todo mundo que tá fazendo programação. De boa tarde, Rafa. Tudo de bom. Vai, Corinthians.
0: Vai,
2: minha
0: Corinthians.
2: Tarde é tudo, nossa.
0: Valeu demais, Condé. Um abraço pra você. Obrigado pela participação. Quem mais? Quem mais? Vardô, solta a voz.
3: Boa tarde, Rafael.
0: Boa tarde, Vardô.
3: Jabira.
0: Alô, Jabira.
3: Eu ouvi uma música, se você puder tocar, eu fico muito grato.
0: Manda.
3: Eu queria ouvir de Ed Brit Samuel, Romance e a Rosa. Ofereço para todo mundo que está na escuta. Tchau, obrigado.
0: Valeu demais, Romance e Rosa. Já mando já na próxima sequência para você, Vardô. Um abraço para você e para todos de Japira. Falando em Japira, eu vou continuar em Japira, porque a nossa ouvinte Simone Nalevaico, lá em Japira, tá pedindo mais uma aqui com João Paulo e Daniel, cuida de mim. Valeu demais, corintiano. Um abraço pra você, Simone. Obrigado pela participação. Ela que mandou aqui. E pra fechar, Eva Marli, alô, Guapirama.
4: Oi, Rafa, boa tarde, tudo bem, Rafa?
0: Ótimo.
4: Pra nós hoje, Roberta Miranda, Mulher em Mim. Eu ofereço para Claudete, para Fátima, para toda a família dela, para minha prima Antônia Oliveira, lá da Vila Sete, Tatiane Ferreira, para Edna, para Semira, para todos do JP. Se você me atender, muito obrigada e à tarde a toda
0: nossa. E um abraço para você, Eva Marli, um abração para você e para todos aí de Guapirama. Valeu demais! Classicão, mais um! O amor, Zezé de Camargo e Luciano, agora 1h11.

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0: César. Você curtiu aqui numa tarde é nossa. Teve também Ed Brito Samuel, Romance Rosa. E é assim, e vamos seguindo desse jeito maravilhoso pra gente curtir e deixar essa tarde ainda melhor. 1h29, dá tempo das participações da galera aqui no nosso WhatsApp. Vou lá pra baixo e deixa eu mandar um abraço aqui também pra ela, sempre com a gente. Hoje qual que é a boa aqui, ó? Aí, flor do meu jardim. Ah, que bonito. Olha, vai para as flores. A mamãe Dona Carmen, para Bernadette, para Tânia, para Dona Odete. É ou não é, Angélica? Um abração para você. Aí no bairro Dourado. Valeu e valeu demais. Obrigado pela participação. Mando já já para você. Pelo que vejo aqui, se eu tô bem de memória, fala Furquim. Vamos ver se eu acertei.
1: Boa tarde, Rafa.
0: Boa tarde.
1: É o Furquim da cidade de Tamarcá.
0: Diga, Furquim.
1: Eu gostaria de ouvir uma música. As Águas do São Francisco.
0: Boa!
1: César e Paulinha, é isso? Vai pra todos daí de Santo Antônio e pra todos daqui, Tambaracá e quem gostar da música, beleza?
0: Beleza, Furquinho, um abraço pra você, acertou em cheio, César e Paulinho, moda boa demais. Águas do São Francisco eu mando também já já. É você, Beth! Fala comigo, solta o seu recado.
2: Boa tarde, Rafa.
0: Oi, Beth.
2: Tudo bem?
0: Tudo aqui ótimo.
2: É Beth. Queria escutar a música do Eduardo Costa, Cuidado.
0: Cuidado.
2: Se você puder me atender, meu muito obrigado.
0: Eu que agradeço.
2: A tarde é nossa.
0: Aí, Beth, assinou e eu assino embaixo também. Um abraço, obrigado pela participação. Apareceu Aparecida de Siqueira, que já foi há pouco. Na carona aí do É o Amor, nesse classicão, né, Aparecida? Uma ótima tarde pra você, foi na carona do nosso querido Clóvis Viana. Já o Santista Feliz da Vida, Sidney da Água da Areia, mandando aquele Dali Peixe, né, tem que ter, é claro. E hoje, hein, Sidney? Hoje nós teremos aquele final feliz, Sidney? O que você acha? 3, 4, 5 a 0 no Palmeiras? Ou não, hein, Sidney? Ou vai ser isso aqui no final? Vai ser choro, hein, Sidney? Um abraço pra você. Ele tá pedindo a música A Maior Saudade, Henrique Juliano. Eu mando já já pra você, viu, Sidney? Obrigado pela participação, obrigado pela mensagem. 1h31. Eu vou fazer um intervalinho e já volto. E não perca, viu? 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Perdidão!
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gente participando, eu fico feliz demais com essas companhias sempre tão especiais. Olha, agradecendo também a você que nos dá essa carona maravilhosa, você que tá aí no Tapetão Preto. Valeu demais os caminhoneiros, as caminhoneiras, o pessoal das entregas, galera da área da saúde, nossos queridos e amados mestres, nossos professores, as nossas queridas diaristas também, radinho ligado, e eles, né, a galera da obra, a galera da construção civil, nas construções, nas reformas, nos reparos, enfim, é bom demais ter cada um de vocês aqui no A Tarde é Nossa. E você também, que tá aí na sua casa, tá curtindo, tá no trabalho, bora lá! 1h35, bora lá curtir também e aproveitar, né? 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

0: Muito bem, vamos voltar aqui para as participações no nosso WhatsApp. Galera que tá chegando aqui com a gente, soltando a voz, mandando recado, quem fala?
1: Boa tarde, Rafa Regis.
0: Boa tarde.
1: Ivone de Japira. Gostaria de ouvir a música Chitãozinho Chororó, Dois Corações e Uma História. Ofereço para todos que estiver ouvindo. Um abraço, fica com Deus.
0: Para você também, Ivone, um abração para você aí em Japira. Ei, Japira também, sempre com a gente, que coisa linda, hein? Obrigado pela participação. Quem mais? Reinaldo, fala.
2: Oi, boa tarde. Queria que vocês avisassem pra mim aí, minha esposa assinou uma carteira de Zumira Félix Torre.
0: Zumira Félix Torre.
2: Ela procurar aqui na minha casa.
0: Certo.
2: Rua Roberto Renó, 261. Não, é Rua Alexandre Levati, número 261. Roberto Renó.
0: Muito bem, então é o seguinte, foi encontrada essa, acredito, essa carteira, né, com os documentos, em nome de Zumira, repete o nome, por favor.
2: Queria que vocês avisassem pra mim, minha esposa assinou uma carteira de Zumira Félix Torre.
0: Zumira Félix Torres. Então, Zumira, você está ouvindo esse programa ou alguém que a conheça. Então, foi encontrada essa carteira com esses documentos, certo? Obrigado, Reinaldo, pela participação e por nos informar essa prestação de serviço que o nosso ouvinte difusora faz também. Qualquer coisa, entre em contato com a gente repassa aí o seu contato, viu, Reinaldo? O palmeirense Valdinei Osório, lá de Sapopema, tá pedindo aquela do Rick Renner, mãe, oferecendo, é claro, pra dona Carmen, pra irmã, a Andriele, pros sobrinhos, pessoal que mora na Água Branca, lá em Jaboti. E se Deus permitir, ele estará por lá, na casa da mãe, vai filar aquele rango que é bom demais. Ah, mas não tem igual, né, Valdinei? Não tem igual. E dá-lhe o que, dá-lhe verdão, tá tranquilo hoje, né? Palmeiras! Tá sossegado hoje, né, Valdinei? Vai assistir assim, bem sossegadinho, né? Imagino, Palmeiras e Santos, ou Santos e Palmeiras no caso. Um abração pra você, palmeirense Valdinei, obrigado pela mensagem. De um palmeirense pra um corintiano, porque o Marcelo tá lá em Sapopema, aí ele tá mandando um sonoro, vai! Obrigado aí, o Marcelo, obrigado pela participação, valeu demais. Deixa eu ver quem mais tá chegando por aqui. Deixa eu mandar um abraço pra quem tá ligado aqui com a gente. Deixa eu mandar um alô também aqui. Cadê o WhatsApp? Quem solta a voz?
3: Boa tarde, Rafael.
0: Boa tarde.
3: Tudo bem?
0: Tudo.
3: Toca Mato Grosso e Matias.
0: Qual?
3: Espinhos, beleza?
0: Boa. Silvana Isidoro Domingues, é isso? Um abração pra você. Obrigado pela participação, obrigado pela mensagem. Eva Marli pediu e nós vamos curtir ela, Roberta Miranda, A Mulher em Mim, 1:40.

0: Águas do São Francisco com César e Paulinho. Moda top demais, né? Que você curtiu aqui numa tarde é nossa, aliás. Mais uma super sequência, né? Ah, você fica repetindo isso, mas é uma verdade. Galera que capricha aqui no nosso WhatsApp. Os filhos do Rio Grande, flor do meu jardim, pra Angélica lá no bairro Dourado, pra todas as flores do bairro também, né? Pra mamãe, pra tia, pras vizinhas, pras amigas, pra todo mundo lá. Né, Angélica? Um abração pra você. E teve também A Mulher em Mim, Roberta Miranda, você curtiu? No pedido da Eva Marli, lá de Guapirama. E eu tenho certeza absoluta, 1h51. Certeza absoluta que você vai curtir também.
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0: Muito bem, 1:53. Galera que está com a gente curtindo, soltando a voz, mandando aquele recado, quem fala?
1: Oi, Rafa Regis, boa tarde, tudo bem com você?
0: Tudo ótimo.
1: Ô, Rafa Regis, manda uma luzinha aqui pra mim, ó. Eu tô aqui em casa, tô de férias.
0: Ah, é verdade, Maria.
1: Minhas férias aqui em casa, manda um abraço pra todo mundo lá da loja do Banana.
0: Manda, já está mandado, então, um abraço a toda a equipe lá também, na loja do Banana. Um abraço, Maria. Boas férias, bom descanso pra você voltar bem com as energias renovadas, né? Com as baterias recarregadas. Muito bem. Um abraço e participe sempre. Agora vai estar de férias. Não tem desculpa, né, Maria? Participe sempre aí do nosso programa, tá bom? Quem mais?
2: Alô, Rafael, beleza? Boa tarde.
0: Boa tarde.
2: Manda uma música aí do PPA pra nós ir.
0: Mando.
2: Oferecer pro Pezão, pro Pezinho e pro Bigorna.
0: Muito bem.
2: E vai, Mengão.
0: Vai. É, hoje tem, né? É verdade, hoje tem Flamengo. Um abraço pra você, obrigado pela participação aí, flamenguista. É, Flamengo e Mirassol. Se de um lado o Palmeiras seca, porque é na parte de cima, né, seca o Flamengo, na parte de baixo tem muita gente secando o Mirassol também, pra não, né, não embolar o negócio lá na parte próxima ao Z4. Um abraço aí, ó, tá vendo? O Pezão já tá por aqui, tá vendo? O Pezão já tá por aqui, o Pezão lá da oficina, opa! Um abraço pra você. Qual que você tá pedindo aqui? Última saudade, é isso? Então tá bom. Obrigado pela participação, obrigado pela mensagem. Luciano, fala comigo, corintiano, vai.
3: Boa tarde, Rafael. Sou o Luciano aqui do Pingo d'Água. Foi esse pitoco, foi isso pra todo mundo que já ouviu. Foi isso pro Pingo d'Água aqui, pra Mara, pra todo mundo que já ouviu. Pra minha irmã, o Cláudio, a Mara, pra eles tudo. Vou mandar um abraço pro meu irmão, o Cláudio.
0: Tá mandado, Luciano. Um abraço pra você e aquele... Mara também? Então tá bom. Que ele vai, Corinthians. Vamos curtir com ele, Eduardo Costa. Cuidado. 1:55.

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Estamos de volta na 102.3 do seu rádio. Seguimos nos agradáveis 23 graus aqui em Santo Antônio da Platina. Bom demais, é primavera também, já quase que batendo a porta, né? O inverno quase se despedindo em 2026. Mas enfim, falando nisso, tocando nesse assunto, mais tarde no nosso momento informativo a gente fala também da previsão do tempo. Dá uma passeada por alguns destaques aqui do nosso estado, da nossa região, enfim. Destaques nacionais também e aquela passeada pela agenda do futebol, porque ontem teve, hoje tem também Copa do Brasil. Vamos falar de Campeonato Brasileiro, jogo do Mengão, como nosso ouvinte também já mandou aquele vai Flamengo, né? Aquele sonoro vai Flamengo. Flamengo! 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
1: Muito bem, agora 2:11, deixa eu passear rapidinho aqui pelo nosso WhatsApp 43996484765. Porque temos mais participações. Parei aqui no Luciano, então deixa eu mandar um abraço pro nosso amigo Rogério lá na Vila Guarani. Alô, alô, Pinhalão. Um abraço pra você aí, Rogério. Obrigado pela sintonia, tamo sempre juntos. Ei, Jacozinho. Jacozinho hoje tá piano, que é uma beleza, hein?
2: Oi, filho.
1: Ai, ai, ai.
2: Que foi?
1: Olha lá, foi só falar, agora não vai piar nada.
2: Bom dia. O Jacó, agora é o...
1: É o Rafa, é.
2: O Jacó é só 4 horas.
1: Isso.
2: Tá bom?
1: Piou de novo o nome do Jacó, vamos em frente aqui. Jacózinho, um abraço pra você, viu? Tereza, um abraço também. E de manhã ele tava até cantando, né? Que coisa maravilhosa. Quem mais?
3: Boa tarde, Rafa Regis. Que é a Marina Aparecidinha, Rafa Regis.
1: Oi.
3: Rafa Regis.
1: Eu.
3: Eu vou na carona aí do Rio São Francisco, da água do Rio São Francisco aí.
1: Oi.
3: Vou na carona do rapaz aí.
1: Maravilha.
3: Feliz pra vocês da rádio, pra todo mundo gostar da música, dos meus colegas, pra vocês aí.

0: Deus te abençoa.
1: Muito obrigado.
0: E minha ateliê, não, só muito obrigado. Tchau, tchau.
1: Agradeço demais, Maria. Obrigado pela participação. Já navegou, já foi nas águas do São Francisco. Obrigado pela mensagem. Valeu, valeu demais. Quem mais aqui? Deixa eu mandar um abraço. Cadê? Onde que eu parei? Aqui. Deixa eu mandar um abraço aqui pra quem? Pra Maria de Fátima, que tá lá no Aparecidinho 3, pedindo a música do Chico Rei, Paraná, Um Degrau na Escada. Valeu demais, viu, Maria? Vamos colocar aqui também na programação. E na linda cidade de Cambará, Ofélia Teixeira tá com a gente sempre, com esse mesmo carinho. Adoro, adoro o seu programa. Obrigado, Ofélia. Um abração. E galera do Guapé, tá com a gente? Claro, né? O Cezinha assinando também este recado. Valeu. Dá tempo de mais uma, rapidinho, mais uma mensagem de voz. Quem fala? Bora!
2: Boa tarde, rapaz.
1: Boa tarde.
2: Aqui é a Naide.
1: Oi, Naide.
2: Viu, peço pra anunciar o aniversário do meu filho, João Pedro.
1: João Pedro.
2: Eu ofereço a música pedido de um pai. Desejo a ele muitas felicidades, muitos anos de vida, muita saúde. Se me atender, eu agradeço. Obrigado, tchau.
1: Ô, Naide, um abração pra você. Obrigado pela participação. E para o João Pedro, claro que ele ganha deste programa.
3: Parabéns, parabéns, parabéns pra você.
1: Alô, alô, João Pedro, um abraço pra você. Obrigado pela participação, obrigado pela mensagem. Tudo de bom. E que Deus te abençoe, viu? Sempre, sempre, João Pedro. Naide, obrigado pela participação, obrigado por compartilhar com a gente esta data sempre tão especial. Tá chegando o sucesso com Mato Grosso e Matias, Espinho na Cama. Agora 2 horas mais 14 minutos. E a tarde? É sim, é toda nossa.

0: Aí, Pepe. Ah, Pedro do Paulo e Alex, Amores Impossíveis, foi o sucesso que você curtiu aqui no A Tarde é Nossa. Teve também A Maior Saudade, Henrique e Juliano. 2h23, bora passear.
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0: 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Agora 2 horas mais 20.

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0: Eu quero aproveitar e mandar mais alguns recados. Vamos dar uma passeada lá em Carlópolis, aliás, tá chegando aí em Fruit Fest. Alô, Carlópolis. Alô, Adriana, fala.
2: Oi, Rafa, tudo bem, Rafa?
0: Ótimo.
2: Oi, Rafa, gostaria de ouvir a música das Marcianas, Porque Brigamos. Preço pra minha mãe, gosto muito dessa música, minha tia Conceição, minha irmã Valdirene, meus filhos Nick e Nicole, meus filhos Charles e Samuel, meu esposo Maurício. Pra você, Rafa, um abraço.
0: Obrigado,
2: e
0: Adriana.
2: Deus, uma boa tarde.
0: Pra
2: tchau.
0: Você também, obrigado. Obrigado para todos aí. Meu boa tarde também, meu abraço a todos em Carlópolis. Eu vou ver se eu tenho essa e se eu tiver eu mando com certeza, tá bom? E eu quero... Quem tá com a gente também?
3: Boa tarde, meu amigo Rafael, tudo bem?
0: Fala, James!
3: Manda uma música pra nós que tá aqui na IFAP, no Barracão do Pedrão. Aquela moda ajeitada, seja que o Luciano. Ofereci aqui pro papagaio, quadrinho.
0: Beleza!
3: Estamos aqui ligadinho na Difusora Platinense.
0: Maravilha, James!
3: A melhor do Brasil.
0: Só, aí sim, gostei. Um abraço pra você, obrigado pela participação. E o Diego Marcelo, aqui de Santo Antônio da Platina, pedindo Teodoro e Sampaio, Água no Leite. Eu vou colocar aqui na programação, mas na próxima sequência eu tenho que soltar o pitoco, né? Senão esse pitoco fica dando um trabalho aqui. Antes disso, tem sucesso com Lourenço e Lourival, pedido de um pai. 2h29.

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0: Estamos de volta, exatamente às 2:37. Sempre agradecendo a sua companhia, a sua participação aqui no nosso programa. E também agradecendo e pedindo para você ir direto e reto para as nossas redes sociais, minha gente. Porque é o seguinte, eu estou recebendo ele, que é mais que da casa, é um super parceiro. Ele que tá sempre, quando ele chega aqui no nosso programa, quando ele chega aqui nas nossas emissoras, tanto na nossa co-irmã Vale do Sol, quanto aqui na nossa Difusora FM, é pra trazer realmente projetos, eventos que valem a pena. E o assunto agora, é claro, não poderia ser diferente. É tecnologia, é inovação. É o meu amigo Fernando Ribeiro, diretamente da Aplaeste. Fernando, seja muito bem-vindo.
1: Obrigado,
0: tudo bem?
1: Rafa, tudo bem.
0: Tudo certo. Bom, a gente já teve uma oportunidade de bater um papo aqui fora do ar, minha gente. O negócio é o seguinte, Fernando, vem aí. E tá chegando, né? Já tá. Estamos aí na próxima semana com esse super evento que o Fernando vai divulgar, que é o primeiro Inova Futuro Aplaeste, nos dias 9, 10 e 11 de setembro. Como eu disse, é tecnologia. É inovação, mas é uma super oportunidade para os estudantes também, né, Fernando?
1: Super oportunidade, viu, Rafa? Então, assim, a gente vai estar... esse projeto, ele vai dando uma abrangência do aluno do oitavo até o terceiro ano. Então, assim, então teve a oportunidade da escola selecionar, né, alunos, né, que tenha interesse, né, tanto do oitavo até o terceiro para participar desse projeto. Então, assim, a gente viu aí que tem escolas que pegaram um pouquinho de cada sala, viu, Rafa?
0: Ah, entendi.
1: Pegou, assim, pegou um aluno lá do oitavo, pegou um aluno do nono, pegou um aluno do primeiro, segundo e terceiro,
0: que
1: sabe?
0: Legal.
1: Intercalou esses alunos.
0: Montou um time ali.
1: Montou um time, da escola. Sabe? Da escola. E eles vêm aí fazendo um projeto. Você vê cada projeto, assim, que você... Né, até ontem eu fui ali na escola Moralina ali, né? Na Cívico Militar.
0: Sim.
1: Daí conversei com a diretora falou, ó, isso daqui já é uma parte do projeto que os alunos estão fazendo, sabe?
0: Que legal.
1: Daí mostrou lá, os alunos estão...
0: Empolgados.
1: Já estão todo vapor, sabe? Ela falou, ó, a gente tá todo vapor. E, ó, só pra você ter uma ideia, os alunos ali que vão apresentar o projeto, ela tava comentando que o colégio ali deles foram... selecionados para apresentar um trabalho de tecnologia e inovação lá em Foz do Iguaçu.
0: Nossa, que maravilha!
1: Sabe? Então, assim, então que a gente vê, né? Que esses incentivos é bom pro aluno, que faz ele pensar fora da caixinha,
0: com
1: né?
0: Com certeza. Né, sai do tradicional, vamos
1: dizer. Sai do tradicional deles,
0: né?
1: Isso, eles começam a pensar no que eles podem estar fazendo de inovação, de melhoria, né, pro nosso município.
0: Sim, sim.
1: O ano passado mesmo a gente fez o projeto, né, teve vários projetos com relação à questão, que nem teve um projeto que ficou em terceiro, que foi uma questão do Morro do Binho aqui, que eles colocaram que poderia melhorar na parte do Morro do Binho, né, por causa a gente vê que tem queimada, tem
0: sim, sim.
1: Então fizeram um projeto e levaram até a parte da Câmara de Vereadores, levaram até o prefeito, que dá para implementar e melhorar o nosso município.
0: Olha, que bacana, gente, que coisa legal.
1: Então a gente vê que os alunos, eles têm as ideias, eles, né, vão adquirindo ali a conversa com um órgão, com o outro, para ver o que pode melhorar.
0: Sim, exatamente. Eles fazem, né, a solução, criam a solução e vão atrás também da implementação.
1: Da implementação.
0: Né, Fernando? Isso que é bacana, né?
1: Então, o ano passado a gente colocou o projeto, ele veio mais na parte de... voltado ali para a parte da ideia. Esse ano a gente já colocou a parte da ideia, né, e a solução. Então,
0: sim.
1: Se você, né, então, se o ano passado ele falou, a gente tem essa ideia, né, então, assim, colocar de uma forma que dá para eles implementarem, sim. Mas dessa vez agora, eles vão ter que fazer a implementação desde aí, viu?
0: Correr, Rafa? Atrás também.
1: Correr atrás também.
0: Implementação.
1: E a gente já conversamos, legal, ali com o pessoal do CDTI, né, que o Fábio Galhardi, queria deixar um abraço para ele.
0: Gente boa demais.
1: O Fábio, que ele é o diretor do CDTI, né, que é o Centro de Tecnologia e Inovação aqui do município.
0: Sim.
1: Então a intenção desse projeto é a gente fazer uma incubação dele lá no CDTI, sabe? Para que esses projetos eles
0: desenvolva, né?
1: Sabe? Fazer as melhorias no projeto e tá desenvolvendo aí.
0: Legal. Fernando, só antes da gente... A gente vai falar de outros itens deste super evento, gente, nos dias 9, 10 e 11 agora de setembro, semana que vem, né? Tá chegando. Fernando, só pra esclarecer uma coisa, ainda é possível inscrever projetos ou não? Já temos... Já definidos?
1: Já foi definido.
0: Foi definido, sabe? Né? Isso, os projetos que vão concorrer.
1: Isso, a gente já colocamos lá para as escolas, né? Então,
0: legal.
1: Assim, a gente mandamos o regulamento, daí eles mandaram a gente mandou a ficha de inscrição, eles fizeram a devolutiva. Então, assim, tem colégios aí

0: que entrou com dois projetos, tem colégio que entrou com um projeto, então a gente colocou no máximo dois projetos, mas teve colégio aí que entrou só com um.
1: Tá.
0: O único colégio que, né, dessa vez não conseguiu entrar, que o ano passado entrou, foi o Colégio Rio Branco, que acabou, né, ficando de fora, não mandaram a ficha a tempo.
1: Certo.
0: Mas fora o Colégio Rio Branco, todos os colégios estaduais aqui do município
1: estão participando. Ah, bacana demais.
0: Deu um total de 11 projetos, Rafa.
1: Oh, que legal.
0: 11 então... projetos daí. Então, assim, vai ter projeto de várias vertentes, tanto na parte... projeto voltado ali pra parte agrícola, sabe? Uhum. Que nem se a gente pegar lá, tem o colégio ali da Platina, sabe? Eles entraram com dois projetos.
1: Legal.
0: Então, assim, como medir o pH do solo, sabe? Uma ferramenta, então, assim, conversei com o professor Claudinei, falou, o pessoal tá empolgado, então desenvolveram uma ferramenta de diagnóstico rápido para medir o pH da terra.
1: Que show então, de bola! Sabe?
0: Então, assim, já estão todos empolgados ali, então, assim, eles vão vir com esse projeto aí. Tem também o projeto lá do pessoal ali do Monte Real, que vai vir também do colégio do Monte Real.
1: Olha só!
0: Então, assim, tem... Né, então, todos os colégios mesmo.
1: Que legal.
0: Pra gente fazer a interação de todos eles.
1: E aí, Fernando, é o seguinte. Bom, antes de mais nada, né? Claro que é um evento aberto ao público, né?
0: Isso.
1: Um evento aberto ao público. E aí, só pra gente finalizar essa parte dos projetos, pra gente falar também um pouquinho até das palestras que nós teremos aí neste primeiro Inova Futuro Aplaeste. Aí... teremos premiações para os melhores projetos?
0: Isso.
1: Como é que vai funcionar a votação também?
0: Então, sim, a gente vai ter, né, uma banca julgadora que vai julgar esses projetos no dia 11. Então, sim, dia 9, dia 10, esses projetos serão expostos lá no pátio do colégio, né, SESI Senai, que pode estar aberto para toda a comunidade, certo, tanto a comunidade escolar como a comunidade em geral.
1: Né?
0: Uhum. E no dia 11 vai ter uma banca julgadora que vai julgar esses projetos, né, os três melhores projetos.
1: Sim.
0: Então, assim, o melhor projeto ele vai ser premiado com valor em dinheiro, né? Vai ser um valor de R$1.000 para o projeto ganhador, né? Do primeiro lugar.
1: Sim.
0: E R$1.000 para o professor que no caso, assim,
1: foi ele o orientador
0: do projeto.
1: Certo.
0: Daí, no caso do segundo lugar, R$750. E no terceiro lugar vai ser um valor de R$500 daí para o projeto.
1: Certo.
0: E para a gente, né, deixar um pouquinho mais dinâmico ali, tanto a gente vai fazer a votação do projeto Destaque Popular, viu, Rafa?
1: Ah,
0: então, sim,
1: legal.
0: Então, sim, a comunidade que for visitar, tanto a comunidade escolar ou a comunidade geral, ela vai poder fazer a votação do projeto que ela achou mais interessante.
1: Puxa
0: vida. E esse projeto também vai ser premiado, então, sim. Ele vai ter uma premiação tanto para os alunos quanto para o professor também.
1: Ah, que legal. Pelo voto popular, né? Também,
0: voto popular. Caso. Então, sim, porque daí já fica. Né, daí tem a banca técnica, né?
1: Sim.
0: E daí tem o voto popular. Puxa, às vezes, no caso, assim, no, às vezes é. A comunidade gostou daquele projeto. Então, assim, mais uma oportunidade para projeto ser premiado ali.
1: Que show, cara. Que bacana demais. Gente, só um spoiler, tá? Do que vem por aí. E além disso, além desses projetos envolvendo as escolas estaduais, Fernando, teremos muitas palestras também, né?
0: Isso.
1: Algumas palestras por lá.
0: Então, assim, o que a gente vê, né? Então, o aluno ali que ele sai do terceiro ano, às vezes o pessoal sai sem saber o que vai fazer de faculdade ou que profissão que vai seguir, sabe, Rafa?
1: Acontece muito.
0: Então, assim, o que a gente resolvemos fazer? Então, vai ter palestra de vários, né, vertentes, né? A gente queria trazer mais palestras, né? Porque, assim, a gente vê que tem muita profissão diversificada.
1: Sim.
0: Então, assim, a gente fizemos o convite aí para 11 palestrantes, né, que vão palestrar para nós. Então, vai ter palestra ali sobre a parte do que um contador faz, o que um administrador faz,
1: legal,
0: sabe?
1: Bacana.
0: O que um médico faz, o que um pedagogo faz, né, o que um fisioterapeuta faz, sabe? Então, assim, vai vir vários, né? O que o advogado. Então, assim, vai vir vários palestrantes.
1: Várias áreas.
0: Várias áreas, né? Falando um pouquinho, vai a parte da engenharia, a gente vai fazer uma palestra sobre o que é engenharia. Também vai vir um palestrante falar o que é agronomia, sabe? Então, assim, vai ter várias palestras aí voltadas para aquele aluno ali, para aquele adolescente, o que eu quero fazer lá no futuro, né?
1: Tirar dúvidas
0: com profissionais das áreas.
1: Com profissionais das áreas. Que legal, Fernando. Que bacana. Poxa, então, seguinte... Dias 9, 10 e 11, para as palestras vão ser todas gratuitas? Tem
0: isso,
1: alguma.
0: A palestra todas gratuitas, já queria deixar aqui um agradecimento. Então, assim, esse projeto só foi possível, né? Só é possível pelo apoio que o CREA Paraná nos dá.
1: Ah, super parceira, né?
0: O CREA Paraná e a Mútua Paraná. Uhum. Então, assim, esse projeto foi tudo viabilizado, né? Por eles, né? Então, assim, então, sem eles, a gente não consegue, né? A gente fazer viabilizar esses eventos.
1: Sem dúvida nenhuma.
0: Então, assim, o CREA Paraná e a

0: Paraná é os apoiadores masters aí, né? O patrocinador nosso aí, né? A Mútuo aí.
1: Legal. E, Fernando, bom, pra quem quer ver toda a programação, eu tô vendo que tem as redes sociais também da Plaeste, né?
0: Isso.
1: Pra gente deixar tudo a par aqui. A gente até compartilha na nossa rede social, mas pra quem quiser mais informações, é aplaeste.eng de engenharia. É isso. Aplaeste.eng. Gente, é que a gente estava até conversando aqui. São oportunidades que devem ser aproveitadas, né? É um privilégio para a nossa cidade, é um privilégio ter eventos como esse. E para os estudantes nem se fale, né,
0: Fernando? Nossa, é um ganho muito grande.
1: Que coisa maravilhosa, né? A gente, claro, é importante, você citou, claro, as premiações, né, e tudo mais, mas é uma porta de entrada, né, para que, às vezes, esses projetos ganhem dimensões muito maiores, né?
0: Não, é que nem nós estávamos conversando antes, né, Rafa? A intenção nossa é que esse projeto não acabe ali.
1: Exatamente.
0: Né? A intenção é que a gente pegue esses projetos aí e a gente consiga fazer um link com ele, com o pessoal do CDTI, né, que é o Centro de Tecnologia e Inovação que nós temos aqui no município. Sim. Né, o que o prefeito apoia muito, né?
1: Ah, é brilhante,
0: né,
1: lá.
0: E a intenção é que esse projeto seja incubado e traga resultado, tanto para o nosso município quanto para esse aluno que desenvolveu o projeto, né?
1: Com certeza.
0: E até financeiramente, né, Rafa? Porque assim, às vezes o projeto dá para ele ganhar dinheiro em cima.
1: Sem dúvida nenhuma, né? Sem dúvida. Bacana demais, Fernando. Acho que é isso, né? Se tiver mais alguma informação aí que você queira também acrescentar, mas é isso. Então, dias 8, né, 9, 10 e 11, né? Já na semana que vem, né?
0: Estamos chegando. Já na semana que vem.
1: Com este super evento.
0: Vai ser quarta, quinta e sexta.
1: Legal demais. É o primeiro Inova Futuro Aplaeste. Meu amigo Fernando, muito obrigado aí mais uma vez. Agradeço demais a você, a essas parcerias também, né? Da Mútuo, do CREA Paraná, enfim. Valeu demais, como eu disse, sempre chegando por aqui, trazendo novidades. Agora também para os nossos estudantes, mas para a nossa comunidade em geral, né, Fernando?
0: Muito obrigado, Rafa. E até a próxima, viu, Rafa?
1: Com certeza.
0: Lembrando, Rafa, esses projetos que vão ser selecionados aí, tanto o primeiro, segundo e terceiro, e o prêmio ali, no caso, votação popular, a gente vai estar levando eles lá para o nosso stand, lá na Gêniuscom.
1: Ah, então, assim, show de bola.
0: Daí na Gênios a gente demais. Já tá tudo certo. Sim. A gente vai estar com o stand nosso lá da associação, parceria do CREA Paraná e a Mútuo Paraná. E esses estudantes aí, né, no caso, esses que vão ser premiados, a gente vai estar levando lá para eles apresentar esses trabalhos lá na Gênios daí.
1: Nossa, que coisa linda. Que vitrine, né, Fernando?
0: Não, porque ali vai estar todo, né, o meio tecnológico vai estar ali, né?
1: Exatamente. É. Uma baita chance, um super evento também.
0: Super evento.
1: Legal demais. Fernandão, obrigado, viu? Volte, Rafa, mais vezes aí. Você sabe que as portas aqui são sempre abertas. Não fala à toa que você é da casa.
0: Não, muito obrigado, Rafa. E até a próxima aí.
1: Até a próxima. Valeu, Fernando. Valeu demais. É isso aí, gente. Esse bate-papo também segue aí nas nossas redes sociais. Agora 2:50. Eu vou fazer o seguinte, faço um intervalo que é rapidinho e volto já com sucessos pra gente curtir aqui no A Tarde é Nossa.
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0: Tive que soltar o pitoco aqui, Juninho Queiroz. Ai, meu Deus do céu, não tá fácil não. Bota, quanto tempo?
1: Tudo bem, Rafa?
0: Quanto tempo que você não passa por aqui, viu?
1: Faz tempo, hein?
0: Ah, que é isso, cara? Faz tempo. Não pode.
1: Tudo bem, Rafa?
0: Tudo na paz de Deus.
1: Graças a Deus,
0: né? Graças a Ele, vamos nessa. Mês começando.
1: Setembro, mês da primavera.
0: É, verdade, né? Tá chegando.
1: Rapaz, tem tanta coisa boa esse mês, hein?
0: Meu Deus do céu. Coisas boas.
1: Mês da pátria.
0: É,
1: sabia que em setembro eu ouvi você falando hoje que é o mês de combate ao suicídio, mês amarelo.
0: É, o setembro amarelo, verdade.
1: Setembro amarelo.
0: Várias.
1: Nossa, tem
0: cores aí,
1: coisa,
0: cara. Meu Deus do céu.
1: Tem e hoje, setembro também, é um mês, assim, muito gostoso, porque, por exemplo, a gente sabe de muitas cidades, mas Jundiaí do Sul e também Santo Antônio da Platina tem um desfile cívico de 7 de setembro.
0: Ah, Jundiaí também?
1: É, Jundiaí vai ter também o desfile cívico 7 de setembro. Lá em Guapirama também, eu sei que tem o desfile de 7 de setembro. E vou te contar, Rafa, a molecada tá se engraxando, o sapatinho. O pai e a mãe correndo pra lá e pra cá, atrás da camiseta, atrás da roupa, da calça, né?
0: Exatamente.
1: Cada um quer mostrar ali que a cidade tá crescendo, que o município tá ficando bonito. E é no 7 de setembro que você vê o trabalho que tá sendo feito pela educação na tua cidade. Por exemplo, aqui em Santo Antônio da Platina, se eu não me engano, eu passei pro Rafa, acho que são 30 e quantas escolas?
0: Eu tô vendo aqui, eu peguei justamente isso. Bom, ao todo que temos aqui na lista, são 38 atrações, né? Ao todo, 38 desfiles, vamos assim dizer, desde o tiro de guerra, né, que abre, até lá 38ª, que são os jipeiros e gaioleiros. Agora, escolas mesmo, são várias, né, Juninho? São várias escolas aqui.
1: Então, e a gente vê assim, né, nesse desfile assim, porque, por exemplo, eu quando desfilava eu nem dormia de noite.
0: Ansiedade?
1: Eu nem dormia de noite, porque eu ficava com aquela ansiedade de que no outro dia eu tinha que ali bater a caixa, no outro dia eu tava com o bumbo.
0: Nossa, rapaz.
1: Outra hora com a corneta.
0: Que legal.
1: Eu participei,
0: cara,
1: muitas vezes do desfile. E o moleque, a menina, fica com aquela ansiedade pra chegar o momento certo de ver o menino e a menina desfilar ali. Isso. E a gente fica muito feliz. E o mais bonito era passar na frente do palco da autoridade. Que é a hora que o aluno dá aquela marchada mesmo.
0: Firme,
1: pra mostrar que tá bonito, né? Que a escola onde ele representa é uma escola que ensaiou vários dias. Inclusive tem moleque, menina, que tá ensaiando faz mês.
0: Ah, com certeza.
1: É,
0: com certeza.
1: Tá ensaiando lá pra não errar, chegar no dia bonito lá. Então quero mandar um abraço às fanfarras do nosso município, da região.
0: Muito bom.
1: Participo dia 7 agora, feriado. Pontualmente às 9 horas começa o desfile. Não perca, porque senão você já perde o tiro de guerra descendo ali.
0: Ah, não, já abre.
1: Que abre a atração,
0: coisa,
1: né?
0: Coisa linda,
1: Então você já vai se preparando para o desfile cívico de 7 de setembro. Hoje é aniversário, Rafa.

0: de duas pessoas assim muito queridas para o nosso coração e a nossa comunidade.
1: Ah.
0: Um deles é a irmã Estela.
1: A irmã Estela.
0: A irmã Estela, a irmã Edna. Que e maravilha. A irmã Estela é uma batalhadora. Ela carrega junto com a irmã Edna aquele centro comunitário da comunidade Procramai, lá do Aparecidinho 3, onde lá são vendidos doces, são ajudados as famílias menos favorecidas pela sorte. E a irmã Estela, pequenininha, mas queridinha. É, um abraço, viu, irmã?
1: Parabéns, irmã. Que Deus abençoe sempre, hein? Nessa missão, eu conheço uma cliente desses doces chamada Ana Maria, minha esposa.
0: Bom, né? Ela sou.
1: Eu também gosto. Eu aproveito também.
0: Eu gosto de olhar. É. E eu compro às vezes pra doar, porque eu não posso comer. Sim. Porque senão já sabe. Linguaruda é linguaruda.
1: Sempre tem gente de olho, né? Esse
0: vai que lá é o problema. Contar pro doutor.
1: Isso,
0: né? Contar pro doutor.
1: Isso,
0: melhor. E conta mesmo.
1: Conta mesmo. O doutor depois te cobra, fica te perguntando. É verdade?
0: É verdade, né? Tem jeito que é desse jeito, viu?
1: É.
0: Pois é. Então eu tô falando que eu olho os doces, eu vejo bonito lá, eu compro e dou.
1: Certo.
0: E a gente
1: também divulga,
0: é isso. Ou até dou pra mulher comer, né? Boa. Eu não posso.
1: Não,
0: tá certo. Então, irmã, parabéns pro seu aniversário. E também uma outra pessoa muito querida,
1: que
0: tá completando aniversário hoje.
1: Quem, Juninho?
0: É o nosso querido São Paulino.
1: Eita!
0: O padre José Antônio Campos.
1: Oh, que maravilha! É São Paulino?
0: São Paulino, escuta padre. Nós lá em Jaguariaíva.
1: Legal.
0: Ele que pela passagem aqui em Santo Antônio fez o um legado de grande amizade,
1: com certeza,
0: né?
1: Que
0: antes da chegada do padre César, agora ele fala assim, seu precioso, preciosa, é? E ficou conhecido aqui por nós como o padre da macarronada.
1: Ah, sim.
0: Ele terminava a missa aos domingos e ele falava assim, boa macarronada pra todos.
1: Exatamente.
0: Ô, padre Antônio, feliz grande aniversário abraço. Em Jaguariaíva.
1: Ei, Deus abençoe sempre também na sua missão, padre. Gente boa demais, demais, demais. Um carinho de todos aqui, viu?
0: É, pois é. E aí, outra coisa também que a gente passou aqui no seu programa pra falar, né? Santo Antônio da Platina tem uma notícia muito triste.
1: Ah, sim.
0: Que é o passamento do nosso querido Vermelho. O Vermelho, funcionário da Prefeitura de Santo Antônio da Platina. É, se você falar o nome dele, ninguém conhece. Né? Mas ele faleceu aos 71 anos.
1: Isso.
0: Ele trabalhava no caminhão da prefeitura, o caminhãozinho vermelho de pinche,
1: que
0: o pessoal passava fazendo asfalto.
1: Sim.
0: Muito querido, uma pessoa assim, bastante alegre, funcionário da prefeitura de Santo Antônio da Platina, trabalhou muitos e muitos anos no barracão. E ele faleceu, se eu não me engano, Rafa, foi em Londrina
1: o falecimento dele? Exatamente, pois eu tô com a nota aqui, o seu Dirceu Alves, mas aí ninguém, como você disse, ninguém conheceria, né? Mas é o Vermelho, Zé Vermelho, da prefeitura. E pra complementar, Juninho, o sepultamento será amanhã, às 9 horas da manhã, no cemitério Parque das Oliveiras. O corpo dele já está sendo velado no velório Santo Antônio. Então, nossos sentimentos aí à família do Zé Vermelho. Funcionário aí da prefeitura, né? Do caminhão do piche.
0: Ok, né? E outra notícia triste também. São 15 horas e 16 minutos. Faleceu lá na cidade de Londrina a Rosane do Zé Macaco. E a Rosane teve um AVC hemorrágico. O mesmo que a minha saudosa mãe teve. É uma situação assim, Rafa, que a pessoa sofre esse derrame e ela tem que tentar lutar por ela mesma, porque a medicina não há o que fazer.
1: Ah, sim.
0: Então, sim. Às vezes, a pessoa consegue ainda se recuperar. Mas quando, de repente, dá esse AVC hemorrágico, geralmente a pessoa vai secando, uns ficam na cama, outros, infelizmente, não resistem, que foi o caso da Rosane lá de Jundiaí do Sul. O corpo está em Londrina, deve chegar à cidade de Jundiaí do Sul hoje ou no mais tardar na madrugada de hoje para amanhã. O nosso querido Zé Macaco, pessoa querida, e eu estou muito triste porque a Rosane e o Zé Macaco são do meu coração. Eu sou de dentro da casa deles, tenho um carinho muito grande pela Fernanda, que é a filha, o Marchaleta, que é o genro. A Ariane, que mora no meu coração, a neta mais querida dessa família, está sofrendo nesse momento com a perda da avó lá de Jundiaí do Sul, e Jundiaí do Sul inteiro, porque a Rosane é uma pessoa muito, muito querida. Muito
1: conhecida também, né?
0: Muito querida e faleceu muito jovem, infelizmente. Para terminar...
1: Pois não, Juninho.
0: A dona Francisca, a dona Francisca Anselmo, ela está completando aniversário hoje.
1: Opa!
0: E a dona Francisca Anselmo, ela me conhece desde criança. Desde o tempo que eu saía no soco com o filho dela, o Adriano. É, meu amigo.
1: Olha só.
0: E nós fazia bagunça junto. Lá na Popular Velha. É. No núcleo habitacional Luiz Giovanetti. E a dona Francisca completando aniversário. Ela e a Ditinha. A Ditinha.
1: Ah, também?
0: A Ditinha é da família do seu José Carlos Branco.
1: Que beleza.
0: Lá do esposo do Jorge. E... a Ditinha tá lá completando aniversário hoje. Tem muita gente boa fazendo aniversário. Nossa,
1: eu tô percebendo. O mês tá só começando, hein? Estamos só no segundo dia do mês de setembro aí, Juninho. Mas que legal.
0: Deixa eu falar uma coisa pra vocês.
1: À vontade.
0: Vocês fazem festa, vocês chamam nós. Nós temos vontade de comer bolo, nós temos vontade de comer as coisas aí também.
1: É, mas vai acabar com a
0: calma. Calma. Só que assim. Vocês podem fazer a festa, convidar nós, nós vai, mas nós não pode ter ninguém fofoqueiro
1: não,
0: lá.
1: Não, eu ia chegar nesse ponto aí da conversa, que, né? Tem que tomar cuidado, tem olho aí em tudo que é lugar. Então, muita calma, Juninho.
0: Você não chama o fofoqueiro.
1: Não, o fofoqueiro não pode, não.
0: Nem a fofoqueira.
1: Não dá. Não, aí, essa daí, então, vou falar um negócio.
0: Sabe por quê? Eles deda nós.
1: Deda muito, e deda pro médico.
0: Ex-deda.
1: E vai direto da fonte.
0: Nós não tá apelando. Nós só tá sentindo, né? O sabor lá do bolo. Do salgadinho.
1: Aí também é tortura, né?
0: E essas coisas lá. Nós pega um pedacinho, nós pode.
1: Não, é isso que eu ia falar, gente. Não pode exagerar, mas um pedacinho tem que ir, né?
0: Senão, nós só não pode, Rafa.
1: Sente
0: e comer a rabada do Felipe. Entendeu? Não pode.
1: E é famosa?
0: Sacolão.
1: Rabada de boi. Ô Felipe, um abraço pra você. Essa rabada é famosa, né, Juninho? Que coisa incrível. Impressionante. Ele tá ouvindo. Daqui a pouco vem o direito de resposta aqui, viu? Ah, meu não, Deus
0: é
1: do céu.
0: Que, é com o rabo hoje tá em promoção lá.
1: Ah, é?
0: Tá barato. Sacolão da economia hoje. O rabo tá em promoção lá.
1: Então tá.
0: Rabada, né? Que eles falam.
1: Sim. Mas então, um pouquinho ele tava dando, né? De tão barato que tá. Mas tá barato, gente.
0: Exatamente. A rabada lá do sacolão da economia hoje tá em promoção.
1: Juninho, é o seguinte: você falou de setembro, pelo amor de Deus. Não, agora você me ajuda aqui a divulgar, já que você falou de Jundiaí do Sul, daqui a pouco ele vem aqui no nosso WhatsApp, você vai ver. É, nós teremos aí no próximo domingo, vamos divulgar também alguns eventos por aqui.
0: Festa em Jundiaí do Sul.
1: Isso, um almoço Flores de Setembro, a primavera tá chegando. E no próximo dia 6, a partir das 11 horas da manhã, lá no Pavilhão de Festas São Francisco de Assis, alô Jundiaí do Sul, nós teremos aí um super almoço, é isso?
0: É, não vamos almoçar lá?
1: Ah, eu tô querendo, você veio aqui, você fez o convite. Fala pra você, pô, você vai ficar inconformado. Eu não conheço Jundiaí do Sul ainda, Juninho, querido. Só de passagem, né?
0: Porque... Rapaz, nós vamos lá em Jundiaí domingo.
1: Então fechou.
0: Pra aproveitar esse almoço da PAI.
1: Olha que coisa
0: já
1: deliciosa,
0: já faz muitos anos que esse almoço existe, cada ano é um cardápio diferente.
1: Sim.
0: Né? E esse ano o Jundiaí do Sul tá trazendo ali aquela comida, aquele almoço, vai ter show, vai ter banda, aquela coisa toda. E uma vez eu e o saudoso Francisquini, nós participamos lá dessa festa da PAI como cozinheiro. Estávamos lá fazendo o arroz carreteiro. Pensa no povo pra comer, rapaz.
1: Você tá brincando, aí é bom
0: Rafa
1: demais.
0: Do céu, nós fizemos mais de 10 panelas.
1: Meu Deus do céu.
0: A senhora lembra disso aí, dona Nelly?
1: Ah, tá ouvindo.
0: Esse dia, a fofoqueira não tava lá com nós pra contar.
1: Não, senão ela tem que...
0: Pra contar que nós fizemos lá.
1: Se tivesse...
0: 10 panelas, mais ou menos,
1: de arroz carreteiro?
0: Arroz carreteiro, na festa da PAI. E a PAI lá ainda pertencia à cidade de Ribeirão do Pinhal. Agora sim. Nós temos Jundiaí do Sul, a PAI
1: independente,
0: assim como Guapirama também tá tendo, sabe?

0: Era legal.
1: Não, eu vou, faço questão, viu, Juninho Queiroz? Já que você veio trazer também esse evento. E deixa eu só falar uma coisa: arroz, tutu de feijão, maionese, saladas diversas, farofa, frango. R$35 por pessoa. Mas teremos também os espetos, o bovino. Mas, gente, eu tô falando aqui do espeto, tá? Espeto bovino a R$60, o suíno a R$40. Lembrando também que crianças até 8 anos não pagam. Então, bora lá, bora ajudar a nossa pai de Jundiaí do Sul. Oh, galera de Jundiaí do Sul, dispensa comentário. Estão sempre com a gente. E o que mais, Juninho Queiroz? Ó, a pai também lá vai promover essa grandiosa festa Flores de Setembro, mas a gente precisa falar do sábado, né? No dia 5, que nós teremos aí a banda Baila Comigo, agitando lá a festa, né? O projeto Gauchinhos do Futuro, do professor João Galdino também. É, essa meninada vai fazer uma apresentação aí de dança, esse pessoal. Pô, legal demais também, claro, voltada aí da nossa APAI lá em Jundiaí do Sul. Entrada franca para você prestigiar e também contribuir com essa grande festa aí com a sua presença. Vá lá, porque olha, a banda Baila Comigo vai agitar. Aí você já vai até pilchado, já vai todo trajado aí para curtir uma realização da APAI lá de Jundiaí do Sul. Que mais, Juninho Queiroz? A nossa agenda cultural aqui. Dia 6 de setembro também, no próximo domingo, opção também de evento com o nosso querido Fábio Lobo, inclusive. Quero mandar um abraço para todos.
0: Almoço italiano.
1: Almoço italiano. Um abraço aí para toda a equipe lá do Lions, para toda a galera, porque nós teremos um almoço italiano no domingo, dia 6, 11h30 da manhã, no Lions Club aqui de Santo Antônio da Platina. E o Fábio Lobo vai lá soltar a voz. R$80, viu, gente? Garanta já o seu convite, porque as vagas são limitadas.
0: Você viu que da hora?
1: Não, mas não tem. Falar que não tem que fazer final de semana, não sei o quê, tal, enfim.
0: Aliás, eu quero mandar um abraço lá pro Felipe, ele tá ouvindo, viu?
1: É, não, eu imaginei.
0: Ele falou aqui que tem bastante rabo lá ainda.
1: Ah, é?
0: É, diz que tem um quitandeiro na cidade aí que gosta de dar o rabo barato. Lá no dele é barato, mas não dá o rabo. Então ele vende.
1: Pagar alguma coisa.
0: Ele vende a rabada lá pro pessoal fazer.
1: Pelo amor de Deus.
0: Aquela rabada lá no sacolão da economia.
1: Entendi.
0: E ele falou assim: hoje ele deu até receita.
1: Ah, é?
0: Ele falou que dá pra fazer rabada com agrião.
1: Rabada com agrião.
0: É, rabada com agrião, que ele falou que é um prato português.
1: Olha, isso aí, sim. Muito bem.
0: Hoje vai ter que fazer. Eu queria que ele fizesse lá esse negócio da rabada, viu, Valdo Sidson? Pra gente saber como é que é essa rabada que ele faz aí.
1: É, passa a receita, né?
0: É, o Valdeci tá falando aqui, ó. Quase de graça. Eu comprei lá hoje.
1: Olha.
0: É a rabada do Felipe. Semana que vem, ele falou assim que vai ser mais barato ainda,
1: né? Meu Deus, tô falando, tá?
0: Lá tem, vende tudo,
1: de graça. Sabia? É, né?
0: Vende.
1: Não, lá eu vou falar pra você.
0: Rabo.
1: Tem de tudo. Tá, ó, Robson Aldi, um abraço pra você também. O nosso querido Marcão Pedreiro lá também tá ligado com a gente lá em Fartura. Tá querendo, olha, ele tá querendo vir lá de Fartura pra experimentar essa rabada aí, eu tenho certeza absoluta. E só aqui pra gente finalizar, Juninho Queiroz, eu já tinha anunciado aqui, a Zumira Félix Torres, até um ouvinte nosso, falou a respeito, perdeu uma... Aliás, eu preciso aqui passar o contato, acho que foi encontrado já essa carteira, mas daqui a pouco eu faço essa troca de contatos aqui pra ver se já encontraram a carteira da Zumira, certo? Bom, o seguinte, gente, tem gente passando mal aqui do programa, viu? Aqui no nosso WhatsApp. O pessoal tá aqui passando mal de rir, meu Deus do céu. Ai, ai, Juninho Queiroz, é isso?
0: É isso aí.
1: Por hora, mas ó, volte mais vezes, viu? Volte mais vezes aqui à tarde.
0: Um abraço, nós estamos aqui e eu sei que ali no pessoal do posto Jardim tá
1: boa,
0: de radinho ligado com você, viu?
1: Grande abraço.
0: Um abraço pra vocês, pessoal do posto Jardim. Também. É, aproveita aí mesmo a quinta, quarta-feira, né?
1: Quarta-feira,
0: aproveita a quarta-feira.
1: Boa.
0: E pra fazer coisa boa.
1: Por quê?
0: Porque de coisa ruim o mundo tá cheio.
1: Boa, viu? Juninho Queiroz.
0: Um abraço pra você,
1: Rafa. Um abraço pra você também, Juninho. Valeu demais.
0: Ô, viu? Qualquer hora a gente marca.
1: O quê?
0: Uma rabada.
1: Não,
0: com certeza. Fazer uma rabada.
1: Não,
0: e o preço lá do sacolão da economia tá barato.
1: É, né? Tem que aproveitar mesmo.
0: O Felipe tá fazendo um preço bom no rabo lá. Nós vamos lá,
1: Juninho Queiroz,
0: comprar rabada de boi pra nós fazer com o agrião que ele tá falando.
1: Sim.
0: Só que é o seguinte, eu acho que ele tem que fazer pra nós pra ver se fica boa.
1: Não, com certeza. Depois de tanta propaganda aí, eu quero saber como é que é, né? Então, um abraço, gente.

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Agora 3 horas mais 42 minutos. Rápidos destaques, já que nós já falamos bastante até de eventos aqui da nossa região, com o nosso querido fera do rádio Juninho Queiroz. Tem destaque nacional, a previsão do tempo e também passeando pela agenda do futebol na sequência. 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

0: 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E eu quero aproveitar aqui, opa, tá na hora dele soltar a voz. 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
0: Em destaque para você, neste exato momento aqui em Santo Antônio da Platina, 23 graus, máxima que estava prevista para hoje, mínima de 15. Tá cravando aqui o site da Climatempo, que não tem para hoje previsão de chuva. Amanhã, máxima elevando, máxima de 26, mínima de 12 graus, dia de sol com algumas nuvens e névoa ao amanhecer, noite de céu limpo. Também tá cravando aqui para quinta-feira, sem previsão de chuva, como eu disse, de acordo com o site da Climatempo. Antes de falar da agenda do futebol desta quarta-feira, destaque nacional, aberto prazo para os empresários aderirem ao Simples Nacional. Rádio 2, Agência de Notícias, reportagem de Fabio Lautran.
3: Aberto prazo para as empresas aderirem ao Simples Nacional. O regime simplificado de tributação é voltado para quem fatura até R$4.800.000 por ano. Com a reforma tributária, as empresas que quiserem aderir ao Simples Nacional devem fazer o pedido até 30 de setembro. Antes, essa adesão ocorria em janeiro de cada ano. As novas normas incorporaram ao regime simplificado o imposto sobre bens e serviços e a

contribuição sobre bens e serviços. A nova regra vale para empresas que pretendem ingressar no Simples a partir de janeiro de 2027. Quem aderir e quiser desistir tem até 30 de novembro. Empresas abertas até 1º de outubro e 31 de dezembro deste ano terão uma regra específica. A opção pelo Simples Nacional deverá ser feita no momento da inscrição do CNPJ. A escolha relacionada ao imposto sobre bens e serviços e à contribuição pelo regime regular também poderá ser feita na abertura da empresa. Agora, se o empresário não quiser permanecer no Simples no próximo ano, ele pode pedir a exclusão até o fim de 2026. Da Rádio 2, Fabio Lautran.

0: Vamos falar rapidinho do futebol pra gente fechar aqui com a vitória do Atlético Mineiro pra cima do Cruzeiro ontem 2-1 e classificação garantida para semifinais. Hoje, 9:30 da noite, Vitória e Vasco da Gama no Barradão, primeira partida 1-0 para o Vasco lá em São Januário. E às 9:30 da noite, Santos e Palmeiras, aí o bicho pega, né? Mas o Palmeiras entra em campo com aquele 3-0 sonoro aí no placar, placar construído no Nubank Park na semana passada. E hoje tem Campeonato Brasileiro, quarta rodada, Flamengo e Mirassol. Olha, jogo importante para a parte de cima e para a parte de baixo da tabela do Campeonato Brasileiro, né? O Flamengo é o vice-líder e em caso de vitória, como eu disse, é um jogo atrasado da quarta rodada. Em caso de vitória, vai ficar a um pontinho só do Palmeiras. E a galera que tá ali na porta do Z4 tá torcendo pro Mirassol, pro Flamengo também. Porque aí segura o Mirassol, né? A galera tá tentando respirar, tá tentando ter uma gordurinha e fugir da parte de baixo da tabela, enquanto o Palmeiras vai torcer pro Mirassol, porque aí consegue pelo menos manter essa distância atual e ficar na liderança. Série B do Campeonato Brasileiro, 25ª rodada, Londrina e Juventude não saíram do 0-0 ontem no VGD. 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
1: 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Agradecendo aqui a toda essa galera, não deu tempo mesmo. Um abraço aqui, vamos lá rapidinho, com a Fran, um abraço pra você. Ô Kelly, um abraço pra você aí em Ribeirão do Pinhal. Deixa eu mandar um abraço também aqui lá em Cândido Mota, o Luiz Carlos Manzano. Um abraço também aqui pra Divanir, que também passeou aqui pelo nosso WhatsApp. Deixa eu mandar um abraço pro Baixinho. Quero mandar um abraço pro Baixinho lá do Vilão, né? O Nelson Viana Filho também confirmando a audiência. Ai, meu Deus do céu, muita gente. Sebastião Marcinho Garçom também passou por aqui. Um abraço também aqui pro Jurandir Loyola, Maria França. Quem mais? A Maria de Fátima. Quero mandar um abraço também aqui pro Luciano. Obrigado, Luciano. Obrigado pela participação. E por aí vai. Bom, amanhã estarei de volta, 9 da manhã, Thaís Silva, Rafa e você, 12:30, à tarde, é toda nossa. Tá chegando ele, Antônio Jacó, com Sertanejo Classe A. Fiquem com Deus, eu, Rafa Regis, eu fui.
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0: 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Muito bem, meu filho, amanhã tem sorteio do Café Teodoro Sampaio, vamos ver o que é que eu vou chambuscar lá no saco que o coisa vem pra saco de prêmios, né? O saco preto de prêmios, aí que o Cachoeira me trouxe aí pra gente realizar mais um sorteio do Café Teodoro Sampaio. 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E no sábado, sorteio do frango assado, do penoso, do espetinho do Marquinhos, para todos os caiporas de plantão. E hoje tá valendo Moda Apaixonada, mas com dois pedidos, vai pra tela seus pedidos. Eu já fui emendando lá pra cima, no meio da caiporada, viu? Pessoal que tá ligado com a gente, o Mano Godói, Jacarezinho City, tá pedindo Coração de Papel. Sérgio Reis e Reginaldo Rossi, coisa boa, viu? Coisa boa, Mano Godói. Rapaz do céu, amanhã eu vou chegar aí, viu? Na Bico Distribuidora de Frio Jacó. Aí pra buscar mais azeite de oliva da Argentina. Aproveita e leva o vinho também. Porque eu peguei um vinho e aí, meu filho, já não sou mais novinho, mas vivo novinho, tá bom? É isso mesmo, aí que tem. Né, Leandro? Um abraço pra todos aí ligados com a nossa programação. Coração de Papel é coisa boa pra começar o programa por aqui. Show de bola, quem mais vem chegando? A caiporada já vem chegando, vem começando. Vamos começando a bagaça aqui na nossa programação sertaneja, viu? E aqui quem é que vem chegando aqui na nossa programação sertaneja? Até 7 da noite, a melhor ser... Ó, áudios, apenas 25 segundos, tá bom? Mais grande não vai, mais grande não entra lá na tela, viu? Quer dizer, não sai, né? Não sai daí. Pessoal que tá ligado aí na nossa programação. O senhor Clóvis tá bebendo o cafezão Teodoro Sampaio. Aí tá mandando um alô pro Ticão da Bocaina. Ô Ticão, abraço Ticão, obrigado pela audiência. O Ticão tá lá na Bocaina ouvindo a gente, a nossa programação sertaneja também, viu? Lá na Bocaina. É, quem? E o senhor Clóvis vai pedir o quê? Que moda que você vai mandar pra ele, senhor Clóvis? Hein?
1: Alô, Dr. Jacó, aqui é o Clóvis Souza, Leandro da Chácara França. Muito boa tarde, indico com a música. Ai. Coração a diesel, com Teodoro de Sampaio, para você, para minhas famílias, para todo o Brasil, para Ivone, para Nando, para Beatriz, para Amanda, para Nicola, para Pedrinho, para Ivani, para Irene, em Guarulhos, se vocês atenderem, muito obrigado.
0: Valeu, senhor Clóvis, um abraço, obrigado pela audiência. Meu querido amigo Alan Pintor, profissional da pintura, né, Alanzão? Tá mandando um abraço aí pra todo o pessoal que tá ligado com a nossa programação lá da Nobre Cor Tintas, é, o Wellington tá lá, viu? Grande abraço pra todos lá, pro João, agora o primo também tá lá, o Maicon, é, o Maicon tá lá, filho, tá lá junto com o pessoal, viu? Manda um João Paulo e Daniel das Apaixonadas pra nós aí, Jacó. Vou mandar sim, deixa com a gente, obrigado pela audiência. Ó, já tem carona aqui com o Coração de Papel, Coração de Papel, e a carona vem lá de Procopio City. Aí os procopenses com a gente, né, Jaime?
2: Boa tarde, Jacó, Jaime Santos, Cornélio Procopio chegando, Jacó, depois de um longo período sem eu via os caiporas por aí, Jacó, estava viajando, estava de férias, Jacó.
0: Que beleza.
2: Dá um look pro nosso amigo lá no bar do Neite, Jorge Figueira, Jacó, meu amigo, Valdir Bernardino, Paulo Bichaco, Maurício Sapateiro, Xixerete, Cidão Picanhado, Serginho Brasil, Picanhado também, Jacó, Nato, Jacozinho, nossos amigos lá no bar do Zorê, Jacó, e o Zé Trovão fazendo mágica por lá, Jacó.
0: Zé Trovão tá fazendo mágica, tá escondendo a moedinha no cofrinho. Um abraço, Coração de Papel.

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0: Show de bola com o pessoal ligado. O Batatinha já começou pedindo moda apaixonada, né, Batata? Átomos. Zezé de Camargo e Luciano. Beleza, moda boa, viu? Faz tempo que eu não toco essa. Obrigado pela audiência, tá bom? Batata, tá sintonizado aí com a gente também, viu? E aqui não para, não. Caiporada vem chegando. Quem és tu?
1: O meu amigo Jacó Caiporão, aqui é o Rodney de Sapopema.
0: Fala, Rodney.
1: Um abração pra minha mãe, Dona Carmen, lá no bairro Água Branca de Jabuti.
0: Opa!
1: E se Deus permitir, esse mês eu estarei lá, oh, lá no rango dela lá.
0: Que beleza. Beleza?
1: E dá-lhe Palmeiras hoje. E me atender.
0: É?
1: Mandou uma do Rick Renner.
0: Tá bom.
1: A mãe.
0: Beleza, irmão.
1: Muito
0: um abraço.
1: Obrigado, se
0: obrigado,
1: me atender.
0: Obrigado. É só que essa não tem. Eu tenho mãe de carvão, tem outra mãe aqui que é uma bonita aqui. Que o pessoal sempre pede com o Sérgio Reis também na nossa programação. É Mãe Amorosa, tá? Mãe Amorosa eu tenho. Se servir essa, manda um positivo aí que com certeza já vai dar pedido. Ó, o pessoal tá querendo Coração a Diesel também aqui do Teodoro e Sampaio. Aí manda pra gente, Jacó, aqui, ó. Estamos te ouvindo aqui, o Valdomiro. Manda pra todos os caminhoneiros essa, Jacó. Vou mandar pra todos os caminhoneiros, né, Valdomiro, lá de Quat City. E manda lá pro Dorizete, pra toda a sua equipe lá da Zetcar, Bombas Diesel.

0: também. Passei lá e bebi um café com a galera, Jacó, que beleza. Então tá bom, abraço, do Aldemir, obrigado pela audiência. É o pessoal que já vem chegando, são as que já tá dando dois pedidos aqui na nossa programação. Luciano tá por aqui, né, Luciano? Boa tarde para você também, Luciano. Aí de JT City, Joaquim Távora, ligado com a nossa programação sertaneja também. E mais um caipora chegando.
1: Chegando, boa tarde,
0: é o Marcão de fartura. Ô, Marcão, tá marcando, hein? Não marca a toca, hein? Não marca, você já sabe, né? Marcou a toca, o pitoquinho aí faz a caminhada.
1: Chegando, boa tarde, Jacó, Marcão de fartura, docinho de vovó. Nãozinho de vovó, vez, ô, Jacó, bota um mandão pra nós aí, Teodoro Sampaio. Essa casa caiu, eu pensei que o Marcharam marcou pra dele, vai ter o Beninho pra cá, já falei, mas Juliano Zé Pescador, pastor da vila lá, o Polaco, pra geral de azeite, pra não esquecer de ninguém. Tchau, quarto empurral.
0: Valeu, Caipora, um abraço, obrigado pela audiência. Tá sintonizado aí na nossa programação. E vamos de coração a Diésio, ó.

0: Vixe Maria, que moda boa demais. Pra todos os caminhoneiros, pra todos os irmãos da estrada ligados aqui na nossa programação, né, Zete? Pessoal aí da Zete Car também tá sintonizado com a gente. Ó, de carona com a mãe amorosa aqui. Quem? O pessoal que tá ligado com a nossa programação sertaneja lá em Mairink City. A dona Nadir e o seu Vicente. Obrigado pela audiência a vocês aí, viu? Brigadaço mesmo. Sempre sintonizados aqui na nossa programação também, viu? Aí em Conselheiro Mairink City. Tá rolando, tá rolando. Pessoal que tá ligado com a gente também, o Márcio, né, Marcião? 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
0: Pois é, meu filho, e a gente não para não com os caiporas ligados com a nossa programação sertaneja. Tem mais carona chegando aqui na nossa programação sertaneja. Manda Átomos pra gente aí, Jacó. Malvina de Cornélio Procópio, mais uma que vai pra tela, tá bom? Então tá assim, agora tem gente querendo A Casa Caiu também. Manda se a casa cair aí, Jacó. Pra minha prima Antônia da Vila Sete, que tá te ouvindo e que adora essa música. Eva Marli de Guapirama, vou mandar assim, Evinha. Alô, Tonha, da Vila Sete, para mandar Se a Casa Cair para você também. Se a casa cair, deixa que caia. Mas se a calça cair, não deixa que caia. Né, ô Jumento?
9: Ô, Jacó, Mocotó. É. Manda para nós aí dois passarinhos. Ah, pronto. O Pernudo, Paulinho do Sindicato. É pro Maurício do Bairro do Ponto. Como possível, é o Bodão.
0: Tchau, obrigado. O Bodão não quer nem saber de modão, viu? O Bodão não quer nem saber de modão hoje. Tá na outra. Mãe amorosa, linda essa canção, hein? Essa aí pra Dona Carmen. Aí que o filhão tá mandando pra você, Dona Carmen, da Água Branca aí, ó. Sintonizado com a gente, viu?

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0: 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Show de bola com a Caiporada que vem chegando. Eu falei que o Bodão tava por aí, tava em outra, tá nada, o Bodão tá aqui, ó. Aí, ó, ô Gilmar, Jumento aí.
1: Bom, Jacó, aí. Boa tarde.
0: Oi.
1: Manda um abraço aqui no Bar do Ponto aqui, pra nós aqui, pro Maurício.
0: Ah.
1: E pro Muito Ruim, lá do Paldai, pro Gilmar Pantera, tá? Manda uma carona na música aí.
0: Vou mandar.
1: E o Silval também da Água Branca marcando a presença.
0: Aham. Uhum. Beleza.
1: O seu José também.
0: Seu José, tá bom.
1: Obrigado aí por enquanto.
0: Valeu. Gilmar pediu dois passarinhos do Alan Aladim, tá? Um abraço, Bodão. Obrigado pela audiência. Tá sintonizados aí com a nossa programação também. Falei que ele tava em outra, meu filho. Tava em outra nada, tá lá no mesmo. E ao lado lá tem o Bar do Maurão. O Maurão também tá por lá, viu? O lado do Bar do Maurício, lá em frente ao hospital, tá?
2: Boa, Antônio Jacó. Beleza, boa tarde. Antônio Jacó, manda pra mim os três cantos da casa, fazendo um favor.
0: Três cantos?
2: Pezão, pezinho, o bigorno.
0: Três cantos.
2: E pro Xi. Lá do alto padrão,
0: violinho.
2: Valeu.
0: Ah, três cantos. Três cantos é só no jogo de sinuca, meu filho. Tá fazendo três cantos comigo, é quatro cantos. Cadê o nome do Caipora que mandou isso aqui, os três cantos da casa? Ai, não colocou o nome aí. Manda o nome aí, Caipora. Os três cantos da casa, só Deus na causa, hein? Mas tá valendo, entendi aqui a interpretação. É quatro cantos, viu? Três cantos é só na mesa de bilhar.

0: meu filho, o antônimo de átomos, sabe o que é? É um conjunto de totalidade, ou um inteiro, viu? É o contrário, então é inteiro. Não é só metade, não é o inteiro, viu? Pessoal que tá ligado com a nossa programação. Taxista tá chegando aqui, quem é? Qual taxista?
1: Ô Jacó, aqui é o Carlão Taxista.
0: Ô Carlão Taxista, onde é que você tá, meu filho?
1: Manda uma musical pra nós aí, Jacó. Nós tá parado na estrada aqui, ó.
0: Eita.
1: Com essa construção da estrada aqui, tamo enroscado aqui.
0: Tá mais enroscado que cascudo na rede, um abraço. Ele escreveu embaixo aqui, ó, toca então se a calça cair e pergunta lá pra Ana Castelo... O que que acontece se a calça cair? Vou perguntar, se ela me responder eu já passo pra você, viu, Caipora? Um abraço. já que você chega aqui. Ó, foi de carona com essa Átomos aí, ó. O Jorge Bento, né, Jorge Bento? Tá bom, tá beleza então. Tá rolando. Na nossa programação, tá?
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0: 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Show de bola com a Caiporada, que vem ligada aqui na nossa programação sertaneja. Eduardo César Bidinotto, como é que tá os palmitalenses?
4: Meu amigo Antônio Jacó, toca uma música pra mim com César e Paulinho, duas vezes você. Feliz pra você e sua família, meu amigo Juninho Queiroz, meu amigo Antônio Jacó, José Augusto, meu amigo Rafa Regis, meu amigo Zé Castilho, meu amigo Regis Pitbull, Eduardo César Bidinotto de Palmital, Estado de São Paulo. Um abraço, com Deus.
0: Show de bola, a vovó Coruja, a Roseli aqui e o vovô Gum estão pedindo mil corações, do Jean Giovanni. Ontem no finalzinho do programa teve um carona, teve um caipora que foi de carona com essa música e falou assim, manda pra aí do Giovanni. Tá bom, caiporado, manda essa aí pra nós do Giovanni.
5: Boa tarde, Antônio Jacó. Aqui é o Thiago Braz, estamos na escuta aí do programa Difusora Platinense.
0: Ô, assumido, tá bom?
5: Queria que você mandasse um abraço aí para o... Fizemos um grupo aí do WhatsApp, Os Primos da Pedra Branca.
0: Ó, que beleza. Uma turma aqui em Curitiba. Aí tem os caipora da Pedra Branca, agora tem os primos da Pedra Branca. Que beleza, beleza, show.
5: Tiba, uma turma em São Paulo.
0: Ó.
5: E a turmaiada aí da Pedra Branca aí, comandada pelo Nil Bolinha.
0: O Nil Bolinha, Ave Maria, Ixi Maria. Tá bem servido aí de presidente da comitiva de vocês, viu? O Cavernoso. Olivelto, hoje seu áudio não carregou não, viu, Olivelto? Só tá aqui um chiado só, mas um abraço pra você aí no Abateá, tá bom, ô Cavernoso? Também tá ligado aqui na nossa programação. Pra baixo, Jacó, não deixa escapar a caiporada não, aí não perde não.
6: Ô, Jacó, boa tarde.
0: Oi.
6: Estamos aqui na muxarifada aqui da Sil Confecções, uma pintura aqui. Jacó, vou com meu colega aí. Átomos.
0: Ó, acabou de ir.
6: Do Zezé Camarciano. Beleza?
0: Bora chonada, hein?
6: Percebo pra todo mundo que tá no escuto nessa tarde de quarta-feira aí. Muito obrigado se você me atender. Alô, Jacó. Tchau, tchau.
0: Valeu, Giovanni. Você também é da dupla, Giovanni.

Giovanni, Giovanni, né? Então tá bom. Abraço, viu? Aí, ó, meu amigo Carlão do táxi. Acabou de chegar a resposta aqui da Ana Castelo. Sabe o que ela falou? Toca Teodoro e Sampaio, ou participando junto com ele, Jacó. Se a calça cair, vai aparecer o Ninho de Saci. Ixi, credo. Eu, hein? Ixi, Maria. Tá rolando então aí, ó.

0: Show de bola com o pessoal ligado com a nossa programação. 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

0: Olha, gente, desapareceu ali da casa Alvim Tecidos, lá do Cássio e da família, uma cachorra cinza, grande, tem o peito branco, as patas brancas e atende pelo nome de Joana, viu? Ela foi vista ultimamente próximo ao Hospital Regional, ali no Riviera Park. Se você tiver alguma informação, será muito bem recompensado, tá? Pode entrar em contato aqui com, pode ser o Marco Aurélio, vou passar um telefone só aqui que fica mais fácil, tá? 996456917. Aí, mediante gratificação para quem informar o paradeiro desse animal desaparecido, então, ali do pessoal da Casa Alvim Tecidos, né, Cássio? Um abraço aí para você, pro Marco Aurélio, pra Diele, pra todo o pessoal aí, tá? Sempre sintonizados com a nossa programação também. Quem mais vem chegando aqui na nossa programação sertanejo? O Felipão com as promoções. 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
2: Show de bola, Café Teodoro e Sampaio, bom demais. Pessoal tá ligado aqui com a nossa programação sertaneja. Alô, Jacó, manda pra gente aí como é que é Mulher Chorona Teodoro e Sampaio. Manda pra Ana Lívia, pra nós aqui de Conselheiro Mairink. Ô, baixinha Ana Lívia, beijo pra você e pra todos os mairinquenses, tá bom, queridinha? Deus abençoe, já tá pedindo uma moda boa, viu? Eita, Mulher Chorona, quem é que tá chorando aí? É a Jacozinha tá chamando. A Jacozinha hoje lá no programa do Rafa, lá procurando o Jacó. Agora o Jacó chegou, viu, Jacozinha? A nossa mascote, a nossa calopsitazinha, né, Tereza? Ela aí.
3: Oi, cadê o Jacó?
2: Ele chegou. Oi?
3: Tá no rádio.
2: Tá aqui, ó.
3: O que eu quero? Quero...
2: Mais uma agora? Quero... Mais uma novidade agora? O que eu quero? Como é que é?
3: O que eu quero?
2: Ah, meu Deus.
3: Cadê o Jacó? Bom dia.
2: Disparou. Tá parecendo Deusana quando dispara. Disparou. Beijo, Tereza. Beijo aí. Beijo. Os animaizinhos, conexões divinas com a gente aí, tá?
4: Ô, Jacó, manda uma música pra mim aí. Folha Seca. É o Tião da Aparecidinha 3.
2: Ô, Tião,
4: obrigado.
2: Meu amigo Tião, como é que tá, querido? Obrigado por mandar seu áudio, viu? Deixa com a gente, Caipora. Deixa com a gente. O Sebastião tá chegando. Tava sumido com o Patião. Como é que tá as coisas aí na Bahia, meu irmão?
5: Obrigado, meu compadre. Antônio Jacó. Tocou hoje pra mim, por favor, a casa do meu bem. Com Teodoro Sampaio. Acho que é a casa do meu bem ou casa bonita? Acho que é a casa do meu bem, Teodoro Sampaio.
2: É a casa do meu bem.
5: Dedicar pro senhor, meu compadre, para o compadre Juninho Queiroz, compadre Jorginho, compadre Celimar, e para minha família aqui em Guanambi, viu? Então, boa tarde, meu compadre. Fica com Deus. Amanhã eu vou fazer a cirurgia, meu compadre. Vai orando pra mim, por favor.
2: Show de bola, tá bom então. Vamos de dois passarinhos.

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3: Um abraço aí pra Maria, né, Maria? A Maria encontrou um cartão aqui, ó, Jacó, um cartão próximo ao centro social, tá? Deixa eu só ver se... É um cartão de banco mesmo aqui, ó. Em nome de Maria Clara Quirino. Atenção, Maria Clara Quirino. Tô com o telefone da pessoa que encontrou o seu cartão próximo ao centro social ali. Entra em contato com a rádio, já eu passo o contato dela para você aí, tá? E um abraço lá pro pessoal, lá os doutores da retífica de motores Platino. Dina, né, Dilo, Marcelo Sabino e toda a equipe ligados com a gente.
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3: Show de bola! 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
1: 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Show de bola com a Caiporada. Cadê vocês? A casa do meu bem, quem tá querendo a casa do meu bem também, meu filho? Ah, é o primo Maicon, né, Maicon? Lá da Nobre Cor Tintas. Manda essa pra gente aí, Jacó. Vamos pintar a casa do bem da turma aí. Manda aqui pro Washington, pra do pessoal, o Alan Pintor, todo mundo te ouvindo aqui. Vou mandar sim, obrigado pela audiência. Quem mais ligado aqui na nossa programação sertaneja, viu? Tem mais caipora aqui chegando? Claro que tem. Fala, Léo. É o Léo que tá aí, ó. Fala, Léo.
2: Oi, Jacó. Boa tarde, aqui é o Bodinho Rebrão Bonito. Eu sou do grupo também, né? Os amigos da Pedra Branca aqui.
1: Ah, dos primos?
2: Manda a próxima pra nós aqui. Valeu, Jacó.
1: Você é do grupo dos primos da Pedra Branca? Eu sou do grupo das primas lá do Bar da Paloma, lá de Abatiá, viu? Lá do Racha Pomba. É, a prima mandou pra mim ontem aqui o apelido do bar lá. Tá bom? Um abraço, Caipora. Obrigado pela audiência, viu? Tá sintonizado aí com a nossa programação sertaneja, viu? Quem mais aqui? O Sidney. Sidney Cunha, da Água da Areia. Ei, Jacó, manda essa moda boa pra nós aí, ó. Casa do meu bem que é boa. Se eu vou mandar a casa do seu bem, tô mandando agora.

0: Pois é, Teodoro, me empresta aí, me empresta a garagem pra me trocar o óleo do meu Itamaraty, viu? Tá ligado com a gente lá sempre. 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
0: Pois é, Maria da Penha Bessa, tá ligado? Já foi, ô Maria, agora que eu vi você, foi de carona com a música Átomos. Já rolou no comecinho do programa, né, Maria da Penha? E agora vai de carona com duas vezes você pra não perder o time da música. Gostei, viu? Pra mim não perdeu o time da música aí, Jacó. O sumido do Zé Vitor de Santo André tá aparecendo aqui, ó. Alguém já pediu, viu? É, João Paulo e Daniel hoje, viu, Caipor? Alguém já pediu esse aqui, ó. Ela tem o dom de me fazer... Pedir João Paulo e Daniel, né? Só não pedir a música, viu? Mas essa é boa que você tá pedindo aí, ó. Ela tem o dom de me fazer chorar. Manda pros caiporas da programação, Jacó. Estamos aqui em Santo André, São Paulo, te ouvindo. Tá bom. Ó, tem gente de carona com mil corações, né? Que tá ligado com a gente. A Vivi de Ourinhos, né, Viviane? Então a escala fica desse jeito aqui, ó. Agora duas vezes você, mil corações, e ela tem o dom de me fazer chorar. Tá aí, a seleção hoje com as mais pedidas aqui na nossa programação. E a caiporada vem chegando, tá? Aqui, deixa eu ver quem é aqui. Mais um, é mais uma Maria?
2: Boa tarde, Antônio Jacó. Também quero os três cantos da casa. É o quatro cantos da casa, pois já é. Migou a casa do homem, ficou só com três cantos.
0: Pois é, eu vou falar uma coisa pra você, viu? Desse jeito de crise no país, de tudo caro, os cômodos da casa, até os cômodos da casa diminuiu, viu? De quatro cômodos veio pra três.
2: Mas tá bom, eu também quero essa música, tá bom?
0: Tá bom.
2: Os quatro cantos da casa.
0: Os quatro, os três não,
2: boa,
0: né?
2: Tarde, fique com Deus.
0: Três cantos só na mesa de sinuca, né? Um abraço, é o jargão, né? Tá fazendo três cantos comigo, né, Caipora? É aquele velho jargão. Tá bom, vou programar lá também já, daqui a pouco. Já sai pra você essa também, tá bom, querida? É, a Eva tá por aqui, a Eva e o chapeludo dela. Fala, Eva Reginato, careta de terra, hã?
3: Oi, Antônio Jacó, queria pedir uma música aí.
0: Ah.
3: Ofereço pro meu genro Alex, pra minha filha Juscelia, pro meu netinho Aleph.
0: Ah.
3: Pra minha paneta, minha Geni. Ofereço pro meu chapeludo a música do chapeludo.
0: Ah, o chapeludo pro chapeludo. Boa, gostei, viu? Tá bom. Aí, ó. O chapéu, pra mandar o chapeludo pro chapeludo. Coloca um chapéu bem grande pra tapar a moleira do seu chapeludo, senão o sol queima, viu? Tá bom, careta de terra. Obrigado pela audiência, tá bom? Quem mais aqui? As meninas que gostam de pau também estão chegando. De Paulo e Paulino. Só que hoje elas vão de carona, hein, meu filho? Com duas vezes você. Eita, moda boa, né, Milene? Né, Maria José? Bate a City.

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5: 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Voltando com a Caiporada, que ligado com a nossa programação. Fala aí, proseia na minha orelha, vai.
6: Fala, Jacó, tudo bem?
5: Oi.
6: Jacó, eu sou a Maria aqui do Pombal, do Vitória Régia. Agora eu não sou mais da Dr. Jamil.
5: É do Pombal? Falando em Pombal, o Eduardo César Bidinot tá falando aqui, ó, que essa casa de três cômodos, como é que é o negócio aí, ó? Uma casa de três cômodos, Jacó, aí não é nem uma casa popular, porque a casa popular só tem um quarto, uma sala e uma cozinha e um banheiro. É um Pombal também, né? Termina aí, Maria, vai.
6: Mudei pra cá, pro Pombal.
5: Mudou, que
6: bom. Eu gostaria de ouvir uma música, ó, com os quatro cantos da casa, Jacó.
5: Eu vou pôr
6: você poder tocar pra mim, eu agradeço. Diria isso para os filhos, Sérgio, Orivel, Tamar, Juliana, os netos, bisnetos, pra você.
5: Tá.
6: Fica
5: bom.
6: Com Deus, tchau.
5: Amém. Daqui a
6: Deus
5: pouco
6: abençoe.
5: Sai, já tá no caminho, daqui a pouco sai essa moda, já tá encaminhada lá, viu? Já tá encabeçada lá. Quem mais aqui, ó? Júlio César Bueno, tá lá em São Manuel, São Paulo, me ouvindo, né, Julião? Vou de carona com essa do João Paulo e Daniel, que o menino aqui, ó, de Santo André pediu, tá bom? São os paulistanos também ligados aí na nossa programação sertaneja. É, o pessoal na oficina do Pezão tá ligado com a gente, manda pra nós a secretária aí, Jacó. Pra nós aqui o Pezinho e o Pezão, na oficina do Pezão. E se você não mandar pra oficina do Pezinho e do Pezão, vou te dar uma pesada, ô louco. Sai, Caipora. Sai de mim, ô Natanael Caipora. Obrigado, irmão. O bom de tudo é essa zoeira que os caiporas aprontam aqui, não é mesmo? Ediné Lauro, de Santo Antônio da Platina. Mil corações, tá no jeito, mil corações. Ainda tem mais 998 para repartir aí, tá? Sebastião de Guapirama, tá? Tô aqui em Curitiba, Jacó. Manda para nós aí o frio de madrugada, que aqui em Curitiba tá frio. Vixe Maria, o frio da madrugada pra ele escutar lá, hein? É o Sebastião Reginato, irmão da Eva. Opa, um abraço, Sebastião. Tá sumido, Caipora? Mudou pra Curitiba, é? Então tá bom, volta pra Guapirama pra pagar o boteco lá que você ficou devendo, viu? Mentira, irmão, tô zoando, tá bom? Um abraço, querido, pra vocês aí em Curitiba.
7: Boa tarde, Dona Jacó, que é o padeirinho que tá falando.
5: Fala, padeiro.
7: Tive a música Catedral com o Leandro, por isso procurou minha família, uma boa tarde.
5: Show de bola, o Denir e a Suzana só tá na espreita aqui, a hora que saímos do Tião Carreiro, manda pra nós, Jacó. Estamos aqui em Joaquim Távora bebendo o nosso café, Teodoro e Sampaio também. Vou mandar, Caipora. Só tô desafogando a Caiporada, senão eu não consigo atender todo mundo aí. Que é um tsunami. A Nete tá ligada com a gente, né, Nete? Um abraço pra você. É a peregrinação do São José, o Glorioso. Essa semana tá na Avenida Oliveira Mota. Aí, como é que é? É semana situada na 467, né? Próximo à funerária Santo Antônio. É na residência lá. A Salete, né? Demais funcionários. Grande abraço aí. Tá ligado, tá dado seu recado, hein, Anete? Obrigado pela audiência. Seu recado da semana foi dado agora, hein, tá? Quem mais aqui? Jacó, vou de carona com essa do João Paulo e Daniel. Quem é que vai de carona com essa aí? É o Diego, Diego Marcelo, né, Diego? Tá ligado com a gente. Diego Marcelo Ribeiro. Valeu, Diegão, Caiporão. Obrigado pela audiência. Mais um pra vir com a música. Luciano tá lá no Pingo d'Água, lá em JT City.
8: Boa tarde, Jacó. Sou o Luciano aqui do Pingo d'Água.
5: É.
8: Eu quero relógio quebrado, ofereço pro Claudio, meu irmão, pra todo mundo estiver ouvindo.
5: O relógio do Sebastião tá quebrado lá em Curitiba, ele quebrou lá, ele foi lá tentar arrumar lá, viu? Só que quebrou o ponteiro, você não quer pegar aí um ponteiro bom não, pra arrumar pra ele? Pega aí, então tá bom, quem mais aqui?
9: Hã? Comanda aí, eu vou no embalo dessa da casa, caiu aí, ó. É o lagarto aqui de Guapirama.
5: O lagarto, já caiu.
9: Embalo aí.
5: Já caiu a calça, tá?
9: Fui fazer uma fundação. Hoje furei dois canos.
5: Você entrou pelos canos.
9: Pensa num cara sortudo hoje, feio.
5: Foi fazer uma fundação, furou três canos e afundou a casa. Ah, tá fudido aí. Falou, lagarto. Um abraço, querido. Ai, ai. Mas o importante é que não aconteceu nada contigo, tá? Os canos a gente troca.

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10: 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Fala, pai. Como é que tá, pai?
7: Boa tarde, Tom Jacó. Aqui é o Roberto, Três Coração. Gostaria de ouvir uma música com Chico Amado e Xodó em Mudança. Boa. Eu ofereço pro Carlinho Aranha lá do fundão do Rebelão no meio, pro João Tripo, Zé Cabelo, pro Gracílio Cunha, pro Delcir da Águia da Mula, pro seu Procopio, pro Santo Antônio Patino, pro Vandinho do Farol, pro Cláudio, pro Clóvis, Maurício Matias Zé Apelado, pro Polaco do Bar, pro Toninho Carreira de Santo Antônio da Pratina, pro Zé Roberto Oleza aí de Santo Antônio da Pratina, pra minha esposa Rosa, minha filha Valéria, minha filha Josiela, pra todo mundo que estiver ouvindo, pra você da rádio, você me atender, meu, muito obrigado. Tchau, Tom Jacó. Fica com Deus, filho.
10: Fico, filho. E na hora da briga, viu, Jurandir Loyola? Na hora da briga, o João Tripa deitou o cabelo, escondeu dentro do açougue e virou uma linguiça, o João Tripa aí, tá?
12: Fala, Caipora, boa tarde.
10: É o famoso Zé Linguiça, o João Tripa.
12: Você tá bom?
10: Tô.
12: Tô eu aqui no tapetão preto saindo de Carlópolis.
10: Manda um abraço lá pro Pedrão, pra Dona Ana, que eles estão te ouvindo. E também lá a Alba, Dona Alba, tá?
12: Uhum. E ouvindo a Difusora Pratinense.
10: É lógico, e o Paulo Bervin e a Melri também, né?
12: Ô Caipora, põe eu de carona aí na música do Paulão aí, hein? Do Paulão e da Melri, não vai esquecer da música dele, hein? Você lembra que ele cantou a música quase inteira pra nós lá?
10: Ah, mas não achei.
12: Procura aí, meu amigo.
10: Mas não achei.
12: Tchau, obrigado, Caipora.
10: Aquela eu não achei, acho que a Melri pediu aqui. Ô Paulo, lembra aí, a Melri pediu uma do Daniel, acho que é Minha Vida do Daniel, essa mesmo, né, Melri? Essa que ela pediu daí, essa tem, viu? A Minha Vida tem. Mas a outra que o Paulão pediu, rapaz, né? Essa eu vou ficar devendo, viu? A Thaís Alexandre, né? Quem mais vem chegando aqui, ó? O pessoal que tá lá com a gente, lá na capital nacional do Morango, os profissionais

0: da pintura lá, né? Sandro Rocha, o Nick Surucucu. Ah, meu filho, tá fazendo chapisco, entupiu o vaso e desentupiu o vaso do João Formiga. Coitado do João Formiga, hein? Ô, João Formiga, aí no bar do João Formiga. Cuidado, João. Cuidado, João Formiga. O tamanduá te come, hein? É. Aí, aí ele aí, ó. Ah, aí, ó. Entupiu o vaso lá do João Formiga e saiu gritando ainda.
1: Ainda vai de carona essa moda aí, Romance Rosa.
0: Saiu gritando, hein? Saiu gritando porque é com dor no traseiro, hein? É.
1: Tá comichando até a garganta, vontade de molhar as palavras, né?
0: Ah, bom, pensei que tava comichando outra coisa.
1: A carona dessa Romance Rosa aí, do cigano, dele bem de Samuel. Fala lá pra tu mandar LP quanto são, seu irmão quanto são, Madu, o Pelé da loja de tinta. Também manda pro Marciel lá, que trabalha lá na Salles, lá no cemitério.
0: O louco.
1: A galera aí pro João Formiga, do bar.
0: É, João Formiga falou que jogou a chave do banheiro fora. Você não vai lá não, não vai entupir o vaso lá não, viu? Lá não é lugar de sucuri. Lugar de sucuri é só lá na Amazonas e no Mato Grosso.
2: Boa tarde, aqui é o Sandro. Manda aí pra nós um forrozinho da Mastro com Leite aí, minha mãe.
0: É só sertanejo, meu mano. Aí forró do Mastro com Leite não pode tocar, que a moda é só moda caipira. Aí você já pediu moda caipira, outro dia pede de novo. Tá bom, Alessandro? Tô zoando, viu, querido? Imperatriz, Maranhão, né?
2: Meu pai, meus irmãos, pro Bonfim, pra Daísa, pra todos da rádio.
0: Valeu.
2: Valeu, um abraço.
0: Um abraço, Sandro.
2: Aqui é o Sandro,
0: direto de, então, daí, aí, direto do Maranhão. Só que daí, Mastruz com Leite não toca não, tá bom, querido? É, o nome do programa é só moda caipira, tá?
3: Boa tarde, Tom Jacó, beleza?
0: Ô?
3: Queria pedir uma música aí do César Paulinho, Obrigado ao Homem do Campo.
0: Ah, se puder. É, Dom e Ravel essa, querido, tá?
3: Me atender aí, muito obrigado.
0: Valeu.
3: Beijo pra todo mundo que estiver ouvindo.
0: Um abraço. Vanderlei de Cerquilho, né, Vanderlei de Souza? Essa é Dom e Ravel, é boa essa moda, viu? Um abraço. Espera dois pedidos, por quê? Porque ela tem o dom de me fazer chorar.

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1: 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Show de bola, vamos lá, Caiporada, os três cantos da casa que agora virou quatro cantos, já tá na tela, viu? Cezinha do Guapé, tá ligado com a gente, né, Cezinha? Vai de carona com o chapeludo também da Eva, então tá bom, só não vai querer tomar o marido da mulher lá, tá bom, Cezinha? Aí não dá certo, tô zoando, viu, querido? Eu sei que você é igual o Jacó, a espada também, viu? Fala aí, o cunhado do Beldo chegou aqui, ó, como é que tá a nossa linda Santa Amélia aí, ô Dejair?
2: Boa tarde, Antônio Jacó Caipora, que é o Dejair de Santa Amélia. Tô ligando aí pra te dizer, tô passando por mais um aninho de vida, 64 anos, quero chegar no 100.
1: Parabéns,
2: toco a música de aniversário e felicidade pra nós.
1: Alô, aí, tchau. Aí, a música de aniversário tá aí, Dejair. Parabéns pra você, viu? O Tita vai levar um pudim de pinga pra você, viu? É a única coisa que ele sabe fazer, é pudim de pinga, mais nada, viu? Agora, a sua irmã pode te levar um bolo gostoso, mas do Tita, teu cunhado lá de Andirá, é pudim de pinga que vai te levar de presente, viu? E aqui, quem é?
3: Ô, Tai Jacob!
4: Essa que ela pediu.
3: Ah, eu não sabia que o preto saindo aqui de Andirá também. Tô indo correndo.
4: Pediu, rapaz.
3: No serviço, não vou apanhar hoje, rapaz. Então, manda aí aquela música, dois cantos da casa lá pra nós.
1: Agora é dois, o Nivaldo. Primeira coisa, o cara vai buscar a veinha no serviço e não buscar logo, apanha da mulher. E agora os quatro cantos da casa, que era três, agora virou dois cômodos só. Santo Deus. Ah, meu pai do céu. Desse jeito, ó, dois cômodos, viu, Nivaldo? Vai virar um cômodo. Um comodinho lá fora, lá. A casinha de cachorro. É o lugar que você pode dormir de noite se não atender a comadre certinha, viu? Um abraço, querido. Obrigado pela audiência. Tá bom, Nivaldo? Tá aí, ó.

0: Show de bola com o pessoal ligado na nossa programação sertaneja. Um abraço pro meu querido amigo Igor Andrade, né, Igor? Tá sempre sintonizado aqui na nossa programação sertaneja. Ele que é profissional aí em instalação, manutenção de ar-condicionado. Aí sempre sintonizado com a nossa programação sertaneja também, né, Igor? Valeu, irmão. Obrigado pela audiência. Tá sintonizado aqui na nossa programação. Já já vou mandar para você também aí o Rio Negro Solimões, tá bom?
1: Antônio Jacó.
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2: 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Deixa eu mandar o chapeludo aqui pro Edson Corsini, né, Edson, aí da massa de pastel Bom Sabor. Vou mandar essa também pro Igor Andrade, profissional aí em manutenção de ar-condicionado, máquinas de lavar, tá sempre ligado com a gente. É o chapeludo que é a moda, viu? Mandar também lá pro pessoal ligado com a gente, o Laércio, também a dona Rosângela, pessoal lá da Madeireira e Serraria Montanheiro, que aliás está fazendo um comunicado a todos, aí que agora, devido aí a duplicação da BR-153, o acesso lá está sendo ali pela Estinorpe, ali na Mega Truque Dias, na Espinorte, lá já entra ali, sabe? 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Vamos trazer modão aqui na nossa programação, João Mendonça, Dona Selma, pessoal lá nos temperos, Julie, ligados com a nossa programação. Você vai querer o pudim de pinga, Dejair?
3: Ô, Antônio Jacó, aqui é o Dejair novamente, manda uma música do Tonico Tinoco, aquela música de pai.
2: De pai?
3: Pra mim, que eu quero ouvir ela.
2: Essa do Tonico Tinoco de pai eu não tenho, eu tenho com o Teodoro e Sampaio, tá? Aí se você quiser eu mando o meu pai pra você, tá bom? Fala, meu amigo de infância aí, ó.
4: Boa tarde, Dona Jacó, aqui é o Aristeu do Jardim. Toca pra nós aí, Cordão de Ouro. Fez minha esposa Maria, Figueira em Santo Antônio, rapaziada Vila Guaí, de Baiti, de Japira, do Guapé, Novo Jardim, Conselho Marinque. Pra você da Rádio Caipora gostar da música, muito obrigado, abraço.

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0: Um abração lá pro Darcy Palma, pro André, pessoal da Darcó, implementos agrícolas. 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
0: Hora pra nós, Lidair, porque eu tô na lida.
3: Boa tarde, meu amigo e companheiro Antônio Jacó, nosso locutor e escritor platinense. Boa tarde, meu povo, que o Senhor Jesus e Nossa Mãe Aparecida estejam no coração de cada um de vocês, da cidade e do sertão. Estamos chegando com muita alegria, com muito respeito, com muita fé e esperança, agradecendo estar vivendo esse dia 2 de setembro de 2026. Pedimos licença e com todo respeito entrar em seus lares através das ondas evangelizadoras da Difusora FM. Nesta hora dedicada inteiramente à nossa mãezinha, Senhora Aparecida. É, meus irmãos, o tempo passa, o tempo voa. Valorize cada segundo de sua vida. Não desperdice seu tempo com coisas banais. Agradeça a sua saúde e ore pela saúde de seu próximo. Agradeça seu trabalho, seu comércio, o conforto de seu lar. Agradeça a alegria de sua família unida pelas graças de Deus. Agradeça o seu paladar, a sua visão, o seu caminhar, o seu encontro com os amigos. Olha, meus irmãos, são infinitas a sua gratidão para com nosso Salvador Jesus Cristo. Queridos irmãos, não esqueça a sua partilha com os mais necessitados. São tantos que precisam de nossa ajuda. São tantos sem alimento, sem agasalho, sem moradias, sem trabalho. Ajude, meus irmãos, abram seus corações. Não ajuntem tesouros aqui na terra. Ore por eles, pelas crianças e idosos. Seja uma luz e esperança na vida dos que necessitam de conforto e a sua recompensa virá de Deus. Queridos irmãos, com o joelho no chão e terço na mão, com muita fé através da Ave Maria em nosso lar, iniciemos em nome do Pai, do Filho e do Espírito Santo. Amém? O anjo do Senhor anunciou a Maria e ela o concebeu do Espírito Santo. Ave Maria, cheia de graça.

O Senhor é convosco, bendita sois vós entre as mulheres, e bendito é o fruto de vosso ventre, Jesus. Santa Maria, Mãe de Deus, rogai por nós, pecadores, agora e na hora de nossa morte. Amém. Eis aqui a serva do Senhor, faça em mim conforme a vossa vontade. Ave Maria, cheia de graça, o Senhor é convosco, bendita sois vós entre as mulheres, e bendito é o fruto de vosso ventre, Jesus. Santa Maria, Mãe de Deus, rogai por nós, pecadores, agora e na hora de nossa morte. Amém. E o Verbo Divino se fez homem e habitou entre nós. Ave Maria, cheia de graça, o Senhor é convosco. Bendita sois vós entre as mulheres e bendito é o fruto de vosso ventre, Jesus. Santa Maria, Mãe de Deus, rogai por nós, pecadores, agora e na hora de nossa morte. Amém. Rogai por nós, ó Santa Mãe de Deus, para que sejamos dignos das promessas de Cristo, hoje e sempre. Amém. Queridos irmãos, nossos avisos. Próxima sexta-feira, dia 4, missa na Matriz, às 15 horas, com e para os idosos. Participem. Também nesse fim de semana, dia 5 e 6, encontro em busca do amanhã com os nossos docemistas. Deus os abençoe. Terço no Comércio, neste sábado, será na empresa Turnos Mendança. Fica na rua L. Nogueira do Amaral, 515, no Jardim Santo André. Vamos lá, meu povo, vamos orar. Missa nas capelas, neste dia 4, sexta-feira, no São Joaquim de Baixo, às 19h30. E dia 5, no sábado, Água da Areia, às 19h30. Também no dia 5, no sábado, no Jardim do Sol, às 19h30. E iniciando no dia 6, no domingo, bairro Taquaral, às 8 horas da manhã. Também no dia 6, domingo, no bairro Vila Rica, às 9 horas da manhã. No dia 6, também no domingo, bairro Santa Joana, às 9h30 da manhã. E fechando domingo, no bairro Santa Cruz, às 19h30 horas. Queridos irmãos, fiquem com o amor de Maria. Fiquem com o amor de Jesus. Ame seu próximo. Ele é a semelhança de Deus. Shalom.

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1: 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Aí, Jurandir, o Paulo Bervin tá...

0: por aqui ele, mas a Mel, lhe mandando um abraço pra você, e o nome da moda é Pra Ser Feliz, viu? Aí do Daniel, eu tinha errado, viu? Então, já que você foi de carona com ele, e ele pediu a moda juntamente com a Mel, ele vai estar rolando já aí. E aqui quem é?
1: Aqui é seu Dilma do condomínio Greco, meu irmão! Um abraço, que Deus abençoe!
0: Pera aí, tá aqui não, aqui.
1: Ô, Jacó, vou de carona com o Vanderlei aí, meu parceiro! Ah. Um abraço, que Deus abençoe você, sempre assim, meu irmão! Ah. Alegre, sorridente!
0: É o show de bola!
1: Nós aí na rádio aí, é seu Dilma do condomínio Greco, meu irmão! Grande. Um abraço, que Deus abençoe você!
0: Grande, seu Diva!
1: Saúde, paz e alegria!
0: Falou, seu Diva, tá feliz, irmão! Obrigado, pessoal aí do condomínio sintonizado com a gente. Pessoal que tá ligado com a nossa programação também lá em São Paulo. Aí o Lagoa, né, Lagoa? Mandando abraço pro Valdeci, pra família aqui da Sorveteria Zero Grau, aqui do Platina Shopping. Quem mais aqui ligado aqui na nossa programação sertaneja, viu? Sempre rolando aí com as melhores situações, seleções aí na nossa programação. Vamos aí com o pessoal ligado aqui. Vamos pra ser feliz. Vamos abrir a noite. Começa então aí, tá?

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1: 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Pessoal que tá ligado aqui na nossa programação, ó, o Maurício da Serra Pelada tá de carona com o Roberto dos Três Corações e a Mudança. E o Clarito da Kombi também de carona com essa moda. A Rosa da Colina Verde tá pedindo aí Surpresa da Vida com Marcelo Teodoro e Gino e Geno, viu? Manda pra gente, Jacó, aqui na Colina Verde. Essa moda é boa também, viu? Faz tempo que ninguém pede ela também aqui, mas é muito boa. Tá certo? E aqui quem vem chegando aqui? Jacó, tudo certo? Manda uma moda boa pra nós aí, Jacó. A Cidinha. Ô, Cidinha, um abraço, querida, pra você. Também pro Zé Viana. Daqui a pouco sai um apaixonado aí, ó. Logo o Luiz Henrique Cardoso vai pedir pra mandar uma apaixonada pra dona Michele. Eu já embarco você de carona com o Zé Viana junto, tá bom? A Simone na Levaico, o Fernandão lá de Japira também.

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3: Um abraço lá pro Romano, o Nego Rocha, ligado com a gente também lá. O Rodrigo, né, Rodrigo? Grande abraço também lá pro Luquinhas. Opa!

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4: 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Show de bola com o pessoal, cadê os caipó?

0: Está todo mundo aqui. Ah, e o Luiz Henrique mandou, viu, Cidinha? Viu, Zé Vianda aqui, ó. Irmãos da Lua e Amigo das Estrelas, com Zezé e Luciano. Ele manda pra dona Michele, a Vanessa, e vocês mandam pros seus amores aí também, com amor e carinho, tá bom? Aí a Simone, lá de Japira, e você, Cidinha, aí de Baiti, tá?
1: Oi, Jacó, boa tarde, tudo bem com você?
0: Tudo.
1: Uma ótima tarde pra você. É, boa noite já, boa noite já.
0: Pois
1: tudo
0: é.
1: De bom pra você?
0: Pois é.
1: É, quero ganhar meu nome do meu neto, do meu bisneto aí, Davi, que hoje ele tá fazendo 10 anos.
0: Opa!
1: Hoje, só que ele mora lá em Santa Catarina.
0: Parabéns,
1: desejando
0: Davi.
1: Desejando toda a felicidade pra ele. Quero ouvir uma música bem bonita aí, tá bom? E sou Nair Jesus da Silveira Miguel, daqui de Ribeirão do Sul. Um grande abraço pra você, sou ouvinte de todos os dias.
0: Valeu, querida, parabéns aí pro netão, 10 aninhos hoje, pessoal tá ligado, Jacó, estamos parados aqui no trânsito, o trânsito aqui tá parado, próximo aqui, ó, ao restaurante Platina, vou descer, vou comer um rodízio ali, viu, então desce que hoje tem um cardápio maravilhoso lá com o pessoal, viu, deve ter lá uma rabada no capricho, hein, é, tão de carona aí, viu, é o Rodrigão motorista, Rodrigão Fofão motorista da Princesa do Norte, manda lá pro Pedrão da Churrascaria, pra Dona Ana, pro Nenzão, tô vendo a foto aí, ó, tá mesmo, tá enroscado aí, tá mais enroscado que cascudo na rede, viu? Pessoal que tá ligado aí com a nossa programação. A Carmen de Souza, que é irmã do Dejair, também tá parabenizando o Dejair pelo seu aniversário. Ô, ela tá mandando um áudio, já que eu coloco aqui, viu? Tá bom? Tá mandando um áudiozinho pra gente aí, só que esse não deu, viu, Carmen? 20 segundos, 25 segundos, ó. Tô marcando pra você porque esse de 40 não deu. Diminui aí, querida, tá? Manda um mais curtinho aí que eu vou colocar você no ar muito rapidinho, tá bom? 25 segundos é o máximo, tá bom, Carmen? Mas ela já está antecipadamente parabenizando o Dejair lá de Santa Amélia pelo seu aniversário. Tá legal, então. Paulinho 16 de Joaquim Távora. Tá ligado com a nossa programação sertaneja também, né, Paulinho? Aí tá com, na nossa programação sertaneja, ele tá de carona aí também, com o sucesso Cordão de Ouro. Alguém pediu essa, já mando pra você, tá?

0: Show de bola, irmão da Lua, amigo das estrelas. Essa do Zezé de Camargo, a Carminha, que é a irmã lá do Deixa Ir, parabenizando e mandou pra ele, né, Carminha?
1: Oi. Oi, Jacó. Oi. Vou falar só um pouquinho, então.
0: Fala.
1: Pedindo a música pro Deixa Ir, só oferecendo os parabéns pra ele, que ele seja muito feliz, tá bom?
0: Beleza.
1: E hoje é aniversário dele, eu sou a irmã dele daqui de Abatiá, a Carminha.
0: Valeu, tá? Carminha. Valeu, Carminha.
1: Mas muito obrigado por me atender.
0: Essa mulher é brava, essa mulher bate no marido, a Carminha, meu bem. Um abraço, querida. 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
0: 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Vamos de cordão de ouro, tá rolando, já, essa moda boa aqui na nossa programação sertaneja. Essa vai pro Pedro Pereira do Pé Peludo, que ontem a mulher brecou, ele puxou o freio de mão, né, Renata? Não deixou o rapaz ir não, viu? Não deixou o rapaz sair de casa não, ele tava louquinho pra ir lá pra Batiá, dar uns bordejos lá no Bar da Paloma, o famoso Bar do Racha Pomba, mas daí o que aconteceu? O que aconteceu, hein?
6: Não, ele tem que ficar em casa, a mãe falou.
0: não saiu não, ficou em casa, fica quietinho, senão apanha da mãe e da filha, viu, Pedro? É, Jacó, manda pra nós, hein, o Eduardo Costa, meu querido esposo Luiz Carlos, a minha mamãe Luzia e a todo o pessoal do Jardim Santa Cruz. Ô, Josimara, obrigado pela audiência, viu? Tá ligado aqui na nossa programação. É isso mesmo, meu filho, Ô, Reinaldo, tá ligado com a gente também, né, Reinaldo? Nossa senhora, é um bando de caipora que tá chegando aqui na nossa programação. E aqui é o Clóvis, ô Clóvis.
7: Boa tarde, Antônio Jacó. É o Clovão. Ô, Jacó, manda um alô especial hoje pro seu Jorginho, o Ribeirão Bonito.
0: Ô, seu Jorginho.
7: Pra esposa dele, a Dona Maria. Pro Elton, né, do Posto Platinense. Pro Itamar, vigilante do Cressol. Pra Elisângela, do SESC Senat. Um abraço pra todo mundo aí. Um abraço pro seu Roberto, pra Dona Rosa. Grande abraço, Jacó. Fala.

0: Louca aí, fora. Tchau,
1: valeu,
0: tchau.
1: Valeu, obrigado. Quem tá chegando aqui, pedindo aqui, vou tocar Chico Rei, Paraná, viu, Maria de Fátima, cordão de ouro, tá bom? Paulo, o Simone Nalevaico, lá em Japira, já mandei um alô pra ela, né, Simone? Obrigado pela audiência. Daniel Cebolinha, caminhoneiro, tá ligado com a gente, manda essa do trio aí, Jacó, tô mandando. E aqui quem é? É o Bonitinho?
2: Boa tarde, Caipora, tudo certinho? É o Bonitinho aqui de Joaquim Távora.
1: E aqui é o Feinho de Santo Antônio. Caipora,
2: você podia mandar pra mim o do Chico Rei Paraná, de lá pra cá, ofereço com todos os meus amigos aqui da Marcenaria, pra quem estiver ouvindo.
1: Valeu, irmão.
2: Muito obrigado por me atender.
1: Valeu.
3: Ô, Jacó, boa tarde, é o Jorjão aqui de Mangaguá.
1: Ô, Jorjão.
3: Manda música pro Bodão aí, eu acabei de ouvir ele aqui.
1: Tá, pois
3: Bodão,
1: é.
3: Bodão, pro Jeremi aí, dono do bar aí, meu irmão Toninho.
1: Uhum.
3: Tudo que gostar da música, quero a música com o Leandro Leonardo, Estou Apaixonado. Tá bom? Beleza?
1: Valeu, Caipora.
3: Um abraço pra todos meus amigos de Santo Antônio Platina aí.
1: Valeu, Jorjão, irmão Gaguá, pertinho de Santos. A Ivone tá ligado com a gente, né, Ivone? Grande abraço, obrigado pela audiência. Tem mais Caipora chegando aqui. Vixe Maria do céu. É o Dinho Love Show, meu filhado. Fala,
4: boa
1: Dinho.
4: Boa tarde, Padrinho Jacó Caipora. Ô, meu querido, manda um abraço pro Mateusão e o Bodão lá. Tá parado na pista ali perto dos dois irmãos, né? Rapaz.
1: Tá todo
4: que
1: mundo.
4: Que trânsito, hein? Manda uma dobra pra nós aí. Vamos de carona.
1: Tá todo mundo enroscado na estrada, mais enroscado que cascudo na rede.
5: Boa tarde, tudo
1: Oi.
5: Bem?
1: Tudo.
5: Gostaria de ouvir a música Ave Maria com Chitãozinho e Chororó e oferecer para Lete Guarido de Ribeirão do Sul. E aqui quem fala é a Rosimeire. E a tarde toda nossa.
1: Ô Rosimeire, um abraço, querida. Obrigado pela audiência. Tá sintonizado com a nossa programação aí sempre, viu? Beleza pura. Sempre ligado aqui na nossa programação, viu? Quem mais? Bom, vamos trazer o sucesso aqui na nossa programação sertaneja com Chico Rei Paraná, Cordão de Ouro.

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2: Boa noite, Jacó.
0: Oi.
2: Mandar uma mensagem pro Dejair.
0: Aí, o Tita. Aí.
2: Tá mais velho hoje.
0: Aí, o Tita.
2: Manda um alô pra ele lá.
0: Tá mandado. Tá bom,
2: Tita. Manda o Rio de Piracicaba pra ele beber pinga lá.
0: Louco.
2: Ele tá ficando mais velho hoje, viu?
0: O Rio de
2: Piracicaba. Aí, talvez domingo eu vou lá.
0: Tá bom, então.
2: Levar um de pinga pro BBB lá.
0: Valeu. A mana dele também já parabenizou ele, a Carminha, tá?
3: Ô, teu Jacó, Eliette, que de Andirá.
0: Ô, querida.
3: Manda um modão pra nós aí, manda... Uma modão pro Dejair, que está de aniversário hoje.
0: Esse Dejair é querido.
3: Só estão tomando jurubeba. Ele e o Tito.
0: Só na jurubeba.
3: Obrigado.
0: Oh, meu pai do céu. Não é fácil, não. O pessoal tá ligado aí na nossa programação sertaneja, viu? Sempre sintonizado com a gente aí, tá? É, quem mais aqui?
4: Boa tarde, Antônio Jacob, Abrão Bueno, Jacarezinho.
0: Aí o caminhoneiro aí, ó, vai mandar de lá pra cá, pro Zé de Car das Bombas Diesel, o que que você vai mandar pra ele aí? De lá pra cá tem mais carona aqui, viu? Vem do Chapadão, tá querendo essa também, fala aí.
4: Então, Jacob, toca pra nós cheiro de shampoo.
0: Cheiro de shampoo?
4: Chris Ralph, oferece pro nosso amigo aí, Zé de Car. Tá sempre oferecendo música pra nós, caminhoneiros aí, né?
0: Uhum.
4: Pra todos os caminhoneiros que tinham na sintonia, pra quem gostar da música, pra vocês da rádio, especialmente pro irmão Ademar Cachorrão.
0: Cachorrão.
4: Beleza, André Jacó?
0: Valeu.
4: Um abraço, tudo de bom.
0: São os caminhoneiros da rodada aí, pessoal que tá ligado aqui na nossa programação sertaneja. 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Como é que é o negócio aí, Eliette, hein? Hã?
3: Só estão tomando jurubeba.
0: Aí, só que eles falaram que vai parar de tomar jurubeba, principalmente lá o Tita, viu? O Tita não vai querer mais jurubeba, ele só vai tomar catuaba. Ele, mais o Dejair. Aí o Dejair vai lá no fundo do litro pra acabar com a tua beira, viu, Tita? Vai acabar com a tua beira, tá?
2: Já dirá, hein?
0: Aí,
2: é do café.
0: Aí, tá vendo?
2: Diga-me, é cafezão que dirá.
0: Aí, tá vendo só aí? Esse aqui, ó. Vai acabar. O teu cunhado vai tomar todo o litro de catuaba e vai acabar com a tua beira, tá bom, Caipora? O João Piccoli tá ligado com a gente. O Dair Piccoli e a Aparecida também estão ligados. É daqui pra lá e é de lá pra cá. É a Caiporada que vem chegando.

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2: 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E o Paulinho tá de carona com o Eduardo Costa, mandando pro Maurício do bar, então. Pode ser o sistema caipira, Paulinho? Pode, não pode? Então tá aí, tá rolando aí, ó. E o irmão dele, o Célio, também, né, Célio?

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1: Show de bola com o Forte Flan. Pessoal tá ligado. 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A Inês, um abraço, Inês. Tá ligada com a gente lá em Uri City. A mulher que toma o café Teodoro e Sampaio, que faz o melhor bolinho de chuva do Brasil. Romance Rosa, alguém pediu essa hoje. Pessoal lá de Jabuti pediu. Sandro Rocha, né, Sandro? Tá aí, ó.

0: Show de bola, Neninha chegou. A Neninha mandou uma foto de Ourinhos aqui, ó, lá na esquina de Ourinhos, um lindo pé de ipê florido. Vou tocar o ipê florido então pra gente fechar o programa, tá? Aí o ipê branco, tá lindo demais, viu?
1: Boa noite, tio.
0: Boa noite.
1: Olha só o pé de ipê branco da casa da tia Neis.
0: Coisa linda, hein? Coisa linda.
1: Ela tá mandando um beijo pra você, tá bom?
0: Outro pra ela, tá bom, Neninha?
1: E eu, Teodoro Sampaio, tá de boa aqui.
0: Show de bola, querido. Beijo. Um abraço. Vou mandar o IP florido e assim eu fecho o programa. Fiquem todos com Deus.

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1: 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As notícias do governo federal que movimentaram o país no dia de hoje.
2: Olá, boa noite.
0: Boa noite para você que nos acompanha em todo o país.
2: Quarta-feira, 2 de setembro de 2026.
0: Vamos aos destaques do dia.
2: Remédio para infarto e AVC no SUS.
0: Sancionada a lei que determina a oferta de trombolíticos nos serviços de urgência e emergência. Pablo Mundim.
3: Hoje, a aquisição dos trombolíticos é feita pelos gestores locais e, a partir da nova legislação, o Ministério da Saúde vai definir estratégias para aprimorar essa oferta e qualificar o atendimento.
2: Preparação para o El Niño.
0: Medidas de prevenção aos efeitos do fenômeno climático foram apresentadas a gestores estaduais e municipais de todo o país. Márcia Fernandes.
4: Para lidar com os efeitos do chamado Super El Niño, estão sendo adotadas medidas nas diferentes regiões do país.
2: Atenção na hora das compras para casa.
0: Anvisa proíbe produtos de limpeza sem registro sanitário por representarem risco à saúde. Cleide Lopes.
5: Antes de colocar um produto no carrinho, vale fazer uma conferência rápida no rótulo. Se não há identificação clara do fabricante, lote ou instruções de uso, é melhor desconfiar.
2: Hoje na apresentação, eu, Luciana Vasconcelos e Luciano Seixas.
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2: Sancionada a lei que prevê a oferta de trombolíticos para tratamento de infarto e AVC na rede de urgência e emergência do SUS.
0: Esses medicamentos podem ser usados para dissolver coágulos de sangue, os trombos, que entopem as artérias ou veias.
3: As doenças cardiovasculares são a principal causa de morte no Brasil. São cerca de 400 mil mortes por ano, mais de 1.100 por dia. Em casos de infarto e de alguns tipos de AVC, o tempo é decisivo para salvar vidas e reduzir sequelas. Com a nova lei, medicamentos trombolíticos serão ampliados na rede de urgência e emergência do SUS, incluindo as unidades de pronto atendimento, as UPAs. Segundo a médica e professora de emergências do Hospital de Clínicas da USP, Ludmila Abraão Ajar, a medida será fundamental para salvar vidas.
6: Quando nós levamos o trombolítico, que é essa medicação tão poderosa, para a população que precisa, nós estamos salvando vidas e estamos devolvendo os pais e as mães de famílias para suas casas, com uma menor ocorrência de incapacidade, de sequelas e de problemas que vão tornar toda essa família inviável para uma vida social.
3: O tratamento pode ser indicado em casos de infarto e AVC isquêmico, sempre depois da avaliação de equipe de saúde e de acordo com os protocolos médicos. No caso do infarto, o medicamento pode ser utilizado principalmente quando um procedimento mais complexo, como a angioplastia, não está disponível no tempo recomendado. A nova lei prevê medidas para melhorar a disponibilidade dos medicamentos na rede pública. O ministro da Saúde, Alexandre Padilha, destaca que hoje a aquisição dos trombolíticos é feita pelos gestores locais e que, a partir da nova legislação, o Ministério da Saúde vai definir estratégias para aprimorar essa oferta e qualificar o atendimento.
7: Vamos levar para pactuação com os estados e municípios e a lei passa a dar uma obrigação muito maior, capacidade maior de todo cidadão, da gente enquanto ministério, do gestor estadual, municipal, cobrar a implementação do que está acontecendo. E com isso a ideia é reduzir o tempo de tratamento e, ao reduzir o tempo de tratamento, a gente garantir essa salvar vidas em relação a isso.
3: A lei entra em vigor 180 dias após a publicação e a implementação será acompanhada por um comitê criado pelo Ministério da Saúde. Em 2025, o SUS contabilizou 292 mil atendimentos por AVC, sendo 218 mil por AVC isquêmico. Reportagem Pablo Mundim.
2: A campanha nacional de multivacinação chegou ao fim nesta terça-feira, com mais de 8 milhões de doses aplicadas em todo o país.
0: Mas fique atento, se você tem criança ou adolescente com menos de 15 anos em casa, vale dar uma olhada na caderneta e conferir se falta alguma vacina.
2: Isso porque, mesmo com o fim da campanha, a vacinação continua normalmente pelo SUS.
0: É só procurar um posto de saúde e levar a caderneta para atualizar o documento.
2: Reforçando a rotina de vacinação, mesmo que seja com uma frequência menor, deve ser mantida na adolescência.
0: Inclusive, a vacina contra o HPV. E jovens e adolescentes de 15 a 19

0: Anos que não foram imunizados na idade correta têm até 31 de dezembro para receber a dose pelo SUS.
1: A servidora pública Aline Figueiredo sempre levou a sério todas as vacinas que protegem o filho João Vitor, de 11 anos, contra doenças que podem ser evitadas. Com a caderneta completa, o João Vitor já tomou até mesmo a vacina contra o HPV. Para ela, os cuidados com a saúde vão além da porta de casa.
2: Além de desenvolver a doença, de transmitir, né? Essa, para mim, foi a grande preocupação. Se tem uma doença que está tendo controle por vacinação, por que não proporcionar isso ao meu filho? Se eu já tomei também, eu sou imunizada. Nossa, eu saí uma vacina, eu tô lá, só acho que eu sou a primeira da fila para tomar.
1: Os adolescentes têm um esquema vacinal importante a ser seguido para construir uma vida adulta saudável. A pediatra Natália Bastos alerta que a caderneta de vacinação continua merecendo a atenção dos pais de adolescentes.
3: As pessoas esquecem muito da vacinação dos adolescentes e acaba que eles ficam sem proteção. Muitas vezes a questão do levar de ano em ano já passa, os pais passam a levar os filhos na emergência e aí acaba que o médico da emergência não olha o cartão de vacina. E aí, como tem no SUS o programa de mandar mensagem para os pais, isso ajuda muito a lembrar eles que eles têm essa vacina esquecida.
1: Além da vacina contra o HPV, os adolescentes devem ser imunizados contra outras doenças, como lembra a diretora substituta do Departamento do Programa Nacional de Imunizações do Ministério da Saúde, Ana Catarina de Melo Araújo.
4: E aí atualizar para as vacinas da faixa etária do adolescente, que seria HPV, dengue, meningite, a meningoa CWY. Ter a caderneta de vacinação em mãos, procurar a unidade básica de saúde mais próxima da residência, verificar essa caderneta de vacinação junto a um profissional de saúde da unidade básica para verificar a situação vacinal.
1: A campanha de vacinação contra o HPV para jovens de 15 a 19 anos foi prorrogada até 31 de dezembro. Com isso, quem ainda não foi vacinado contra o vírus na idade recomendada, entre 9 e 14 anos, deve procurar uma unidade de saúde para receber gratuitamente uma dose do imunizante. Reportagem Graziele Bezerra.
5: Representantes do governo federal, de governos estaduais e prefeituras estiveram reunidos na última semana para discutir ações de prevenção e resposta aos impactos do El Niño.
0: A previsão é de que esse fenômeno climático, que deve se acentuar a partir deste mês, provoque chuvas mais intensas no sul e ondas de calor e secas mais rigorosas nas demais regiões.
5: Foram feitas rodadas de reunião com gestores de todas as regiões. Hoje foi a última com representantes do Sudeste.
6: Para lidar com os efeitos do chamado Super El Niño, que deve atingir o país com mais intensidade entre este mês de setembro e novembro, estão sendo adotadas medidas nas diferentes regiões do país. No Sudeste, a previsão é de ondas de calor e atraso nas chuvas. No campo, os maiores impactos serão sentidos na produção de cana-de-açúcar e de frutas cítricas, além das pastagens. A preocupação também com o abastecimento de água, sobretudo na região metropolitana de São Paulo, de acordo com a ministra da Casa Civil, Miriam Belchior.
7: Estamos fazendo esse monitoramento junto, evidentemente, com os órgãos estaduais do Rio, de Minas e de São Paulo, para garantir aí o abastecimento nas regiões metropolitanas de São Paulo, Rio e Campinas, né? É muito importante que os governos estaduais façam a gestão de seus reservatórios para que, em caso de cenário de escassez, se estabeleça uma priorização de usos da água disponível.
6: No norte e nordeste, a previsão é que o fenômeno climático cause calor e seca prolongada nas regiões. Nesse momento, é importante que as pessoas não iniciem queimadas, ainda que controladas. É o que explicou o ministro do Meio Ambiente e Mudança do Clima, João Paulo Capobianco.
8: Evitar incêndios depende necessariamente de uma ação preventiva por parte da sociedade. Ou seja, nós não podemos, a partir deste agora, utilizar o fogo para aquelas questões que culturalmente ainda se usam no Brasil. Pôr fogo para limpar um terreno qualquer, renovar uma pastagem, colocar fogo no lixo, fazer fogueiras de lazer, inclusive.
6: Para o centro-oeste, a previsão é de atraso nas chuvas e temperaturas acima da média. Por isso, está sendo monitorada a possibilidade de escassez hídrica, principalmente no

0: norte de Mato Grosso e de Goiás. E na região sul, a preocupação é com excesso de chuvas e tempestades. Para fazer frente a esse cenário, estão previstas ações de prevenção a desastres, segurança hídrica, geração e transmissão de energia elétrica. Reportagem, Márcia Fernandes.
1: O Sistema Único de Saúde reforça a preparação em todo o país para antecipar os riscos e proteger a população dos impactos do El Niño.
2: Com apoio do Ministério da Saúde, gestores estaduais trabalham na elaboração de planos de enfrentamento adaptados às diferentes realidades e vulnerabilidades dos territórios.
1: E o Ministério faz um alerta para o cuidado com o aumento de transmissão de arboviroses, como dengue e chikungunya.
2: Sobre o assunto, eu e Mariana Jungmann conversamos com Marília Santini de Oliveira, secretária adjunta de Vigilância em Saúde e Ambiente. Vamos ouvir.
3: Secretária Marília Santini, seja muito bem-vinda à Voz do Brasil. O Ministério da Saúde encaminhou, né, um alerta aos estados e municípios sobre a possibilidade de aumento na transmissão de arboviroses, como dengue, chikungunya, em razão aí do fenômeno El Niño. Quais são as previsões e as recomendações que estão contidas nesse alerta?
4: Boa tarde, obrigada aí pelo espaço para a gente discutir esse assunto tão importante. Então, como acho que a maioria das pessoas já sabe, mas acho também que não custa a gente reforçar, que o El Niño é um fenômeno climático natural. O que está acontecendo atualmente, né, nos últimos 10, 15 anos? Ele está sendo mais frequente e mais intenso. Então, acontece um aquecimento das águas superficiais do Oceano Pacífico, e isso interfere no clima do mundo inteiro. No Brasil, que é um país bem grande, né? Ele acentua tudo o que aconteceria. Então, na estação quente, fica muito mais quente. Na estação chuvosa, tem muito mais chuva, causando enchentes, deslizamentos. E no local que tem seca, fica muito mais seco, causando dificuldade de acesso, prejuízo na produção de alimentos. Uma consequência que às vezes a gente não vê tanto, porque é tudo pequenininho, né, o mosquito, o vírus, é que vetores, principalmente mosquitos, têm o seu ciclo de vida alterado pelo calor. Por exemplo, o Aedes aegypti, que é um mosquito que transmite a dengue, a zika, a chikungunya, ele nasce mais rápido do ovo para virar adulto, que é o que pica e transmite. É um ciclo mais rápido, então você acaba tendo mais mosquitos. E também, tanto na seca quanto na enchente, a gente tem mais criadouros desses mosquitos. Porque na seca você acaba guardando água, às vezes de forma inadequada pela falta de água, né? Então vai ter balde, outros recipientes com água. E na enchente, quando a chuva passa, ficam aquelas poças de água, que também são criadouros desse mosquito. Então é clássico que em anos de El Niño a gente tenha aumento do número de casos de dengue. Isso que está na recomendação, mandando um alerta para todos os estados e municípios, dizendo que existe a possibilidade de ter esse El Niño mais forte esse ano, e com isso acontecendo, existe a possibilidade de ter mais casos de dengue. Então, é um alerta que recomenda as mesmas medidas para dengue, que a gente recomenda sempre, só que com mais atenção e com mais frequência.
2: Essas medidas recomendadas, né, sobre a dengue, falam da colaboração da população, que é fundamental nesse caso, né? O Ministério também está empenhado nessa mobilização da população?
4: Sim, é fundamental, como você disse, porque tem esses criadouros do mosquito podem ser muito pequenos e muito perto da casa das pessoas e mesmo dentro delas, né? Então, aquelas coisas que todo mundo já sabe, que a gente faz campanha todo ano, não deixe pratinho de vaso cheio de água. É a mesma, né? Seria o mesmo criadouro, né? Olha o seu quintal, veja se não há pneus, baldes, outras coisas que acumulam água. Olha atrás das geladeiras, os depósitos. Então são as mesmas recomendações que não acontecem sem o envolvimento da população.
3: Agora, o Ministério da Saúde, ele está fazendo aí alguma preparação também, secretária do SUS, para aumento de casos aí de dengue, chikungunya, outras doenças também que possam ser transmitidas pelo Aedes aegypti?
4: Sim, a gente está fazendo também outras medidas para controle desse vetor, né? Que não dependem da população, dependem dos gestores. Então tem a parte da população, tem a parte do prefeito, do governador, aqui do governo federal. Então, por exemplo, aqueles larvicidas ou adulticidas que matam os mosquitos adultos ou em evolução, a gente comprou e tem disponível uma quantidade maior, testes para fazer exames laboratoriais de dengue, zika e chikungunya, a gente também regularizou nossos estoques num nível maior. Nessa parte que você pergunta especificamente, né, para o atendimento e para o diagnóstico, a gente tem vários documentos que dizem como fazer isso.

0: que serve para a equipe de saúde, serve para a população. Quando procurar o médico, a gente está divulgando bem mais esses documentos, fazendo vários webinários com diferentes trabalhadores da saúde, e não só dos trabalhadores do SUS, mas também da saúde suplementar, porque esses pacientes podem procurar qualquer serviço, né? Quem tem plano de saúde ou quem vai particular mesmo. Então, tem todo um trabalho de voltado principalmente para educação dos profissionais de saúde e para ter a oferta dos insumos que esses profissionais vão precisar, sais de hidratação oral, teste diagnóstico.
1: Muito bem, nós conversamos com Marília Santini, secretária adjunta da Secretaria de Vigilância em Saúde e Ambiente do Ministério da Saúde. Muito obrigado, secretária, por sua entrevista aqui à Voz do Brasil.
0: Eu que agradeço.
2: A Anvisa, a Agência Nacional de Vigilância Sanitária, suspendeu a fabricação de produtos de limpeza na unidade da Unilever, em Vinhedo, no interior de São Paulo.
1: A ação é preventiva e foi adotada após inspeção que identificou falhas de controle e monitoramento da água utilizada no processo.
2: A avaliação das evidências disponíveis até o momento não indicou contaminação sobre os lotes produzidos na fábrica.
1: Por esse motivo, não foi determinada a suspensão da comercialização, da distribuição ou do uso dos produtos já fabricados e disponíveis no mercado, nem o seu recolhimento.
2: A vistoria faz parte de outras ações integradas de fiscalização sanitária de empresas fabricantes de saneantes, uma categoria que inclui produtos destinados à limpeza, desinfecção e conservação de ambientes.
1: A Anvisa determinou ainda que 12 produtos sem registro não podem ser fabricados nem vendidos no Brasil.
2: Entre eles estão alvejantes, tiramanchas e soluções à base de percarbonato de sódio.
1: De acordo com a agência, esses produtos representam riscos à saúde e à segurança da população.
2: Saiba como evitar a escolha de itens assim na prateleira do supermercado.
3: Na hora de fazer compras, preço e marca costumam pesar na escolha, mas será que o consumidor também olha o rótulo? A servidora pública Cláudia Siqueira nem sempre faz isso.
4: Olha, eu vou confessar que eu não costumo olhar.
3: Já a aposentada Renata Melo é um pouquinho mais cuidadosa.
5: Eu costumo olhar muito as coisas de produto comestíveis, mas em produto de limpeza foram coisas assim que muito pouco tempo que eu comecei a ficar mais atenta.
3: Entre os 12 itens proibidos pela Anvisa, vendidos sem registro sanitário, estão alvejantes, tira-manchas e soluções à base de percarbonato de sódio. Antes de colocar o produto no carrinho, vale fazer uma conferência rápida no rótulo. A dica é da gerente de fiscalização e inspeção da Anvisa, Márcia Gonçalves.
6: O consumidor pode olhar ali quem fabrica o produto, onde ele é fabricado, a composição e a concentração, as instruções de uso correto desse produto, de manuseio, as condições de descarte, advertências, o que acontece, né, num caso de uma intoxicação.
3: Um dos problemas da comercialização de produtos químicos sem autorização e sem a devida responsabilidade técnica é que não há nenhum tipo de garantia de segurança em seu uso, como explica Rodrigo Moura, coordenador da Comissão Nacional de Fiscalização do Conselho Federal de Química.
7: Quando você tem um produto clandestino, você não tem exatamente a certeza da matéria-prima utilizada nesse produto. Você não tem certeza com relação aos processos químicos que foram utilizados na concepção do produto. Você não tem informações técnicas relativas à utilização do produto. Um produto clandestino, ele é um risco para a sociedade.
3: Quem já tem em casa um dos produtos proibidos pela Anvisa deve manter a embalagem fechada no recipiente original e longe de crianças e animais, e procurar a vigilância sanitária local para saber como proceder. Reportagem Cleide Lopes.
1: A lista dos produtos de origem desconhecida pode ser consultada no portal oficial da Anvisa, no endereço www.gov.br/anvisa.
2: E Luciano, agora a gente vai falar de bulas de remédios. Decifrar aqueles termos técnicos nas bulas tradicionais pode ser uma missão difícil para muita gente.
1: Para resolver esse problema e garantir acesso à informação com segurança, a Anvisa disponibiliza online, de forma gratuita, o bulário eletrônico.
2: A plataforma oferece uma linguagem mais clara para o cidadão.
8: Letras pequenas, termos técnicos, palavras difíceis. Esses são alguns dos problemas encontrados nas bulas dos medicamentos que desestimulam a população a consultar o documento. A aposentada Cleide Felipe da Silva já recorreu à internet para buscar informações. Ela conta que até se arriscou quando entendeu melhor os efeitos colaterais e suspendeu o tratamento.
9: A médica passou um remédio para eu usar por conta de colesterol alterado e eu já tenho um problema nos rins, né? O remédio que ela me passou, me receitou, alterava mais ainda o problema nos rins. Fui lá na internet, pesquisei e vi que tinha um efeito colateral enorme com quem já tinha problema dos rins. Então eu parei por conta própria.
8: E não é só a Cleide que enfrentou os perigos de interromper um tratamento por conta própria pelas dificuldades de ler a bula. O Imar Pereira Nunes também já buscou informações sobre sintomas, tratamentos e medicamentos na internet. Mas o professor não confiou no que leu.
10: Talvez hoje seja um pouco mais fácil, mas sempre tem aquela coisa mais técnica que dificulta, né, um pouquinho o entendimento. Eu já olhei na internet e achei que ia morrer. Chegou no médico, ele desmentiu tudo.
8: Para garantir aos pacientes acesso à informação com segurança, a Agência Nacional de Vigilância Sanitária mantém uma base de dados pública e oficial, onde todas as versões aprovadas pela Anvisa estão disponíveis. Segundo Daniela Marreco Cerqueira, diretora da segunda diretoria da Anvisa, a ferramenta chamada de bulário eletrônico permite simplificar a leitura das bulas de maneira gratuita.
6: Ao acessar o bulário eletrônico, você consegue buscar a bula pelo nome comercial do medicamento, pelo nome da substância ativa, e ele também vai ter acesso a dois tipos diferentes de texto de bula. A gente tem o que a gente chama de bula do paciente e o que a gente chama de bula do profissional de saúde.
8: A diretora Daniela Marreco Cerqueira reforça ainda que no Brasil, medicamentos de referência, genéricos e similares utilizam bulas padronizadas com informações sobre segurança e uso. Quando há necessidade, as alterações passam por análise técnica.
6: A Anvisa vem aprimorando as bulas dos medicamentos exatamente para conseguir maior clareza nas informações, maior legibilidade, conseguir o melhor entendimento.
8: O bulário eletrônico pode ser acessado oficialmente através do portal da Anvisa no endereço consultas.anvisa.gov.br. Reportagem Gabriela Noronha.
1: Estados, municípios e o Distrito Federal já podem aderir à Política Nacional dos Direitos das Pessoas LGBTQIA+.
2: A participação é voluntária e também alcança organizações da sociedade civil, instituições de ensino e pesquisa, centros de referência e empresas.
1: O processo de adesão é digital. Feita a adesão, é realizado um plano de ação, como detalha a Secretária Nacional dos Direitos das Pessoas LGBTQIA+, Simi Lahat.
11: Esse plano de ação, ele visa identificar qual é o interesse, se você não tem um conselho e quer fazer um conselho, se quer implementar algum equipamento público, se quer elaborar políticas públicas, ela constrói esse plano de ação em conjunto e aí soma esforços para a execução dessa política no território.
2: O processo pode ser solicitado pelo e-mail politica.lgbtqia@mdh.gov.br. Vou repetir, hein? politica.lgbtqia@mdh.gov.br.
1: E essas foram as notícias do Governo Federal.
2: Uma realização da Secretaria de Comunicação Social da Presidência da República.
1: Com produção da empresa Brasil de Comunicação.
2: Fique agora com o Minuto do TCU e em seguida com as notícias do Poder Judiciário e do Congresso Nacional. Uma boa noite.
1: Boa noite para você e até amanhã.
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2: Presidente do STF abre evento internacional sobre independência judicial nas democracias contemporâneas.
3: TSE define critérios para caracterizar deepfake nas eleições 2026.
2: STJ identifica comando oculto em recurso para enganar sistema de inteligência artificial e determina comunicação à OAB e ao MPF.
3: Boa noite, eu sou Sérgio Duarte.
2: E eu sou Walter Lima.
3: O presidente do Supremo Tribunal Federal, ministro Edson Fachin, abriu nesta quarta-feira a 17ª jornada Ítalo-Hispano-Brasileira de Direito Público, que tem como tema Resistência Democrática e Justiça Constitucional.
2: Na abertura do evento, Fachin aproveitou para fazer uma manifestação.
3: O ministro disse que é dever de todos preservar a integridade do STF, destacou a responsabilidade do cargo.
4: A elevada autoridade do cargo não confere privilégios, mas impõe deveres, limites e responsabilidades que devem ser observados com absoluto respeito à Constituição, às leis e ao Supremo Tribunal Federal. Nos próximos dias, concluída a análise necessária dos fatos e os procedimentos institucionais pertinentes, esta presidência anunciará, no tempo devido e sem precipitação, as medidas cabíveis e necessárias.
2: O encontro realizado no Supremo reúne até amanhã especialistas do Brasil, da Itália e da Espanha para discutir desafios das cortes constitucionais.
3: Tribunal Superior Eleitoral define critérios para caracterizar deepfake nas eleições 2026.
2: A corte também definiu que a proibição do uso de deepfake nas eleições é para conteúdo caracterizado como propaganda eleitoral. Fábio Ruas.
5: O TSE estabeleceu que deepfake é o conteúdo produzido ou manipulado por inteligência artificial que apresente grau de realismo e crie, reproduza ou altere a imagem, a voz ou a manifestação de uma pessoa viva, falecida ou até fictícia. A tese foi fixada durante julgamento em que o TSE rejeitou o pedido de multa contra o candidato Flávio Bolsonaro pelo uso de um vídeo que recriou com inteligência artificial a imagem e a voz do ex-presidente Jair Bolsonaro. No mesmo julgamento, o TSE ainda decidiu que o ato de transmitir convenção partidária pela internet não configura propaganda eleitoral antecipada, o que depende do conteúdo, da linguagem, dos destinatários e do contexto.
3: STJ identifica comando oculto em recurso com o objetivo de enganar o sistema de inteligência artificial do tribunal e beneficiar a parte recorrente.
2: Com isso, determinou a comunicação à OAB, ao MPF e para a tomada de providências. Fátima Uchoa.
6: Para o STJ, a prática conhecida como prompt injection pode representar ato atentatório à dignidade da justiça e se caracterizar como crime de fraude processual. Os advogados do caso recorreram ao STJ contra a decisão do Tribunal de Justiça da Paraíba, que considerou a absolvição de uma pessoa acusada de homicídio totalmente contrária às provas do processo. Ao classificar como gravíssimo o uso do comando oculto pelos advogados, o relator do recurso especial, ministro Og Fernandes, afirmou que ministros e equipes analisam processos de forma minuciosa e que as ferramentas de IA não são usadas para produzir automaticamente decisões que são apenas assinadas pelos magistrados.
3: Começa o segundo seminário de precedentes na Justiça do Trabalho.
2: Por 2 dias, ministros, magistrados, pesquisadores do direito discutem a uniformização da jurisprudência trabalhista no país. Rafael Silva.
7: O encontro discute a formação e a aplicação de precedentes e de mecanismos para agilizar a análise de processos e a segurança jurídica ao uniformizar a interpretação do direito. Outro ponto é garantir a segurança no uso de ferramentas de inteligência artificial nesse processo.
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3: Uma boa noite.
2: E até amanhã.
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1: Eu sou Paula Groba.
2: Eu sou Humberto Pinheiro.
1: E estes são os destaques de hoje do Jornal do Senado, que começa agora.
2: Avança a proposta sobre o fim da escala 6x1. Texto segue para o plenário.
1: MP do fim da taxa das blusinhas é aprovada em comissão mista e Câmara analisa texto.
2: Comissão de Constituição e Justiça aprova texto base da PEC da Segurança Pública.
1: Boa noite.
2: Boa noite.
1: O fim da escala 6x1 avançou no Senado. A Comissão de Constituição e Justiça aprovou a proposta que reduz a jornada para 40 horas semanais e garante 2 dias de descanso por semana.
2: Na prática, a PEC prevê a adoção da chamada escala 5x2, 5 dias de trabalho e 2 de folga. Agora, o texto será analisado pelo plenário. Repórter Rodrigo Rezende.
3: A proposta de emenda à Constituição 211 de 2019 limita a jornada de trabalho dos trabalhadores seletistas em 40 horas semanais. A PEC cria ainda a escala 5x2, com a obrigação de 2 folgas semanais ao empregado. Todas essas mudanças não podem acarretar diminuição do salário. O relator da proposta, senador Omar Aziz, do PSD do Amazonas, afirma que as mudanças vão dar qualidade à vida dos trabalhadores, principalmente das mulheres.
4: Nós temos dessas 37 milhões, mais ou menos, de trabalhadores nessa situação, mais de 57% são mulheres. Essas mulheres muitas vezes têm uma dupla jornada de trabalho.
3: Já o senador Rogério Marinho, do PL do Rio Grande do Norte, lamentou que a PEC obrigue uma forma de contrato entre patrões e empregados diferente do modelo dado pela reforma trabalhista em 2017.
5: Ele coloca uma questão uniforme de cima para baixo. Quando se fala aqui do acordo individual como se fosse um retrocesso, o acordo individual existe desde sempre, desde 1943.
3: A PEC estipula um período de transição para a nova jornada. Depois da publicação, as empresas terão até 2 meses para adaptar a jornada para 42 horas semanais. A partir daí, as empresas terão mais 1 ano para colocar a jornada em 40 horas.
1: Senadores também aprovaram na noite desta terça-feira um projeto que cria incentivos tributários para empresas que instalarem, ampliarem ou modernizarem centros de processamento de dados no país, os chamados data centers.
2: A proposta prevê a suspensão de tributos como PIS, PASEP, COFINS, Imposto de Importação e IPI para essas instalações. O texto prevê uma série de contrapartidas por parte das empresas, visando a redução do impacto ambiental. Repórter Alexandre Campos.
6: As empresas habilitadas deverão manter um percentual mínimo de seus serviços no mercado interno, usar fontes de energia renováveis ou de baixa emissão e garantir eficiência hídrica no resfriamento da infraestrutura. Ainda deverão investir em projetos de pesquisa e inovação industrial e tecnológica ligados à economia digital, o correspondente a 2% do valor dos produtos adquiridos no mercado interno ou no exterior, com benefício do regime especial, sendo que 40% dos recursos devem ser aplicados nas regiões Norte, Nordeste e Centro-Oeste. Relator do projeto, o senador Cid Gomes, do PSB do Ceará, destacou a importância dos data centers no dia a dia das pessoas.
7: Com o advento da inteligência artificial, é de que cada vez mais estruturas de bancos de dados sejam necessárias à implantação para que as informações possam estar rápida e prontamente disponíveis para o uso e consumo da população.
6: O projeto que segue para a sanção presidencial ainda prevê que as multas previstas no chamado Estatuto Digital da Criança e do Adolescente sejam direcionadas por 5 anos para o Fundo Nacional para a Criança e o Adolescente.
1: O Senado também aprovou um projeto que cria a Política Nacional de Minerais Críticos e Estratégicos. A proposta estabelece diretrizes para incentivar a pesquisa, a extração, o beneficiamento e a transformação desses minerais no Brasil.
2: A proposta também cria um Conselho Nacional para a Industrialização do Setor. Os minerais são importantes para áreas como tecnologia, transição energética e segurança nacional. A proposta segue para sanção presidencial.
1: E seguiu para a promulgação a indicação do senador Rodrigo Pacheco, do PSB de Minas Gerais, para o cargo de ministro do Tribunal de Contas da União. O TCU é integrado por 9 ministros, indicados pelo presidente da República, pelo Senado e pela Câmara. O cargo é vitalício. Pacheco vai ocupar a vaga deixada por Bruno Dantas, que renunciou ao cargo na segunda-feira.
2: A medida provisória que acaba com a taxa de 20% sobre compras internacionais de até 50 dólares foi aprovada pela Comissão Mista

0: lista de deputados e senadores.
1: Agora, a MP, também conhecida como Taxa das Blusinhas, segue para a votação nos plenários da Câmara e do Senado. A expectativa é que isso aconteça ainda nesta quarta-feira. Repórter Maurício De Sante.
2: O principal ponto de impasse para aprovar a medida provisória que acaba com a chamada Taxa das Blusinhas era definir quando seriam avaliados os impactos da medida. O texto põe fim à cobrança de 20% sobre as compras internacionais de até $50, hoje cerca de R$250. Pelo acordo, a primeira avaliação será feita 3 meses depois que a medida entrar em vigor. Depois, o Ministério da Fazenda fará novas análises a cada 6 meses. O Congresso também vai avaliar os impactos uma vez por ano. A relatora, senadora Leila Barros, do PDT do Distrito Federal, destacou que o governo federal poderá fazer ajustes dependendo do resultado dessas avaliações de impacto.
3: A gente atendeu em parte a maior preocupação do setor, que é a avaliação, dando essa autonomia ao Ministério da Fazenda, a avaliação de 6 em 6 meses e também passar pelo Executivo a avaliação do Congresso Nacional anualmente.
2: Mas o senador Isalci Lucas, do PL do Distrito Federal, acredita que o prazo de avaliação de impacto a cada 6 meses é muito extenso.
4: O que nós queremos é isonomia para o produtor aqui local. Até 6 meses já quebraram as empresas todas. Se o governo fizer essa avaliação que está aqui hoje, ele já vai perceber que é inadmissível o que está acontecendo.
2: O setor produtivo pediu ainda igualdade nas regras tributárias e regulatórias. O acordo prevê critérios para avaliar os efeitos da medida e análise sobre propriedade intelectual e qualidade dos produtos. Ficaram de fora a exigência de uso dos correios para o envio dos itens comprados e a implementação de um cashback para os consumidores. Esses pontos devem ser tratados em uma futura etapa de regulamentação da reforma tributária.
0: E o Senado aprovou o projeto que permite a brasileiros que trabalham em países de língua portuguesa somar períodos de contribuição para se aposentar. O texto agora segue para promulgação.
1: No Brasil, o acordo vale para aposentadorias por idade e invalidez e pensão por morte. Repórter Patrícia Oliveira.
5: O acordo foi assinado por Brasil, Portugal, Cabo Verde, Moçambique e São Tomé e Príncipe. A ideia é evitar que o trabalhador perca contribuições por não ter cumprido o tempo mínimo exigido em apenas um dos países. No Brasil, o acordo vale para aposentadorias por idade, invalidez e pensão por morte. Para o relator da proposta, senador Carlos Viana, do PSD de Minas Gerais, representa um avanço na proteção previdenciária dos trabalhadores brasileiros.
6: Um ponto muito importante na experiência e na vida de brasileiros que optaram por morar no exterior e trabalhar no exterior, já tendo contribuído no Brasil ou estão contribuindo lá fora.
5: O benefício deverá ser concedido de forma proporcional ao período trabalhado em cada país.
0: A Comissão de Constituição e Justiça aprovou o texto base da proposta que insere na Constituição o Sistema Único de Segurança Pública, também conhecida como a PEC da Segurança Pública.
1: O texto amplia as competências federais no combate ao crime organizado, permite a criação de polícias municipais e redefine o papel das forças policiais. Destaques à proposta continuam sob análise da comissão. Depois, o texto seguirá para o plenário. Os detalhes com o repórter Bruno Lourenço.
7: A proposta estrutura o Sistema Único de Segurança Pública e confere à União a competência para estabelecer diretrizes gerais para o setor. O texto permite o policiamento ostensivo de ferrovias e hidrovias federais pela Polícia Rodoviária Federal. Prevê um regime especial mais rigoroso para punir chefes de organizações criminosas e admite a criação de polícias municipais de natureza civil. O relator, senador Rogério Carvalho, do PT de Sergipe, retirou mudanças dos deputados sobre o financiamento da segurança pública com recursos das empresas de apostas, depois de deduzidas as despesas de custeio.
8: Não é conveniente dar garantia constitucional às despesas de custeios das BETs, principalmente quando a metodologia de cálculo pretendida prejudica a destinação de recursos para áreas sociais como educação, segurança pública e esportes.
7: A PEC assegura para o novo modelo de segurança pública receitas vinculadas ao Fundo Nacional de Segurança Pública e ao Fundo Penitenciário Nacional, vedados os contingenciamentos, ou seja, os bloqueios orçamentários.
0: Com edição de Paula Groba e trabalhos técnicos de Eliseu Caires, o Jornal do Senado fica por aqui. Acompanhe agora as notícias da Câmara dos

0: Conectados. Boa noite.
1: Boa noite e até amanhã.
2: Jornal Câmara dos Deputados. Plenário define multa para serviços mal avaliados de hospitais privados.
3: Câmara inclui testes vocacionais nos exames de avaliação da educação.
2: Deputados escolhem senador Rodrigo Pacheco como ministro do TCU.
3: Boa noite. Câmara aprova indicação do senador Rodrigo Pacheco para o TCU. Os detalhes com Ana Raquel Macedo.
4: O plenário da Câmara confirmou, com 404 votos favoráveis e 61 contrários, a indicação do senador Rodrigo Pacheco, do PSB de Minas Gerais, para uma vaga de ministro do Tribunal de Contas da União, no lugar do ex-ministro Bruno Dantas. A indicação já tinha sido aprovada pelo Senado. Rodrigo Pacheco tem 49 anos e foi deputado federal entre 2015 e 2018. Na Câmara, foi presidente da Comissão de Constituição e Justiça. Em 2018, foi eleito senador e presidiu o Senado duas vezes, entre 2021 e 2024. A indicação ao TCU foi apresentada pelo presidente do Senado, Davi Alcolumbre, e outros 19 senadores. Pacheco vai assumir uma das vagas indicadas pelo Congresso Nacional no TCU. O tribunal tem 9 ministros, sendo que o Senado, a Câmara dos Deputados e o presidente da República podem indicar 3 ministros cada, o que está previsto na Constituição. A proposta de indicação recebeu parecer favorável do relator, deputado Aécio Neves, do PSDB de Minas Gerais.
5: Com uma honra enorme como conterrâneo do senador Rodrigo Pacheco, mas como admirador da sua história, do seu trabalho, mas sobretudo como homem público, que sabe da sua importância e o quanto ele poderá ajudar o país em momentos de incertezas, como fez num passado muito recente.
4: A maioria dos líderes partidários na Câmara recomendou a aprovação da indicação de Pacheco. Falando pelo governo, o deputado Rogério Correia, do PT de Minas Gerais, destacou a qualidade técnica e política do senador para ocupar uma vaga no TCU.
6: Rodrigo Pacheco foi fundamental para a garantia do processo democrático no Brasil quando presidiu o Senado. Nós realmente corremos um sério risco de um golpe de Estado no Brasil, de um golpe que pudesse quebrar a democracia brasileira. Tanto ele, mas também o presidente Arthur Lira, aqui na Câmara, foram fundamentais, tanto para reconhecer o resultado das eleições, mas também para firmar uma posição contrária a qualquer tipo de golpe.
4: O presidente da Câmara, Hugo Mota, foi na mesma linha.
7: Não temos dúvida do seu preparo técnico e político para representar o Senado Federal naquela Corte de Contas, fazendo votos que ele possa, assim como em sua passagem pelo Congresso Nacional, ter o mesmo compromisso com a sociedade brasileira, com o Congresso Nacional.
4: O Tribunal de Contas da União é o órgão encarregado de fazer o controle externo dos gastos públicos. Ele auxilia o Congresso a fiscalizar o orçamento, analisa a regularidade das contas públicas e tem o poder de multar gestores, mandar devolver dinheiro e declarar inelegíveis os responsáveis por irregularidades. Da Rádio Câmara de Brasília, com informações de Antônio Vital, Ana Raquel Macedo.
2: Justiça. Chico Alencar, do PSOL do Rio de Janeiro, defende o fim do sigilo das investigações sobre o Banco Master. O deputado considera que a divulgação das informações é necessária para esclarecer possíveis relações do banco com integrantes do Judiciário, do Congresso Nacional e do Poder Executivo.
3: Chico Alencar elogia a atuação da Polícia Federal na apuração do caso. Na opinião do parlamentar, o acesso integral às informações pode evitar vazamentos parciais e permitir a identificação de eventuais responsabilidades.
2: Merlon Solano, do PT do Piauí, defende uma investigação ampla sobre as denúncias envolvendo o Banco Master. Ele pede que sejam esclarecidos os fatos relacionados às instituições financeiras e aos recursos públicos mencionados no caso.
3: Merlon Solano diz que é preciso garantir transparência nas apurações, com a responsabilização dos envolvidos, independentemente do cargo que ocupem. Segundo ele, a investigação é importante para preservar a credibilidade do sistema financeiro e das instituições brasileiras.
2: Rodrigo Dazaeli, do PL de Mato Grosso, defende o impeachment do ministro do STF, Alexandre de Moraes, após novos relatórios da Polícia Federal. Para o deputado, os indícios de irregularidades e conflitos de interesse exigem o afastamento imediato do magistrado.
3: Rodrigo Dazaeli também acusa o governo.

0: Governo federal de tentar abafar as denúncias para proteger membros do STF. O parlamentar considera que a abertura do processo de impeachment é fundamental para dar uma resposta de transparência à sociedade.
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5: Previdência. A Câmara aprovou um projeto que dobra o período de atividades civis que PMs e bombeiros militares podem usar para ter direito à aposentadoria. O repórter Antônio Vital acompanhou a votação.
6: A Câmara dos Deputados aprovou o projeto que amplia de 5 para 10 anos o tempo de serviço em atividades civis que policiais e bombeiros militares podem averbar para fins de aposentadoria. A proposta também altera as regras relativas ao pagamento de soldo integral para os militares depois de irem para a inatividade. Para receber o pagamento integral, os homens terão que ter 35 anos de contribuição com 25 anos de atividade militar. Já as mulheres terão que ter 32 anos de contribuição e 25 anos de atividade de natureza militar. Hoje, para receber salário integral, os militares têm que ter 35 anos de serviço, com a possibilidade de apenas 5 deles terem sido desempenhados em atividades civis. De acordo com o autor da proposta, deputado Capitão Augusto, do PL de São Paulo, reduzir de 30 para 25 anos o tempo de exercício de atividades de natureza militar e, ao mesmo tempo, permitir o aproveitamento de 10 anos de tempo civil equipara os militares aos policiais federais. O projeto também garante igualdade de acesso entre homens e mulheres e veda restrições ou reservas de vagas sem justificativa técnica. O texto final aprovado foi apresentado pelo relator, deputado Cabo Gilberto Silva, do PL da Paraíba.
7: São 35 anos hoje que o policial trabalha, igual a qualquer um. É doença mental, é a questão da saúde. Então é importante todos vocês entenderem a magnitude desse projeto. O Estado não vai perder nada, que estamos tentando resolver o básico para que possamos avançar. Para que possamos avançar no combate ao crime organizado, nas facções criminosas.
6: O projeto também altera outras regras militares. As progressões de posto por merecimento, por exemplo, terão que ter critérios universais com prioridade para o mérito pessoal e para os militares mais antigos. O projeto que amplia de 5 para 10 anos o tempo de serviço em atividades civis que policiais e bombeiros militares podem averbar para fins de aposentadoria seguiu para análise do Senado. Da Rádio Câmara de Brasília, Antônio Vital.
5: Trabalho.
0: Benedita da Silva, do PT do Rio de Janeiro, defende o fim da escala 6x1 como forma de ampliar o tempo de descanso dos trabalhadores. Ela avalia que a mudança vai melhorar a saúde e a convivência familiar, com reflexos positivos também na produtividade.
5: Benedita da Silva pede que o Senado avance na análise das propostas sobre a redução da jornada de trabalho semanal. Segundo o parlamentar, a maior quantidade de tempo livre também beneficia quem precisa voltar mais cedo para casa ou conciliar o emprego com outras atividades.
0: Bom, Gás, do PT do Rio Grande do Sul, pede o fim da escala 6x1 e a redução da jornada de trabalho de 44 para 40 horas semanais, sem redução de salário. De acordo com o deputado, a mudança vai garantir 2 dias de descanso aos trabalhadores.
5: O parlamentar alega que a redução da jornada vai permitir mais tempo para convivência com a família, estudos, lazer e outras atividades. Bom, Gás também lembra que a Câmara já aprovou a redução para 40 horas e solicita a análise da proposta pelo Senado.
0: Glauber Braga, do PSOL do Rio de Janeiro, apoia o fim da escala de trabalho 6x1, que está prevista para ser analisada pelo Senado. O deputado diz que a mudança tem amplo apoio da população e pode melhorar as condições de trabalho.
5: Glauber Braga também defende a redução da jornada para 40 horas semanais, sem diminuição dos salários. Na visão do parlamentar, a medida garante mais tempo para descanso, convivência familiar e cuidados com a saúde.
0: De acordo com Orlando Silva, do PCdoB de São Paulo, o fim da escala 6x1 6x1 é uma conquista viabilizada pela mobilização popular e pelo engajamento do governo. O deputado argumenta que a redução da jornada gera novos postos de trabalho e garante mais qualidade de vida.
5: Segundo Orlando Silva, a medida contrapõe retrocessos trabalhistas vistos em governos liberais e reformas anteriores no Brasil. Para ele, o avanço dessa pauta fortalece a proteção da classe trabalhadora e sinaliza a necessidade de proteger os direitos e a justiça do trabalho.
8: Economia.
0: Adriana Ventura, do Novo de São Paulo, repercute críticas sobre a medida provisória que zera o imposto em compras internacionais de até $50. Ela afirma que a norma cria tratamento desigual porque o comércio brasileiro continua pagando tributos sobre mercadorias semelhantes.
5: Adriana Ventura ressalta que as entidades empresariais defendem a extensão do benefício a produtos equivalentes vendidos pelo comércio nacional, caso a isenção seja mantida. O documento alerta que a diferença de tributação prejudica principalmente os pequenos varejistas.
0: Para Luiz Carlos Raul, do Podemos do Paraná, os 18 anos de governos do PT representam um fracasso socioeconômico para o país. O deputado argumenta que os indicadores de habitação e educação pioraram no período.
5: Luiz Carlos Raul também destaca o aumento da população em situação de rua e a dependência de programas de transferência de renda. Na avaliação do parlamentar, a gestão atual falhou na criação de empregos e na autonomia dos trabalhadores.
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8: Educação.
0: A Câmara aprovou a inclusão de testes vocacionais no Enem e no Saeb. O repórter Antônio Vital acompanhou a votação.
6: Deputados e deputadas aprovaram um projeto que obriga o Instituto Nacional de Pesquisas Educacionais Anísio Teixeira, o INEP, a incluir testes vocacionais no Enem e no Saeb, o Sistema de Avaliação da Educação Básica. Os alunos que fizerem os dois exames não serão obrigados a responder às questões e o INEP terá que reservar um tempo extra para os candidatos que optarem por fazer os testes. O projeto foi apresentado pelo deputado Nicolas Ferreira, do PL de Minas Gerais, e recebeu parecer favorável do relator, deputado Mendonça Filho, do PL de Pernambuco. De acordo com a proposta, o teste será incluído nos cadernos da prova aplicada no terceiro ano do ensino médio. A justificativa é de que muitos jovens, especialmente os mais pobres, não dispõem de acesso a ferramentas de orientação vocacional, o que os deixa mais expostos a escolhas desinformadas. Entre as diretrizes previstas para a elaboração dos testes vocacionais estão a identificação das áreas de maior afinidade e das aptidões, além do mapeamento de possibilidades de empreendedorismo, de oportunidades profissionais, de cursos técnicos ou de cursos de graduação. Os resultados dos testes de aptidão deverão ser apresentados na forma de relatório e as regras deverão ser revistas, no máximo a cada 2 anos, como maneira de atualizar o conteúdo e forma do teste. Para o relator Mendonça Filho, o projeto democratiza o acesso aos testes vocacionais. Já a deputada Soraya Santos, do PL do Rio de Janeiro, disse que é cada vez mais difícil para os jovens decidir que carreira vão seguir.
11: É um direito da criança você poder medir resultados. Então, quando a gente pega e propõe provas para medir o conhecimento, é absolutamente necessário. Segundo, a gente tem que pensar nos testes vocacionais, porque cada vez está mais difícil para os jovens, diante de tanta divisão através das formações, você saber exatamente o que você quer.
6: O projeto que obriga o INEP a incluir testes vocacionais no Enem e no Saeb seguiu para análise do Senado. Da Rádio Câmara de Brasília, Antônio Vital.
8: Agricultura.
5: Luiz Couto, do PT da Paraíba, defende o fortalecimento da agricultura familiar como parte da soberania alimentar do país. O congressista ressalta que o acesso à água como política de segurança hídrica permite que produtores do Nordeste mantenham a produção de alimentos.
0: Luiz Couto reivindica mais investimentos em pesquisa e assistência técnica para apoiar quem vive da terra. O parlamentar também considera necessárias políticas permanentes de convivência com o semiárido, com infraestrutura para facilitar o escoamento da produção.
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1: Saúde. A Câmara aprovou um projeto que prevê multa de até R$500 mil para hospitais privados mal avaliados. O repórter Marcelo Lascher explica a proposta.

0: razão de multas que variam de 5 mil até 500 mil reais para instituições privadas que não seguirem determinados padrões de qualidade. De acordo com o projeto, esses padrões de qualidade devem ser definidos pela Agência Nacional de Vigilância Sanitária, a Anvisa. Para isso, serão levados em conta quesitos como a garantia de segurança do paciente, a oferta de atendimento de emergência e o cumprimento de normas da Agência Nacional de Saúde Suplementar, a ANS. Na Câmara, o relator, deputado Márcio Gerri, do PCdoB do Maranhão, deu parecer favorável à proposta já aprovada pelo Senado. Segundo ele, o projeto fortalece os sistemas de fiscalização e avaliação de unidades de saúde já existentes e contribui para o aumento da qualidade de assistência prestada à população. O projeto foi criticado pela deputada Adriana Ventura, do Novo de São Paulo, que apontou intromissão estatal na iniciativa privada.
1: Aqui, intervenção direta, intervenção estatal sobre o sistema privado de saúde. Privado. Tem multas altíssimas nesse projeto, que até 500 mil reais. A gente está falando de rede de hospitais privados, laboratórios, consultórios, talvez médicos, clínicas privadas. E assim, simplesmente colocando multas, sanções.
0: O autor da proposta, Flávio Dino, perdeu um filho de 13 anos em 2012 após ser atendido em um hospital particular de Brasília. A justiça considerou que houve falhas e condenou o hospital a pagar uma indenização de R$1.200.000. O caso foi lembrado durante a votação. Para a deputada Maria do Rosário, do PT do Rio Grande do Sul, é dever do Estado fiscalizar os serviços de saúde, inclusive os privados.
2: Porque ainda que seja a iniciativa privada a prestar o serviço de saúde, a qualidade, a segurança na assistência à saúde, mediante o estabelecimento de padrões nacionais, avaliação de serviços, divulgação de resultados e ampliação da transparência e controle sobre a qualidade deste atendimento, tem que ser assegurada pelo Estado.
0: O projeto que prevê mecanismos de avaliação de hospitais e serviços de saúde privados seguiu para a sanção presidencial e já pode virar lei. Da Rádio Câmara de Brasília, com informações de Antônio Vital, Marcelo Larcher.
3: 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Direitos Humanos.
4: Soraya Santos, do PL do Rio de Janeiro, denuncia que a coleta de material para o exame toxicológico de motoristas tem gerado abusos e violência institucional contra as mulheres. A deputada relata casos em que trabalhadoras tiveram partes do cabelo raspadas para a realização do teste.
5: Soraya Santos reforça que a legislação exige apenas a retirada de poucos fios e que o descumprimento das normas fere a dignidade das motoristas. A parlamentar anuncia que a Procuradoria da Mulher vai acionar a justiça e pedir a punição dos órgãos responsáveis pelos excessos. Homenagem.
4: André Figueiredo, do PDT do Ceará, homenageia o ex-ministro do Trabalho, Manuel Dias, que morreu aos 88 anos no dia 22 de agosto. O deputado destaca a trajetória do advogado e político catarinense e sua atuação em defesa da educação em tempo integral e da democracia.
5: Termina agora o Jornal Câmara dos Deputados, produzido pela Rádio Câmara, com trabalhos técnicos de Everson Urani e apresentação de Márcio Aquiles Sardi e José Carlos Andrade. Uma ótima noite para você.
4: A Voz do Brasil volta amanhã. Boa noite.
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